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6: 22 horas e 46 minutos.

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5: Meia-noite e 45 minutos.

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0: Vem com a Chicão, tudo bom?
1: Uma alegria inteira aqui com a gente, um prazer muito grande. Vamos cantar essa música aí, vamos?

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Maravilha! Estamos começando mais um programa Paisagem Sertaneja. Hoje, dia 26 de agosto do ano 2026. A direção geral é do nosso amigo Fernando Del Montes e a apresentação é desse amigo de vocês, Milton Araújo, que todas as manhãs de segunda a sexta-feira faz companhia para você que está no outro lado do rádio. Muito obrigado pela sintonia. Começamos hoje muito bem, hein? Tá chegando a minha primeirinha com João Paulo e Daniel, Dia de Visita. Depois tem 60 Dias Apaixonado com Milionário José Rico. Bom dia, mais bom dia mesmo.

0: Eu queria um carinho, uma salva de palmas a uma grande personalidade que vai vir aqui com a gente. Nós conseguimos trazer ele para que tocasse a viola com o João Paulo Daniel, a viola batida, chorada. O nosso querido João Mulato, uma salva de palmas para ele.
1: Cadê as palmas?
0: Ô João!
1: Chega mais, João!
0: Cadê o seu amigo? Cadê a salva de palmas mais forte que merece, mais forte!
1: Grande garoto! Satisfação, João!
0: Obrigado de coração pela sua presença aqui, viu?
1: Tudo bem, João?
2: Tudo bem, graças a Deus. É uma satisfação estar aqui ao lado de vocês, participando dessa maravilhosa festa e desse novo lançamento da dupla João Paulo e Daniel, que já é sucesso em todo o Brasil.
0: Música do nosso sexto LP, uma continuação do dia de visita que aconteceu em todo o Brasil. Tenha bondade, João.
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0: Thaís, 60 dias apaixonado, tá chegando mais uma linda canção, agora chega Tião Carreiro e Pardinho, Couro de Boi, aqui no programa Paisagem Sertaneja.
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1: Maravilha! Depois do intervalo comercial, a gente volta aqui trazendo muita música pra você que está no outro lado do rádio. Diminui o volume um pouquinho. Quer dar um bom dia pra minha amiga Gerlane Vidal, lá na Vila Maria. Ela está nos ouvindo e oferece a próxima música que ela pediu.

0: Ok, maravilha, hein? Que musiquinha forrozinho gostoso, hein? De Bem com a Vida com Rio Negro e Solimões, 5 horas e 29 minutinhos. Sou pedido da Gerlane Vidal ouvindo a gente. Quer dar um bom dia aqui, pessoal que tá ouvindo nós e mandando um alô aqui no aplicativo, no WhatsApp, né? A dona Alzira lá do Nova Barra, a Dorinha, daqui a pouquinho atendo vocês, tá bom? Quer dar bom dia pro André Luiz da Band, tá ouvindo também a gente, ligadinho aí na programação. Muito obrigado pela sintonia nessa manhã, né? Hoje já é quarta-feira, moço. Amanhã já tá em feira, né, dona Alzira? Amanhã é quinta-feira, já tem feira. E hoje tem meu Palmeiras e Santos. É o jogo pela Copa do Brasil, né? Beleza. E nós, hoje, moço, tá 23 graus já. Sério, hoje vai ser quente, hein? Rapaz, eu nem costumo ligar o ar-condicionado aqui no estúdio de manhã. E hoje eu já liguei, porque hoje já tá fazendo calor. E a promessa hoje é de 39 a 41 graus. Nossa senhora, hoje prepara, hein? Bebi bastante água. Eu mesmo tô com a garganta aqui. Já tem uns 2, 3 dias que eu tô tomando remédio, tô chupando as pastilhas, porque senão a voz vai embora, né? E não pode, né? 5 horas e 31 minutos, vamos de música? Quem que tá aí prontinho pra cantar pra nós? Ah, o Bruno Marrone, Dormir na Praça. Isso aqui eu quero oferecer pro meu amigo, o Edinho Santos. Ele mora lá em Goiânia, né? Aparecida de Goiânia, e ele gosta dessa música. Meu amigo direto pede essa música, e eu sei que ele tá ouvindo lá. Vai para você, Edinho, para toda a sua família. Muito obrigado pela sintonia. Palmeirense roxo, é hoje, hein? Bruno Marrone, Dormir na Praça. Agora são 5 horas e 31 minutos. Bom dia, mais bom dia mesmo.
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Palma pra vocês aí também. Valeu. Valeu.

0: Tá aí, Fruto Especial. Que música bonita, hein? Bruno e Marrone, Fruto Especial, aqui no programa Paisagem Sertaneja. Vou para um rápido intervalo comercial e já já eu volto, não saia daí.
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0: segunda-feira.
1: Ok, estamos de volta com o seu programa Paisagem Sertaneja, aqui na programação da Araguaia FM. Agora são 5 horas e 49 minutinhos. Vamos dar um bom dia aí para o Vanderlei, lá da Melosa, da Prefeitura. Ele está oferecendo a próxima música para Maria. Não, ele pediu uma música, na verdade, né? Filho Pródigo. Daqui a pouquinho eu rodo, tá, Vanderlei? Bom dia para você. Ele oferece para Maria, né? Com muito amor e carinho. E oferece também para Lindinha, lá no Poço Fiscal, para Dona Alzira, para todo o pessoal, os ouvintes aí que ouve a rádio e também manda música para ele. Ele falou para você mandar música para ele, Lindinha, que você não tá mandando, que você não manda música para ele. Manda para todo mundo e ele é seu ouvinte. Ó, viu aí, Lindinha? Você manda para todo mundo e não manda para o Vanderlei. Tem que mandar para ele. Tá com ciúme do outro pessoal. Tá certo, Vanderlei. Vanderlei que sempre tá no mato, né? É, ele arruma as vicinais da cidade, ajuda a arrumar juntamente o pessoal da patrola. E bom dia para todos os motoristas, né? Da patrola, dos caminhões da prefeitura. Um abraço, um beijo no coração de vocês, tá bom? Beleza? Quero dar um bom dia aí para Francisca e o Almeida, lá no Toriqueijo, que sempre estão ligadinhos, né? Eles são amigos do Vanderlei. Também um bom dia para quem mais? A Gerlane Vidal, né? Tá ligadinha, uma das primeiras. Também um bom dia pro meu primo Vicente, lá em Cuiabá. Lá no Pedra 90, ligadinho. Bom dia também pro Lindomar, na Sena Marques. Lá no Sena Marques. Ele sumiu, né, o Lindomar. Faz dia que ele não liga aqui, né? Beleza. Quem mais tá ligadinho? O Diego e a Isabel, lá no Ouvinos do Araguaia MT100. Bom dia pra vocês. Muito obrigado pela sintonia nessa manhã gostosa de quarta-feira. Vamos ouvir música? E agora eu já venho atendendo pedido, tá? Beleza? Tem aqui 3 pedidos na agulha já. Menina da Aldeia, Lourenço Lorival. Milionário José Rico, Estrada da Vida, né? E Milionário José Rico também, Ancestrais. Vamos lá? Vamos trazer Renan e Raí, Caso Indefinido. Nessa aí não, rapaz. Essa aqui, ó. Caso encerrado. Renan e Raí, 5h52. Já eu volto atendendo os pedidos, tá? Não sai daí. É pai e bola. Alô, nega, aí no Nova Barra do Garça. Nega que sempre ouve a gente. Gosta desse Renan Raí, hein? Eita, trem que pula.

0: Tá aí, legal, hein? Que música bonita, né? Renan e Raí, Caso Encerrado. Rapaz do céu. Vamos atender música? Vamos lá? Quem tá aí? A Dona Alzira. Alô, Dona Alzira, bom dia.
1: Bom dia, Milton Araújo. Dona Alzira de Nova Barra Norte da Rua Santana. Milton, gostaria de ouvir a música?
0: Certo.
1: Menina da Aldeia. Feliz Palindinha, Gerlando Vidal, Dorinha, Marli do Baiano, Marli da Gagaça, Janete Segate, Janete Cometa Moto, Selena Fistan, Tatu, sua esposa. Antônio Tomalá da Cá, Dona Maria Rita. Genesina no bairro São Benedito, meu genro Cuiabana e minha filha Erika Paula, Nova Jada do Cuiabana, Rua Aurora, próximo antigo Ferro Velho do Romulo, Nova Barra Sul. Violina, Miralva, Tenente Gomes, pra todos, tá ligado nessa Rádio de Deus. E lembrando, gente, que amanhã tem feira, Nova Barra Sul, Avenida Amazonas, passando pelo bloco da Alzira e de minha filha Erika Paula. A partir das 3 horas estaremos lá, viu? Muita novidade, viu? A barraquinha vai ter. E na minha também, gente, com Deus, viu? Deus abençoe vocês. Tô aqui ligada, meu amigo. Um abraço pra você, Juliana.
0: Ok, Dona Alzira, amanhã eu devo ir passar por aí, tá bom? Na feira, vamos lá? Menina na Aldeia, Lourenço Lorival. Olha a hora certa, 5h58. Bom dia, mais bom dia mesmo. Cadê o cafezinho? Vamos tomar um café? É, tá na hora, né? Beleza, vamos lá então. Agora eu volto.

6 horas da manhã. É hora de agradecermos a Deus por mais uma noite abençoada. Pai nosso que estais no céu, santificado seja o vosso nome. Venha a nós o vosso reino, seja feita a vossa vontade, assim na terra como no céu. O pão nosso de cada dia nos dai hoje, perdoai-nos as nossas ofensas, assim como nós perdoamos a quem nos tem ofendido, e não deixeis cair em tentação, mas livrai-nos do mal. Amém. Ave Maria, cheia de graça, o Senhor é convosco, bendita sois vós entre as mulheres, e bendito é o fruto do vosso ventre, Jesus. Santa Maria, Mãe de Deus, rogai por nós, pecadores, agora e na hora de nossa morte. Amém.

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0: Ok, estamos de volta, 6 horas e 7 minutos, no fundo musical aí de Brit Samuel. Quem gosta dessa música aí é o meu amigo Valdeci Machalenta. É, ele mora lá em Nova Chavantina, no bairro Boa Vista. Alô, Valdeci, pedreiro de mão cheia, hein? Nunca vi um cara para rebocar ligeiro e bom de serviço igual esse Machalenta. 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Abraço para vocês aí, um beijo no coração de cada um de vocês, do pessoal também lá, né, que trabalha lá, a equipe, né, pessoal que limpa, que faz o cafezinho. Se falar nisso, eu vou lá tomar um café hoje, hein. Beleza, Edvan? Mais tarde eu passei pra gente tomar aquele café, aquele pãozinho de queijo, né? Lá o café lá é, ó, supimpa. Beleza, então. 6 horas e 8 minutos. Vamos atender quem? Quem que tá na linha aí? O Edinho? Rapaz, ele tá longe, hein? Ele tá lá em Aparecida do Goiás, né? Em Goiânia, né? Aparecida. Vamos lá, então. Bom dia, Edinho. Palmeirense. É hoje, hein? Nosso Palmeiras, cara.
1: Bom dia, meu amigo Milton. Edinho, direto de Aparecida de Goiânia. Na escuta da Rádio Pop do Vale do Araguaia.
0: Sim.
1: Põe uma música top pra nós aí. Unidades é rico. Ah. Estrada da vida.
0: Urra.
1: Eu ofereço aqui minha esposa e todos os ouvintes. Meu amigo Maurizan, grande palmeirense aí, igual nós. Vamos que vamos hoje pra cima do Santos. Um abraço.
0: Beleza. Vamos lá então. Maurizan, pé de Juriti, o apelido dele, né? Ei, Maurizan, velho. Ali é palmeirense roxo mesmo, hein? Bom dia, Edinho. Muito obrigado pela sintonia. Vamos lá então ouvir sua música. Milionário José Rico, Estrada da Vida. 6 horas e 9 minutinhos, bom dia, até 7 horas eu te faço companhia na melhor. Bom dia, mais bom dia mesmo.

0: Tá aí, linda canção no Milionário José Rico, 6 horas e 11 minutinhos. Vamos atender mais música aqui. Garganta tá difícil hoje, hein? Mas vamos lá. Alô, Dorinha, bom dia.
1: Bom dia, Milton. Tudo bem com você? Deus te abençoe, que você tenha um dia abençoado. Milton, toca com Milionário José Rico, Ancestrais. Eu ofereço para você, para o Vicente, Caetano, certo. Antônio José,
0: certo.
1: André da Band, e para o Serginho Esteca, Anjo do Bem, certo. Francisco, Giovanni da Vila Maria, Valdivino da Vila Rica, e Helena Fistanja, Neto Segatti, Lindinha, Miralva Lacerda, Maria Rita,
0: certo.
1: Gerlando Vidal, Zira Nova Barra, Joana Mel, e quem estiver ouvindo e gostar da música, fica com Deus, Jesus te abençoa grandemente.
0: Amém, amém, muito obrigado. Impressão minha, hoje já pediram uns 3 Milionários José Rico, né? Hoje o pessoal tá gostando do Milionário José Rico demais. Na verdade, todo mundo gosta, né? 6 horas e 12 minutos. Muito obrigado, Dorinha, pela ligação, pela sintonia. Que Deus também abençoe você e sua família, tá bom? Vamos lá, então, atender o pedido dela? Tá no ponto aí? Aô, Milionário José Rico. Ancestrais. Faz dias que eu não ouço essa música, hein? Linda música. Bom pedido, hein?

0: Ok, ouvimos aí, linda canção, hein? Rapaz do céu. Milionário José Rico, Estrada da Vida, né?
1: Aqui tem também Americanos, ouvimos. Tem Americanos. Opa. E toalhas de louça na semana da Cozinha Havan.
0: O que eu tô procurando aqui no outro computador, a música que a Lindinha pediu, moço. Não achei no computador da rádio, aí eu tô procurando aqui, Lindinha, a música do Rio Negro e Solimões, tá? Mas vai dar certo. Só esperar a propaganda acabar aqui, né? Vamos lá ouvir a Lindinha? Cadê? A Lindinha tá no ponto aí? Então coloca ela aí, moço. Lindinha, é, lá do Posto Fiscal, tá ouvindo a gente. Alô, Lindinha, bom dia.
2: Bom dia, Milton, tudo bem? Eu tô bem, graças a Deus, já tô no meu trabalho. E vou pedir a música aí de Rio Negro e Solimões, No Seu Coração. Eu ofereci pra você, pra sua família, pra todos os seus ouvintes, pra toda a rádio, todos nós do Posto Fiscal, pra minha família e também pra Janetinha Segato, Francesca, Dorinha, Alzira, Gerando Vital, Melhor Balacera, pra Deusa, pra todos que tiveram na sintonia gostar da música, pro Melzinha e o Euridice Filho, tá bom? Vicente Fizu, tchau, tchau, menino, bom trabalho.
0: Tá aí, ó.
2: Ô, meu, bom dia. É, oferece aí também pro Vanderlei, que eu não sabia que ele queria também que eu oferecesse pra ele, mas pode oferecer pra ele também, tá?
0: Beleza, beleza. Tá aí, achei a música. No Seu Coração, Rio Negro e Solimões. A Lindinha tá apaixonada, né, Lindinha?

0: Tá aí no seu coração, Correio Negro e Solimões, pedido da Lindinha, né? Oferecendo para todos aí que estão ligadinhos na nossa programação. Vamos de música? Vamos trazer mais música? Traz essa vinheta aí. Essa vinheta é muito bonita, eu gosto dela. Vamos lá então. Vai lá.
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0: 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Falar com nossos amigos lá, o João, o Gleitos, os vendedores, né? Um abraço para o nosso amigo Diogo e também para os meninos que trabalham lá, o compadre, o Marcelo. Marcelo fala que não ouve não, que acorda tarde, né? Ei, Marcelo, mas eu dou um alô para você mesmo assim, beleza? Também um bom dia pro compadre, que trabalha lá na Imperial, né? Ele é venezuelano, e também para as meninas lá, a Vatussa, nome complicado, hein? Ainda bem que eu lembrei, Vatussa e Daniela, beleza? A Daniela é de Chavantina, jogava futebol lá, lembro dela. Vamos atender música? Quem que tá aí? Ana Maria? Alô, Ana Maria? Tá aí na linha ela? Vamos lá? Só coloca pra repetir essa música aí. Beleza, e vamos lá então. Alô, Ana Maria, do Nova Barra. Bom dia, minha amiga. Tudo bem com você?
1: Bom dia, amigo. Tudo bem? Tô pedindo a música com Milionário e José Rico, As Paredes Azuis. Aí eu ofereço pra todos vocês, pra todos que gostaram da música.
0: Para aí, eu acelero.
1: Bom dia, amigo. Tudo bem? Tô pedindo a música com Milionário e José Rico, As Paredes Azuis.
0: Sim.
1: Aí eu ofereço pra todos vocês, pra todos que gostaram da música. Falou, obrigado, amigo.
0: Ela pediu com o Milionário José Rico, As Paredes Azuis. Eu encontrei aqui com o Chico Rei Paraná. Pode ser também, né, Ana Maria? Vamos lá? Chico Rei Paraná, As Paredes Azuis. Bonita também com Chico Rei Paraná, né? Alô, Vicente. Agora eu rodo a sua música, tá bom? Próxima música aí, próximo pedido é seu, ó.

0: Valeu.
1: Que música que ficou bonita, hein? Com o Chico Rei Paraná e o Marciano. Calma, calma aí, moço. Tá muito apressado, né? Agora são 6 horas e 33 minutos. Você está ouvindo o programa Paisagem Sertaneja. Daqui a pouquinho tem momento de reflexão, tá? Às 6h35 hoje nós vamos fazer agorinha. Depois que atender o pedido do nosso primo aí, né? Que tá pedindo a música, uma música, ele pediu a música do Mato Grosso e Matias. Aí eu escolhi um aqui pra você. Né, Vicente? Você não falou o nome da música e nem falou o nome da sua esposa, moço. No seu áudio aí. Vamos lá ouvir o Vicente? Bom dia.
2: Bom dia, Milton. Eu queria ver a música do Mato Grosso e Matias, eu e minha esposa.
1: Parece que tá correndo a polícia, moço. Mandou um áudio de 6 segundos, o áudio mais rápido que eu já vi na face da terra. Ê, Vicente, abraço pra você, tá lá em Cuiabá, né? E aí, tá calor aí, Vicente? Nossa, aqui tá cedinho, 22 graus já. Fiquei sabendo que hoje chega às 41 aqui na Barra. Tá doido. O que é que nós vamos fazer? Vamos lá então, ouvir? Eu escolhi essa aqui, Vicente, vamos ver se aprova ela. Mato Grosso e Matias, 24 horas de amor. Bom dia pro Vicente e pra sua esposa Carmen. Flamenguista sofredor você, né, Vicente? Hoje vem a seleção aí, Palmeiras. Palmeiras e Santos hoje, hein?

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Ok, a partir de agora, momento de reflexão aqui no seu programa Paisagem Sertaneja. Eu sou Milton Araújo, até às 7 horas eu te faço companhia aqui na programação da Vale do Araguaia FM. Mensagem e autoestima hoje para você se lembrar quem é você. Escuta aqui, para de diminuir para caber em lugar que não te merece. 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

Então, bom dia para você. Eu não vou falar o nome porque fica chato, né? Mas mora aqui em Barra do Garças e ouve a gente direto, beleza? Muito obrigado para você e que Deus continue abençoando e que você vença, beleza? Esse momento de reflexão eu quero oferecer aqui para o meu irmão, o Subtenente Araújo, né, que está ligadinho lá na nossa programação. Ele, a sua esposa Elisane, minha cunhada, né? E também as meninas, né? Minha afilhada Alana e Amanda. Amanda, que é a esposa do nosso sobrinho Lucas, e também a Alana, que é esposa do Ney. Lá em Canarana e Água Boa eles moram. Beleza? Bom dia também para o meu amigo Meirelles Santo Júnior, meu compadre. Também para o Fabinho, o Fabinho que vendia cigarro. Também bom dia para o Marcelo, meu compadre Marcelo, lá. E a Ruth também, e meu afilhado Luiz Neto. Ligadinho aqui na nossa programação. Bom dia para o meu amigo Gerson Rufino, o Sargento Rufino, né? Também o Fernando, lá do posto Vale da Serra, o Edivan lá do Super Campeão, todos vocês que estão ligadinhos aí, vai um abraço, um beijo no coração de vocês, tá? Alô Patrícia, Elaine aí na Vila Santo Antônio também ligadinho. Vamos lá de música, para você que tá no momento de reflexão, vamos ouvir esse lindo hino aqui, ó. Ludmila Ferber, Nunca Pare de Sonhar, de lutar, né? Nunca pare de lutar, para você. Isso aí vai pro meu amigo Cleidson, lá da Imperial Vidros, para toda a equipe lá que patrocina nosso programa. 6h43, momento de reflexão. Bom dia.

0: Ok, Ludmilla Feder. Nunca pare de lutar. Em tempos de guerra, né? Esse momento de reflexão também vai aí para Ana Maria, lá no Nova Barra. Também pro primo Vicente e sua esposa, a Carmen. 6h48, eu vou para um rápido intervalo comercial. Não saia daí que já já eu venho com muito mais música pra você.
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6: 6 horas e 52 minutos.
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9: Maravilha, estamos de volta com seu programa Paisagem Sertaneja. Hoje, quarta-feira, dia 26 de agosto do ano de 2026. Eu sou Milton Araújo, até às 7 horas da manhã eu te faço companhia. E falar nisso, que daqui a pouquinho, né, tem Bom Dia Barra com a Mel Farias, o Eurídice Filho e também a participação minha, né, Milton Araújo, no jornal aqui da programação da Rádio Vale do Araguaia FM, beleza? Daqui a pouquinho tem jornal. Não sai daí que tem muita informação para você. Bom dia aí pro Edjame, lá na Goianésia, em Goiânia. Não, no Goiás, né? Beleza, obrigado pela sintonia, Ed Jaime e toda a família, ligadinhos aí. Quem tá mais ligado aí? Rapaz, o Tenente Gomes mandou um áudio aqui, agora eu vou ouvir, tá, Tenente? Porque tem que tá, hoje tá movimentado, agora eu atendo. É, deixa eu falar aqui que vou tocar uma música e já eu volto encerrando também. Mas eu vou atender o Tenente Gomes aí. Vamos lá, então, a minha penúltima música de hoje, chegando Gustavo Lima, Termina Comigo Antes. 6h54, bom dia.

0: Ok, estamos de volta, 6 horas e 56 minutos. Vamos ouvir o Tenente Gomes aí? Vamos lá? Alô, Tenente Gomes, bom dia, meu amigo. Sumiu, rapaz. Faz dia que você não manda o áudio aqui, ué. Bom dia. Tudo bem.
1: Ah. Mas aí, uma quarta-feira abençoada, né?
0: Amém.
1: Vamos ouvir uma música aí, Milton?
0: Vamos.
1: Com João do Vale de Marabá. Tô ficando velho, mas tô na moda, tá? Vou pedir pra Dona Eunice, minha esposa, Dona Alzira e sua família.
0: Certo.
1: Só trabalho aqui no Belém dos Deus. E para os veteranos do 2º Batalhão e para vocês aí da rádio. Ok, meu irmão?
0: Valeu.
1: Tenha um bom dia, um cheiro no coração.
0: Amém. Um beijo também no seu coração. Muito obrigado pela sintonia. Eu achei essa aqui, ô Tenente. Tô ficando velho com Sérgio Reis, tá? Essa outra aí eu não achei. Beleza? Aí vai ser a nossa última música do programa. Porque, infelizmente, estamos terminando o nosso programa de hoje. Né? 6 horas e 57 minutinhos. Bom dia para você que está acompanhando o nosso programa. Estamos terminando. É, que pena que acabou o nosso programa de hoje. Que pena, né? Tava com saudade já.

Tá aí então, fechando com chave de ouro no Paisagem Sertaneja. Aqui vai uma mensagem acolhedora e reflexiva para você que está no outro lado do rádio. Chegou a hora de encerrar mais um Paisagem Sertaneja. Leva contigo essa mensagem. Cuida da tua família, honra teu trabalho e guarda a fidelidade no coração. Que Deus abençoe tua casa, tua estrada e teus sonhos. Muito obrigado pela companhia. Até o próximo programa, se Deus quiser, e com certeza Ele vai querer. Fica com Deus, fica com fé e fica com o coração em paz. Um abraço e até amanhã às 5 horas da manhã. Eu volto aqui com o seu programa Paisagem Sertaneja. Vamos ficar com o pedido aí do Tenente Gomes, oferecendo para todos da escola e também a sua esposa, beleza? 6h59, um beijo no coração de cada um de vocês e até amanhã. Tchau, tchau. Fui!

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16: Muito bom dia. Agora são 7 horas e 9 minutos na Grande Barra do Gás. Está dando início ao Bom Dia Barra. Daqui a pouco a titular e apresentadora Mel Farias estará dando seu bom dia também, trazendo as informações do dia. Também Milton Araújo, também o nosso correspondente, estará falando com a gente também. Muito bom dia a você de Aragaça, Barra e Pontal, Sítio Chagres Fazenda e toda a região da Araguaia. Goiás, Mato Grosso e o mundo através da NES. Baco, baco, vuco, vuco e diz que me disse. Aconteceu em Aragarças. Aí, deu. Ontem chacoalhou, ontem. Ontem um jovem, ele faz a própria mãe de refém em Aragarças. É, rapaz, ontem clima tenso em Aragarças, no final da tarde de ontem, ali na Duque de Caxias, em Aragarças, próximo ao próprio Vila Militar ali, bem próximo ali no setor Alto Horizonte, uma situação que quase saiu do controle. Um jovem com a faca na mão aí, ameaçando a própria mãe, fazendo ela de refém. Momentos tenso ontem na cidade de Aragarças. Também, onde dois jovens estavam fugindo da Força Tática do Araguaia aqui de Barra do Garças. Também em Aragarças, amigo de Gilberto, nesta fuga ele bateu frontalmente com a viatura da Polícia Penal de Goiás. Aragarças ontem chacoalhou. Acorda, Aragarças. Chacoalha, Aragarças. Ô, Aragarças, o quanto eu te quero bem, mas tá difícil amar. Aragarças ontem foi o centro das atenções, né? E Barra do Garças também não foge à regra. Daqui a pouco as ocorrências que movimentaram o Barra do Garças nas últimas 24 horas também. E agora pela manhã eu recebo uma informação aí de um homicídio em Bom Jardim de Goiás ontem à noite. Homicídio, queima de arquivo, acerto de conta, tudo isso e muito mais em Bom Jardim de Goiás. Um jovem foi alvejado com vários disparos de arma de fogo. Daqui a pouco você vai saber o porquê da situação, hein? Já adianto, infelizmente. Chama-se facção criminosa. Daqui a pouco todos os detalhes aqui no seu Bom Dia Barra. Ou seja, o mês de agosto, hein? Esse mês de agosto tá chacoalhando, tá movimentando as cidades do Araguaia. Pai, que é isso? Todo dia tem uma situação que chama atenção. Quando não é Aragaça, é Barra, é Pontal, né? Também Bom Jardim, é General Carneiro. Rapaz, esse mês de agosto tem que acabar logo, hein? Que é isso, cara? É, rapaz, hein? Nós já vamos direto aqui com as informações que marcaram a cidade de Aragarças aí. É a situação aí de uma mãe que foi feita de refém. Ah, também nós vamos estar destacando também aqui. Já chegou aqui para mim, tá no Mais Araguaia. Ministério Público de Goiás determina a suspensão de novas retiradas de árvores em avenida de Aragarça e cobra documentação da prefeitura. Daqui a pouco, aquela questão da Rua 1, aonde ia fazer-se uma arborização, uma pista de caminhada aí, moradores entenderam que não queria naquele momento e acionaram a justiça. E ontem o Ministério Público aí determinou que parasse a retirada das árvores. Daqui a pouco vamos trazer todos os detalhes também na cidade de Aragarças. Rapaz, mas o climinha difícil, rapaz. Né? Rapaz do céu, hein? Que é isso? Para com isso, deixa disso. Tá uma movimentação grande. Já vamos trazer aqui. A prefeitura lamenta a morte de aluna em Barra do Garça e afasta suspeita de meningite. Menos mal, né? Mas infelizmente a garotinha morreu, né? Isso é muito triste, né? É lamentável a morte dessa jovem aí. Então agora são 7 horas e 14 minutos da Grande Barra do Garças. Vamos tentar trazer aqui já essa informação aí, que vem aí mexendo aí com todos nós, né? Quando morte de criança machuca, né? Maltrata, né? É lamentável aí. A gente fica muito triste, porque a gente que é pai, eu sou pai, então a gente, né, também fosse como fosse alguém da nossa família. Rapaz, parece que tá sem internet aqui na acho que na cidade toda, em Aragarças, tem alguns pontos que tá sem internet também. Mas não é novidade dessas internet, é uma porcaria mesmo. Você vai na Aragarças, você vai na Barra, você vai na Pondal, não tem internet que presta. Oi, eu tô... de graça, só Jesus da causa. Rapaz, você precisa dessa porcaria dessa internet, não funciona. Onde você vai é uma porcaria, é uma merda, rapaz. E é uma internet cara. Mas sabe por que isso acontece? Eu vou falar pra vocês por que acontece essa internet ruim, tanto em Barra, Aragarças, Pontal e no Brasil. É porque eles compram da distribuidora de internet tantos mega. Vamos dar uma suposição. Eles compram 100 mega. Aí eles querem vender 150 mega. Oi. Aí não dá certo, cara. Aí não presta. Aí fica essa palhaçada. Aí eu ando na rua, aí proprietário de internet. Olha, eles, é porque deu um problema. Um problema, um escambau. Um escambau. Ai, pouquinho dos infernos. Pra cima de mim, não. Já tô cansado, rapaz. De tanta ladainha desse povo de internet. E todo dia abre uma internet nova na Barra. Todo dia abre uma internet nova em Aragarças. E juntando tudo, não dá uma que presta. Oi! Acorda tranquilo, sai de casa, vem trabalhar numa boa, de repente essas palhaçadas, cara, vai pouquinho dos infernos, rapaz. Ah, cara, chega de palhaçada. Não dou conta de vocês não, rapaz. Homem é preso após fazer mãe refém com a faca em Aragarça. A equipe da CPU da Força Tática foram mobilizados para atender a situação no local. Já havia um policial apaisana que, durante a ação do suspeito, o pedido que ele largasse a faca e soltasse a mãe. Eu quero dar os parabéns a esse policial militar aí, apaisano. Esse cara foi fundamental. Ele foi profissional. Profissional. Eu não sei quem é, não sei quem é. Até gostaria de saber quem que é para dar os parabéns a ele. Parabéns pela sua atitude. Você foi profissional. O jovem perturbado com a faca na mão. Aí que eu não aguento. Aí eu disse, tem problema mental. Quem tem problema mental sou eu. Eu tenho problema mental. Eu que sou doido. Aquele é um sem vergonha, rapaz. É porque vocês não sabem a trajetória daquele moleque. Ele casou com a noiada, amigou com a noiada, uma bandida também. E lá entrou na droga, o raio que parta. Aí o cara enche o rabo de droga e vai ameaçar a mãe. Ah, rapaz, no lugar de atirar pra cima ou na pé, tem que atirar na cabeça.

Agora achei engraçado, foi o repórter do Mais Araguaia, meu amigo Celi Rosa. Ele não sabia se ele corria, se ele chorava, se ele falava, ele tava no medo. Rapaz, eu fosse o cara, saia da mãe e dava uma corrida atrás do Celi Rosa aí. Mas parabéns, Celi Rosa, pela matéria, foi exclusiva. Só o Mais Araguaia tava presente na hora. Parabéns, show de bola. Celi Rosa tá lá, olha lá, o cara vem aqui. Parecia que tava narrando futebol ali, mas ficou parabéns. Ficou top de linha, cara. Parabéns, tá? É, mas como é que não corre o moleque com a faca? Se o cara tem que pôr a faca no pescoço da mãe, vai achar o Celi Rosa ali, ele faz picadinho no Celi Rosa. Mas parabéns pela matéria aí. Rapaz, que moleque sem vergonha é esse, rapaz? Enche o rabo de droga e vai encher o saco. Eu quero dar os parabéns ao policial aí, quem souber o nome dele, manda aí pra mim aí, que eu vou agradecer aí. Fuga termina em colisão com a viatura da Polícia Penal de Aragarças. É, rapaz, tá aí o Milton vai trazer essa informação aí, que ontem chacoalhou Aragarças. Ô, Aragarças, quanto eu te quero bem, mas tá difícil, amar. Milton Pereira. Milton Araújo. É, tá esperto, eu queria ver o que queria falar aqui. Aí o Milton vem pra rádio hoje com a camisa aí, que eu não sei se é do Goiás, se é do Guarani. E sem camisa. É, hoje ele tá sem camisa, eu não sei como que ele conseguiu passar aí pelas blitz da Barra do Garça, sem camisa hoje, né? Tá com a camisa do Parmeira, que vai perder hoje, hein? O vidente Carlinho lá, o Carlinho não sei o que lá, que também é aquele vidente bosta, a mesma coisa. Aí ele disse que o Palmeiras perde hoje. Vamos ver se o Palmeiras perder hoje, como o vidente falou.

0: também, aquele vidente de bosta, a mesma coisa. Aí aquele disse que o Palmeiras perde hoje. Vamos ver se ele, se o Palmeiras perder hoje, como o vidente falou, o Bolsonaro ganha a eleição. Se não, o Lula de novo. Aí nós vamos cair na taca, né? Pra caçar a mala e ir embora. Bom dia, Milton Araújo.
1: Bom dia. Agora sim. Bom dia, Eurides. Bom dia a todos os ouvintes da rádio. Eurides, dupla em fuga invade preferencial e bate contra a viatura da Polícia Penal em Aragarças. Aragarcinha do amor tá aragarcinha do acidente e das ocorrências, né, né, Eurides?
2: É verdade.
1: A noite dessa terça-feira, 25, uma tentativa de fuga acabou em acidente na Avenida Mício João Berto, em Aragarças. Dois homens a bordo de uma motocicleta. É, Eurides, nossa internet está difícil.
0: Não, eu tô nos dados móveis aqui desde manhã cedo, lá em Aragarças também tá uma bosta também. Aí assim, porque você paga em dia, se você não pagasse então... Aí o que eu não aguento, sabe por que é essa bosta dessas internets? Que não tem um fio de uma égua pra vir numa rádio. Não precisa vir aqui falar comigo não, já tem, não gosta de mim, não tem problema. Vem aqui na Mel, que é a apresentadora titular, vem aqui no Milton, que é nosso repórter aqui, e fala, ô Milton... Não quero falar com aquele cara chato, aquele nojento, não. Quero falar com vocês dois. Ó, explica aí que rompeu em tal momento, em tal lugar da cidade. Olha, porque deu uma baixa ali, porque pegou fogo ali, porque nós estamos em manutenção. Beleza, cara. Manda aqui, beleza. Eu divulgo na hora, com o maior prazer. E não cobro nada pra divulgar, não. Agora, não vem negócio de... Ai, eu não vou falar. Ai, porque não sei o quê. Aquele cara é chato. E eu sou chato mesmo. E doa quem doer.
1: João Alberto, em Aragarça, dois irmãos a bordo de uma motocicleta desobedeceram a uma ordem de parada emitida pela equipe da Força Tática da Polícia Militar e deram início a uma perseguição pela via. Durante o acompanhamento tático, o condutor da moto perdeu o controle do veículo e colidiu frontalmente contra uma viatura da Polícia Penal do Estado de Goiás. Bateu logo em quem, né?
0: Tá. Deu azar, não deu? Mas é que eu sempre falo, cara. Tá errado. Ah, eu sou de menor, eu não tenho habilitação. Para! Para! Porque a partir do momento. E eu vi uma matéria que o cara colocando, a polícia estava em perseguição. Perseguição é o seu rabo, filho de uma puta, filho de uma égua. A polícia estava em acompanhamento. Esses caras, qualquer bosta hoje, é jornalista, qualquer bosta hoje pega um microfone, qualquer bosta hoje pega uma câmera para filmar hoje. Qualquer bosta hoje, fala numa rádio hoje. É por isso que essa imprensa tá o que tá hoje da barra. Tá o que não tá hoje da barra, tá essa porcaria. Ah, rapaz, para, a polícia tava em acompanhamento a esse indivíduo. Não, porque aí vai sobrar tudo pra polícia. Ah, porque a polícia tava correndo, porque ele tava exagerado, etc e tal. Ah, pra cima de mim, não! Ora!
1: Aí aparecem os direitos humanos.
0: Ah, mas aí essa bosta de direito humano aparece, né? Ah, rapaz, eu fico revoltado. Eu falo mesmo e dou a quem doer.
1: Eurides, eu consegui abrir a matéria aqui, a internet tá meio fraca, né?
0: É.
1: A Polícia Militar de Bom Jardim, do Goiás, atendeu na noite desta terça-feira uma ocorrência de homicídio registrada no município. A ação mobilizou equipes da corporação logo após acionamento para averiguar disparos de arma de fogo na região. Segundo informações preliminares repassadas pela Polícia Militar, a vítima é um jovem identificado pelas iniciais JP, morador do setor Planalto. Ele possuía registros anteriores relacionados ao tráfico de drogas. Conforme o levantamento inicial, dos agentes teria envolvido direto com um grupo criminoso de tráfico da região. Então não é boa bisca, né?
0: Não, eu vou te contar mais dessa história aqui. Eu conversava ontem com o Andrezão lá de Bom Jardim de Goiás, ontem, essa madrugada, e vou te alertar aqui. Ele era de uma facção e saiu de uma facção e partiu para outra. E aí foi aí que... Ah, tá.
1: Tem uma matéria interessante que depois você vê essa aí.
0: Ah, não, só concluir essa aí.
1: Sobre o filho do Lulinha, apartamento que ele tá morando lá em...
0: Eu vou só concluir essa matéria que eu tô falando com um amigo aqui.
1: Ele mora em Madrid, é chico homem.
0: Não, o malandrinho do Lulinha é outro malandro também. Eu vou...
1: Filho de peixe?
0: Peixinho, é. Ah, rapaz. Filho de malandro, malandro é. Eu tenho um áudio aqui da Polícia Militar lá de... Ah, peraí, deixa eu pegar aqui, deixa eu ver aqui se esse aqui... Ah, tá. Eu tenho

0: áudio lá da deixa eu pegar aqui, vamos ver aqui, é o 6, né? Lá do policial militar lá de Bom Jardim de Goiás, que traz detalhes e o nome completo desse indivíduo aqui, tá?
1: Temos informações sobre a vítima, se trata de JPF da Silva, o mesmo tem passagem criminal pelo artigo 33 da lei 11.343 de 2006, tráfico de drogas. Ele é morador do setor Jardim Planalto, estava morando no Jardim Planalto e provavelmente, pelas apurações que fizemos, o mesmo era de uma facção criminosa denominada Comando Vermelho e tinha migrado para outra facção denominada ADR, originando assim, então, essa retaliação contra a sua pessoa. Nós já temos já vários apontamentos da autoria e a inteligência já está monitorando toda a situação. A Força Tática já está em Bom Jardim de Goiás e com certeza teremos uma resposta que será a prisão desses autores ou autor.
0: Eu vou só repetir aqui, você viu o nome da outra facção? Ele saiu do Comando Vermelho para ADE? Deixa eu ouvir de novo aqui, peraí.
1: Já temos já vários apontamentos da autoria e a inteligência já está monitorando a denominada ADE.
2: ADE.
1: Originando assim...
0: ADE.
2: Eu não conhecia.
0: Rapaz,
2: essa aí não.
0: Eu só ouço falar do Comando Vermelho e do PCC. E agora tem outro lá no Rio de Janeiro que também está brigando lá. Eu sei que é umas 5 ou 6 facções aí. Vou procurar o pai dos burros aqui, eu vou saber aqui. Você vai trazer do Lulinha aqui. Agora eu fiquei curioso para saber aqui.
2: Fábio Luiz Lula da Silva. Eu não sabia que o nome dele era Fábio, não. Sabia?
0: Sabia.
2: Fábio, é Fábio Luiz Lula da Silva.
0: É Fábio Ladrão Luiz Lula da Silva.
2: Rapaz... Fábio Luiz Lula da Silva, ou Lulinha, filho do presidente Lula, vive atualmente com a família em um condomínio de alto padrão na região de Las... internet, tá difícil. Agora sim, vamos lá. É um condomínio de alto padrão na região de La Morteira... Oh, como que faz?
0: Xinga.
2: Madrid, da Espanha. Não, não pode xingar, não. O imóvel tem aproximadamente 250 metros. Meu celular também está uma... Só resumindo a matéria aqui, Eurides, ele está morando num edifício, num condomínio de alto padrão que custa R$30 mil por mês o aluguel lá. Infelizmente a internet aqui está abrindo, fechando, meu celular também deu um pane aqui que... Aí tem uma matéria, o imóvel tem aproximadamente 250 metros quadrados e fica em uma das regiões residenciais mais valorizadas da capital espanhola. O aluguel do apartamento semelhante no empreendimento gira em torno de 5 mil euros por mês, equivalente

0: também conhecida por concentrar imóveis de luxo e moradores famosos, entre eles jogadores de futebol e empresários. Lulinha passou a viver na Espanha com mulher e os filhos depois de iniciar o processo de mudança para o país. Atualmente, o filho do presidente também aparece em investigações conduzidas pela Polícia Federal. Sua defesa nega irregularidades e contesta a suspeita levantadas nas apurações. As imagens do condomínio mostram o padrão da estrutura onde a família vive atualmente na Espanha. Tá aí então, Euritz. Lulinha morando na Espanha, pagando um aluguel de R$35 mil.
1: Esse vagabundo nunca trabalhou, é filho de um bandido que é o Lula. Aí tá lá roubando os velhinhos do INSS. Ainda tem aposentado na volta, mas a desgraça dessa do Lula ainda. Tem aposentado também, tem que criar vergonha na cara. O aumento foi R$18, R$20, ainda fica batendo palma esse vagabundo do Lula. Tem aposentado. É por isso que sofre. Rapaz, se o cara tá me roubando, eu quero que vá pro quinto dos infernos. Pode ser o Lula, pode ser o Bolsonaro, pode ser o Caiado, pode ser o raio que passa. Se vai me roubando, vai tudo pro quinto dos infernos, vai preso. Ah, aqui no Brasil tem bandido de estimação, rapaz. Aí tem aposentado, tem que tomar vergonha na cara também. Ah, rapaz, fica puxando saco de bosta. Ah, ele me tirou da miséria, ele me tirou da pobreza. Foi só se foi você, porque eu continuo pobre do mesmo jeito, lascado do mesmo jeito. Ou eu tô mentindo! Ou eu tô mentindo!
0: E a picanha?
1: Ah, tá, meu bandido aqui, ainda tem gente que acredita, um vagabundo. O cara não tá comendo carne moída, vai comer picanha, rapaz.
0: Ele falou que quer 4 anos pra deixar nós ricos.
1: É?
0: Mais 4 anos.
1: Sou rico, deixa ele rico, esse vagabundo. Eu fiz uma pesquisa aqui, ó, nós temos aqui o primeiro comando da capital, que é o PCC, o CV, que é o Comando Vermelho. Essas duas facções são as primeiras mais famosas, né? Inclusive, o Comando Vermelho nasceu no Rio de Janeiro, na década de 70. Já fez 54 anos já, hein? Já tá de maior. Aí tem o Terceiro Comando Puro, que é o TCP. E tem o os Amigos dos Amigos, o ADA. Tem o Bonde dos Malucos.
0: Ai, ai, ai.
1: Comboio do Cão.
0: Faltou o Bonde do Tigrão.
1: Rapaz. Aqui, rapaz do céu. Aqui fala, são 53 facções criminosas que tem no Brasil.
0: 53?
1: 53.
0: Ué, eu achei que era só 3, 4.
1: Não, rapaz, você tá fora. Estamos modernos, rapaz.
0: Tá igual a igreja, todo bairro tem um.
1: Parecendo locadora de carro, revenda de carro, é o que mais tem nesse mundo. Ah, rapaz, tá aqui, ó. Amigos dos Amigos, Comando Vermelho, Terceiro Comando, Primeiro Comando da Capital, Primeiro Comando Mineiro, Paz, Liberdade e Direito, Comando do Norte, Comando Nordeste, são todos nomes de facção criminosa espalhada no norte ou sul do país. Não é preciso muito estudo para perceber que o crime organizado vem crescendo no Brasil. Basta acompanhar o noticiário. Rapaz do céu, hein? Que isso? Deixa disso, rapaz.
0: Urides, eu tenho uma matéria aqui, eu queria que você comentasse sobre ela.
1: Comenta agora.
0: STF volta a discutir se motorista de aplicativo pode ser considerado empregador.
1: Olha, eu penso o seguinte.
0: Vocês estão trabalhando, eu.
1: Seria até uma forma de você prestigiar esses homens e mulheres que trabalham. Tanto como mototaxista.
0: Não tá roubando, não tá mexendo coisa errada, tá trabalhando.
1: Olha, mototaxista, taxista e Uber, eu acredito que ele poderia fazer pelo menos a própria previdência dele, eles pagarem um valor X, né? Pra eles serem, fazer parte também. Porque eu vou te falar aí.
0: Você viu como que aprende rápido? Que antes ela fazia e não trazia. Aí
1: Famel que foi? Então tá bom.
0: Fiz várias vezes e trouxe, aí ela aprendeu, você viu? Você viu como que aprende?
1: Tá ruim? Tá uma delícia!
0: Ufa! Não é igual o meu, né?
1: Tá uma delícia! Chega, eu tô fechando o zóio aqui.
0: Ela não vai fazer mais.
1: Tá uma delícia. Peraí. Cozinha 4 ovos lá pra mim, que o Milton trouxe. Os ovos, né, Milton? Pra cozinhar, não trouxe?
0: Eu esqueci.
1: Aí, ó. Eu vou dar um cacete no Milton agora, hein? Eu não vou falar, porque ele é sargento da Polícia Militar. Ó, tá ligando pra você aqui.
0: Não, mas
1: aqui.
0: Nós vamos comer ele frito.
1: O Gilson Jardim Pitaluga. Acho que quer falar comigo, Gilson? Bom dia, Gilson.
2: Oi, Tio. Bom dia, todo mundo. É Rádio Alegre, para as pessoas da Rádio Alegre.

0: Deixa eu falar.
1: Fala.
0: Eu não sou vereador, queria saber respeitar as casas. Aí em Cuiabá, eu andei em Cuiabá e já entregaram as casas todinha, que tá enrolado, enrola, enrola. Nunca entrega a casa. Aí já começou a política. O ano passado passou também, mesmo jeito. Vai, as casas até hoje nunca virou, nunca entregaram nem nada. Começa a política. Aí começa a política que nada, as casas nada. Aí eu tenho que reclamar, ué.
2: Tá de rosca.
0: Cuiabá já entregou. Eu não sou vereador, já andei até nas casas lá em Cuiabá, ué.
1: Oh, eu tenho a formação aqui, meu amigo. Parece que vou entregar agora em outubro uma etapa, em novembro outra e em dezembro outra. Essa informação que eu tenho aqui.
2: Porque não tá todas prontas.
0: Eu só queria saber se souber respeito disso aí.
1: É.
0: Tem direito de saber, não tem?
1: Tem direito e deve saber, ué. Mas eles já foram à pública, que a prefeitura já foi, já noticiou que vai entregar uma etapa em outubro, a outra etapa em novembro e a outra etapa em dezembro. Esse ano entrega tudo.
0: Agora barra nada, o povo tá.
1: É, mas.
0: O povo não tem coragem de falar e eu tenho.
1: Isso, então nós temos que falar mesmo, tem que falar mesmo. Mas eu agradeço o senhor pela participação.
0: Pô, Zé, é o seguinte:
1: todo
0: ano eu volto, tem que voltar. E aí quando, já começou a política. Aí começa a política e nada.
1: Isso.
0: É sacanagem essa barra, ué.
1: Concordo com o senhor, tá certinho?
0: Certo. Uai, eu sou cidadão,
1: rapaz. É. Eu concordo, mas já vai entregar agora em outubro, novembro, dezembro, tá bom, meu irmão? Obrigado pela participação.
0: Obrigado, bom trabalho pra vocês.
1: Obrigado, o senhor também, dê um bom dia.
2: Tem várias pessoas, Eurídice, que procuram a gente na rua sobre essas casas. Na verdade, eu andei passando lá e vi que deve estar 70%, 80% pronta, não está todas prontas.
1: É porque aqui, eu não gosto de falar de ex que já saiu. Eu não gosto de falar de ex-namorado, de ex-mulher. Mulher eu só tive uma, né? Então não tem que falar de ex-mulher. De ex-namorada, de ex-político, tal, tal. Mas eu vou falar uma coisa pra você. O Adil, o prefeito Adil, pegou um abacaxi tão grande. Quando o ex-prefeito Roberto Farias, que foi incompetente, não dá saudade, o passado jamais voltará, jamais. Foi ruim demais o Roberto Farias. Não tivesse nem mora na Barra mais. Tanta vergonha que ele passou aí. E levou uma peia na última eleição. E ele deixou a desejar.
2: Foi 25 mil votos a 8 mil votos?
1: Foi, por aí, foi mais ou menos, a lapada foi grande. O Adilson teve quase 80% dos votos aí. Se tivesse mais uma semana, ia para 90%. Se tivesse mais um mês, ia para 100%. Então, o Adilson, ele teve coragem, o prefeito Adilson. Ele buscou parceria com o governo do estado, com o Mauro Mendes. Buscou parceria aí com o governo federal aí, o Lula. Que foi através do Carlos Favaro. Nós temos que falar isso também, porque aqui tem uma mania, o seguinte, só os caras da direita que trouxeram as coisas. Mentira! Teve coisa do Lula aqui também. Uai! Aí, mas você não gosta do Lula? Eu não, tem nojo da cara do Lula. Tem pavor da cara do Lula. Mas eu também não posso deixar de falar que o Lula ajudou, uai! Uai! Uai! Então, pra que eu tô apresentando aqui, então? Pra quê? Pra nada? Só pra puxar saco do Bolsonaro? Não, tá meio
2: claro. Tá bem grande lá, tem governo federal.
1: Tem, governo federal. O Carlos Favaro trouxe 100 milhões aí, mais de 100 milhões pra lá. Teve que demolir 300 casas. Porque a empresa passada, covarde, bandido, tinha que ter preso todo mundo, diretor, engenheiro, tudo preso. Não sei por que não foi preso, né? E fez as casas mal feitas, as casas demoliu. Agora eu queria entender, eu não sei se eu tô ficando velho, se eu tô ficando besta. Eu acho que eu tô ficando é besta, né, velho não.
2: Ou doido.
1: Ou doido. Ó, porque, o Milton, os caras colocou aquela coisa lá em cima, lá que é um seu nome, aquecedor de água lá, mas num calor desse vai aquecer o quê? Só se for o rabo do engenheiro que fez aquele projeto.
2: Energia solar, eles colocaram.
1: Não, que energia solar, ali é um aquecedor de água ali, o cabo é à toa demais, rapaz. Eu num calor desse vai pôr aquecedor de água, eu não entendo, cara. Eu tenho que nascer, tenho que morrer e nascer de novo.
2: Aqui o único mês que a gente usa uma água esquentada no chuveiro é mês de junho e julho, né?
1: É, porque à noite faz aquele friozinho gostoso, né?
2: De manhã pra banhar.
1: E quem acha bom é a Energisa e a Equatorial, porque aí fica mais cara a nossa energia e a água. A energia.
2: Só terminar essa.
1: Termina aí, meu amigo.
2: O STF volta a discutir se motorista de aplicativo pode ser considerado empregador. O Supremo Tribunal Federal, STF, retoma as discussões sobre a possibilidade de motoristas e aplicativos serem reconhecidos como empregador das plataformas, tema que pode impactar milhões de trabalhadores e empresas no setor de trabalho. A corte havia adiado a análise, a corte havia adiado análise para ouvir representantes das partes envolvidas e entidades interessadas sobre o chamado novo marco das relações de trabalho por aplicativo. O julgamento envolvendo discussões sobre a existência ou não de vínculo empregatício entre motorista, plataforma, digitais, entre os pontos analisados estão a autonomia dos trabalhadores, a forma de remuneração e o controle de exercício pelos aplicativos e os direitos trabalhistas aplicáveis à categoria. Então aí, Euridice, eu quero que você comente aí, eu vou dar uma pequena pincelada. Eu sou a favor. Por quê? Eles estão trabalhando. E é direito do cidadão brasileiro, quando está trabalhando, ser reconhecido como carteira assinada, registro e essas coisas. Porque se chegar a acidentar, ter um acidente, né? Que eles estão carregando vida, mas estão correndo risco de ter um acidente. E aí, como que fica a família?
1: Deixa eu só falar uma coisa. O STF tem que prestar para alguma coisa nesse país. Né? Não é só para perseguir o Bolsonaro, não. Aí eu não aguento, eu fico assistindo, eu também não tenho vergonha na cara, eu sou muito sem vergonha também, eu sou um cabo à toa. Eu perdi tempo de assistir a Globo, aquelas entrevistas dos presidenciáveis. Eu sou um cara à toa, eu sou um cara que estou precisando levar, apanhar na cara também para ver se presta. Porque aquela Renata, não sei o que, Renata vagabunda bandida.
2: Vasconcelos.
1: É Vasconcelos bandida. E aquele outro, Tralha, outro vagabundo também. Cara, o Caiado ontem foi muito bem lá e ela tentando insistir. O cara falou, gente, para mim tomar as providências da questão previdenciária, eu tenho que assumir o país e saber quem está ganhando mais acima do teto, quem está se recebendo por fora, quem são os corruptos. Primeiro eu tenho que acabar com isso, para mim tomar providência. Como é que eu vou falar uma coisa que eu nem entrei? Quem gosta de ficar mentindo e dando, trazendo proposta é o Lula. Esse bandido, ele mente à vontade. Olha, aí eles insistindo, cara. Eu fosse cair, eu tinha levantado e metido a mão na orelha dos dois. Olha, que trem à toa, e eu sou mais à toa que ainda perco tempo de assistir também. Ah, cara, e outra coisa, STF, faz uma coisa que presta, cara. Vamos dar apoio aí aos nossos Uber, aos nossos taxistas, mototaxistas, porque esses meninos aí trabalham diuturnamente aí, cara. Porque você carregar bêbado dentro de carro não é fácil, carregar índio fedido dentro de carro, carregar maltrapilho, porque o Uber tem que carregar tudo, mototaxi também, estão pagando, você tem que carregar. Encheção de saco dentro do carro, rapaz, não, rapaz, eu mesmo, eu não carrego qualquer um no meu carro, se não, se eu fosse Uber, eu falei, não, você não, você, mas não, pode, vai procurar outro.
2: Tchau, obrigado.
1: Tchau, obrigado. Rapaz, esses meninos são guerreiros, você tem que valorizar o cara do Uber, a mulher do Uber, o homem taxista, mototaxista, essas pessoas são guerreiras. Hoje tá tão fácil, hoje eu tô aqui, eu pego e vou ligar o quê? Eu vou ligar pro Uber, amigo meu. Vou ligar pro Uber. Eu ligo pra ele, eu quero ir lá no Atacadão, eu quero ir no Nilo, eu quero ir no lugar, ele me leva atrás de boa, com toda a segurança. Sem eu estar preocupado, eu posso usar o telefone, eu posso ficar no celular jogando ali e tal, tal.
2: Quem gosta de beber uma?
1: Pode tomar uma aí, pode ser o rabo de cachaça e de droga também, se quiser também. Você tá no conforto, cara. Aí, o que que acontece, cara? Aí você não vai valorizar essa categoria que pra chegar onde eles chegaram, sofreram tanto. Mas aqui na Barba...
2: De droga não pode, que senão a polícia pegar...
1: Ah, droga não pode. Então tira a droga, então. Apaga o que eu falei aí. E outra coisa, você vê a história dos mototaxistas de Barra do Garça, como foi criada, cara. Foi com mortes, foi com sangue, foi depredação, foi ônibus queimado. Teve uma toda a situação naquela época, cara. Eles lutaram pra chegar onde chegou. Chegaram com muito orgulho, com muita seriedade, com muita honestidade. O Uber também, quando começou a ter o Uber aqui na Barra do Garça, eu lembro aí como é que foi. Os taxistas também estão há mais de décadas, há mais de 50, 60 anos no Brasil, ou mais, se brincar. Então esse pessoal tem que ser valorizado, cara. É uma categoria importante para nós. Tem que ser valorizado.
2: Euridice, tem uma notícia lá de Confresa, ficou sabendo?
1: Confresa.
2: Vamos lá até Confresa?
1: Confresa é uma cidade que não tem água, né? Na época dessa época, né? Falta uma água desgraçada. Uma cidade de 50 mil habitantes faltava. Tá parecendo na Barra.
2: Diminuiu a poeira lá. Eu tive lá esses
1: diminuiu
2: dias
1: a poeira?
2: Atrás. Diminuiu.
1: É, mas todo prefeito que entra lá, cada um é mais bandido que o outro. Teve um que atirou no outro, outro que levou um tiro, tem outro que não... E pior que não morre, essas desgraças não morrem, né?
2: Justiça mantém presa mulher acusada de matar sogra em Confresa. Se a moda...
1: Matar a sogra dá problema. Matar a sogra 30 anos de cadeia, sem direito a banho de sol, não vai pro céu. Quem matar a sogra, não. Você pode matar a mulher, os filhos, mas sogra não. Ora, sogra não. Sogra é melhor do que a mulher e melhor do que os filhos. Né? Ou eu tô mentindo? Ou eu tô mentindo? Rapaz, eu tenho amigo meu que ele tem a foto da sogra na carteira dele, na carteira.
2: Ele ama ela.
1: Né? Ele anda com a carteira, não anda nem dos filhos nem da mulher, anda com a da sogra. Ah, tem uns cabas sem vergonha também, vou te falar. Você tem sogra, o Milton?
2: Tenho.
1: Gente boa, sua sogra?
2: Gente boa. Foi na minha casa 4 vezes dentro de 8 anos, que eu busquei ainda.
1: Ah,
2: ainda bem que ela é bem na dela. Ah, graças a Deus, ela é na dela.
1: Ah, é?
2: É.
1: Então é gente boa, sua sogra?
2: Gente boa.
1: Na casa dela e você na sua?
2: Isso.
1: Ah, o quê? Sua mulher tá trabalhando hoje ou tá ouvindo a gente?
2: Ela deve estar ouvindo.
1: Ô, dona patroa, como que é o nome da sua esposa?
2: Juliana.
1: Dona Juliana, eu posso chegar, arrumar as malas do Milton aí, falando mal da sua mãe aí, ué. Que é isso? Diz que ela é chata, que ela é enjoada, que ela não sabe cozinhar, vamos. Que não sei o quê. Hã? Não é não, né? É mentira minha, né?
2: Vamos à matéria.
1: É mentira minha. Tá brincando, Juliana, é brincadeira, tá? Não briga com o Milton, não.
2: Justiça mantém presa mulher acusada de matar a sogra em Confresa. A justiça manteve a prisão de Alessandra do Nascimento Gonçalves, que confessou ter matado a própria sogra, Maria Aparecida da Silva, de 53 anos, em Confresa, no norte de Mato Grosso. A decisão foi tomada durante a audiência de custódia realizada no domingo, dia 23, quando a prisão em flagrante foi convertida em prisão preventiva pelo juiz Nelson Luiz Pereira Júnior, da 3ª Vara Criminal de Porto Alegre do Norte. Tá aí, então. Presa.
1: É, o cabra desse que mata a sogra.
2: Não é cabra, daqui, não.
1: A mulher que mata a sogra, 30 anos de cadeia, sem direito a banho de sol. Depois do intervalo, nós vamos ter o nosso entrevistado aí, meu amigo Adalcino, lá de Pontal do Araguaia, fazendeiro lá. Nós vamos falar sobre a questão do aterro sanitário. Porque eu não entendi a SEMA aí. A SEMA deu um prazo de construção em 6 meses, mas primeiro tinha que reunir o pessoal, tinha que vir na imprensa. Ah, eu não gosto do Euridicílio, que é bocudo, então fala com a Mel. Fala com o Milton, não precisa falar comigo, não. Manda uma nota aí, mesmo que seja uma nota aí meia chulezenta aí, mas manda que nós divulga aqui. Agora fazer de goela abaixo aí, cara, para aí. Respeito que lá mora gente. São 40 famílias aí que dependem do sustento daquela terra. Ora, ou eu tô mentindo! Mas depois do intervalo vocês vão saber aqui, a giripoca vai piar. Pode me gravar, pode preparar, que eu não tô nem aí também não, tá? Ora... Rapaz, mas qual é o nome dessa mulher que matou a sogra aí? Tem uns amigos meus, qual é o nome dessa mulher que matou aí? Você sabe o nome da mulher que matou?
2: Só colocaram iniciais.
1: Qual que é a inicial aí?
2: ADN.
1: ADN. Pega o endereço dela, o telefone, uns amigos meus, que é o endereço dessa mulher que matou a sogra. Acho que ele tá querendo matar a sogra dele também aqui.
2: A defesa pediu a prisão domiciliar, alegando que a Alessandra é mãe de filhos menores de 12 anos. O pedido foi negado devido à acusação envolver violência grave contra outra pessoa. A justiça também determinou que o Conselho Tutelar e a equipe multidisciplinar verifiquem a situação dos filhos acusados com quem eles estão permanecendo. O crime foi descoberto depois que vizinhos ouviram pedidos de socorro e acionaram a Polícia Militar. Quando os policiais chegaram, Alessandra estava no local e posteriormente confessou o homicídio. Ela matou e ficou no local.
1: Alessandra, o nome dela é Alessandra, pessoal.
2: ADN.
1: Alessandra, de Confresa, ela tá à disposição aí, quem tiver, quiser matar uma sogra aí, é só ligar para ela, que ela vem e faz, ela cobra em 30, 60 e 90 aí. Você tem sogra, meu? Não?
2: Tinha.
1: Ela tinha era 3 sogras. Fica muito caro matar três sogras aí. Rapaz do céu. Então você que tá pedindo o endereço dessa mulher que matou a sogra aí, vou mandar pro seu endereço o telefone dela aí também. Tá?
2: Ela Alessandra, faz... deve estar tá lá na Vila Rica, onda dessa.
1: E ela faz a prestação. Ela foi, chegou a ser presa? Ela foi presa. Tá presa. Ah, então não tem jeito não. Rumo.
2: Ela tem três filhos menores aí. A defesa pediu para que ela fosse presa domiciliar.
1: Agora essa sogra também, você é uma ruim também, uma cascavel também, né?
3: Porque chegar a matar a sogra.
1: Porque
3: menina,
1: é mais fácil matar o filho da sogra.
3: Ela tem
1: da
3: quantos
1: sogra?
3: Anos? Você viu a idade
1: 53
3: dela?
2: 53 anos.
3: 53 a sogra. A sogra e a menina.
2: A menina não falou a idade.
3: Não fala a idade. Gente, eu quero pedir desculpas aí aos nossos ouvintes.
1: Bom dia, meu Farias.
3: Bom dia.
1: Chegou cedo pra trabalhar amanhã?
3: Pois
1: não,
3: é,
1: chegou
3: né?
1: Cedão, meu. Para.
3: Eu quero
1: o Milton
3: fica
1: com gracinha aqui me cutucando embaixo da mesa aqui, ó. Fala aí que ela chegou cedo, Milton. Você para,
3: estou
1: ela
3: com a garganta ruim, né?
1: Ela tá com a garganta.
3: Garganta ruim. Tô guardando a voz pras 13 horas, né? Por isso, Euridicílio. Deixei o Euridicílio ali, né, Euridicílio? Parece que ele adivinhou que eu queria que ele entrasse no ar pra mim.
1: Chegou 8 horas também, meus pensamentos. Fernando Del Monte, pra baixar o falar aqui, né?
3: Deixa eu mandar um bom dia, Eurídice, se eu conseguir.
1: Manda.
3: Pra Luzia do Sena Marques.
4: Oi, Léo, bom dia.
3: Tenha
4: uma abençoada.
3: Amém.
1: Amém.
3: A Luzia tá aí participando. Quem mais? O Cláudio Silva Construções também tá aqui conosco. Lindomar Cavalcante, bom dia. Eu comecei a ficar ruim da garganta ontem à noite. Eu lá na faculdade não estava nem conversando para poder segurar a voz. Ana Maria, o Ed Jaime, você tem nem vergonha.
2: Pastilha.
3: Pastilha é bom? Vou comprar uma pastilha.
1: Ah, não precisa comprar, nós temos aqui, ó, só abre o armário, ele tem.
3: Rose do Nova Barra do Garças, eu vou falar para vocês. Garganta, quando resolve é porque eu tomo muita
1: friagem. A garganta.
3: É porque ali no... Voltando e indo ali para o FMT no Campos da Barra...
2: Na Baixada.
3: É muito frio, né? E
2: mas
3: eu
2: tem
3: vou
2: que ir lá,
3: de moto.
2: Deixa eu te falar. Eu saio 4h30 de casa. E eu tava vindo de moto. Agora eu tô vindo de carro. Mas
1: meu,
2: quando
1: tá
2: eu vinha de moto...
1: De carro.
2: Hein? Que eu vinha de moto... Olha aqui. Luva, jaqueta, até máscara para tampar... O nariz e a boca eu
3: tem que tampar.
1: Agora, deixa eu falar, agora o que velho quer fazer de madrugada indo pra faculdade, velho de moto, velho, né? que velho quer fazer? Eu tenho medo de ficar velho
3: é
1: por causa
3: disso.
1: É por isso
3: que você não vai, né? Porque você já tá passado da idade. Vai, toma. Sol do Nova Jerusalém, bom dia, que Deus abençoe e proteja o nosso dia. Um abraço, minha querida Dorinha, do Jardim dos Ipês. Bom dia. Em tudo dá graças, porque o Senhor é bom. A ti confio mais um dia. Obrigada a vocês. Bom dia. À tarde eu estarei
2: como
3: aqui com
2: vocês.
3: Como
2: que é o nome daquele da Band lá? Ele hoje deu bom dia. Foi cedo hoje. Hoje ele caiu da cama. 5 horas ele tava mandando mensagem.
3: Da Band?
1: Ah, o André.
2: O André da Band.
1: O André da Band. O André lá. Ah, o André. Não, o André é cedo. O André, ele... Na verdade, o André dorme no sofá. Eu vou contar, velho. Não ia contar, agora eu vou contar. Hoje eu tô injuriado mesmo. Hoje eu tô nervoso hoje.
2: No sofá?
1: Hoje eu quero achar alguém pra me quebrar no cacete hoje. Eu quero brigar hoje. Eu tô bom pra brigar hoje. Eu vou passar ali numa... como é que fala?
3: Você vai lá no...
1: Na academia. Academia. Eu falei, cadê o professor de jiu-jitsu? É você? Vamos tirar um treino aqui. Eu sei que luta capoeira. Cadê o Catitu? Catitu, quero tirar um treino com você aqui também. Ora.
3: Catitu vai te pegar.
2: Olha quem está
3: brincando.
2: Ouvindo. Olha quem está ouvindo.
1: Ora, o Milton vai para fazer o primeiro teste. Ah. É, depois a Mel, depois eu.
3: Olha o Dinho do Mariano.
5: Você ultimamente é o único cara que está conseguindo falar a verdade nessas emissões de rádio aí.
3: O Dinho do Mariano.
5: Esse dia foi reclamado da água numa emissora de rádio. E a pessoa falou para mim que eu podia falar aquilo. Desse
2: volta
5: programa,
2: aí, volta aí, volta aí no começo.
3: Coloca aqui, ó, no celular da rádio.
1: Pera aí, deixa eu voltar aqui. O Dinho é meu chegado.
5: Bom dia, Euridice. Isso aqui é o Dinho do Jardim Mariano. Cara, você é o último.
1: Ué,
3: peraí, deixa eu te ouvir.
5: Cara,
3: tem no celular da rádio.
5: Cara, você ultimamente é o único cara que tá conseguindo falar as verdades nessas emissoras de rádio aí. Porque esse dia foi reclamado.
1: Põe.
5: Da água com.
6: Bom dia, Euridice. Isso aqui é o Dinho do Jardim Mariano.
2: Melhorou até a qualidade.
6: Cara, você ultimamente é o único cara que tá conseguindo falar as verdades nessas emissoras de rádio aí. Porque esse dia eu fui reclamar da água numa emissora de rádio. E a pessoa falou para mim que não podia falar aquilo porque a água era patrocinadora desse programa, você entendeu? Então, meus parabéns, cara. Entendeu? Agora, a hora que eu for reclamar que a água chegar aqui com mau cheiro, sujo, vou ligar para você.
1: Odinho, obrigado, meu irmão.
3: Aqui a gente fala.
1: Não, o negócio é o seguinte, os contratos que eu tenho aqui não é para defender coisa errada. Os contratos que nós temos aqui é para divulgar as coisas boas que tá sendo feito aí. Ué, eu vou esconder as coisas erradas, então vou embora, então. Ué, você vê aqui que o nosso diretor, que o dono da emissora, o Fernando Del Monte, a gente vê ele mês em mês. Só no dia do pagamento, né? Que não começa a beirar ele, ô patrão, você tá onde? Tá? Pra lembrar, né?
3: Patrãozinho, mas paga em amor. Dias.
1: É, como que é? Patrãozinho do amor?
3: Patrãozinho, oh. Meu amor, minha vida.
1: minha bíblia, né?
3: Quando olha tá chegando a semana do pagamento,
1: Aí todo mundo chega mais cedo, trabalha mais, a Mel mesmo, a Mel chega às 6:30, ô patrão, eu tô chegando cedo, Mel, sexta semana, claro, o pagamento, né? Mas eu quero dizer o seguinte, gente, é por isso que essa imprensa tá o que tá hoje, essa imprensa da Barra hoje. Hoje, homens e mulheres de coragem são poucos que têm coragem de falar, colocar o dedo na ferida. Então, nós temos que ter a liberdade pro povo. É por isso que todo mundo ouve nós aqui, porque nós não temos papa na língua. Aí, essa é a diferença. Hoje tem aniversariante grande hoje.
3: A doutora Rosália tá mandando um abraço Rosália. Pro Luiz, lá nos Estados Unidos.
1: Ai, eu achei que era pra mim, uai. A doutora Rosália, achei que ela ia mandar um abraço pra mim. Sou fã da doutora Rosália, doutora minha advogada.
3: Doutora Rosália, deu ruim.
1: Agora eu fiquei triste
3: ela
1: agora,
3: tá
1: hein?
3: Bonitona,
1: não, toda
3: viu?
1: A vida ela foi bonitona. Eu não falo isso porque o seu Farias está aqui. O seu Farias tem um revólver grande.
3: Não é minha mãe, não, mas ela é toda. Não. Ela é toda nos panos.
1: Ela é mais bonita que a Cia, 10 vezes. Eu não queria falar, mas como pode hoje falar, eu não tomei meu cardenal hoje. Deixa meu, traz 4 cardenal pra mim, vou tomar ali agora.
3: Olha, eu vou falar pra você, a coisa que eu tenho mais orgulho na minha vida é da minha mãe ser linda. Eu faço questão de falar isso, que
1: mas
3: é minha mãe.
1: Ela fala isso, mas vou te contar uma história pra você aqui, que eu nunca falei uma história.
2: Nem parece que é mãe, parece que são irmãs.
1: São irmãs, Não, a doutora Rosália tá bem melhor, há anos luz na frente da Mel. E vou te contar uma coisa pra você aqui.
3: Tem polícia amigo do meu pai, que pensa que ela é a segunda mulher dele.
1: É, ou é filha, né? É, deixa aqui, esse Capariz, depois o Capariz vai me pegar depois. Eu vou contar um trem pra você aqui, que eu nunca contei pra ninguém, Milton. Eu nunca contei pra ninguém. Na época do Covid, aí saiu as vacinas. Aí o prefeito Ricardo Galvão veio aqui no estúdio. Olha, eu quero dizer pra você que vai liberar as vacinas, etc e tal.
3: Mensagem
1: aí a Mel falou assim, eu preciso duas vacinas, urgente.
3: Uma pra minha mãe e uma pro meu pai.
1: Aí eu pensei, nossa, ela vai pedir pro pai e pra mãe. Eu pensei nisso, né? Aí eu falei, não, eu quero uma primeiro pro meu pai, que é minha vida,
3: e
1: meu
3: outra
1: tudo.
3: Pra mim.
1: E a outra pro meu companheiro.
3: Que companheiro?
1: Aí eu falei assim, mas Mel, toma vergonha na sua cara. Marido. Não, minha mãe tá nova, meu pai precisa viver mais. Olha só, e eu, ainda bem que ela falou pra mim.
3: Ele adorava.
1: Agora eu não sou o baú
3: quando
1: pra guardar segredo.
3: Casada, quando eu era casada, ele adorava falar isso aí. Agora já foi.
1: Olha aqui, olha. Nem bom dia, Eurigílio. Você tá com gracinha. Com esse tipo de corpo filé, querendo lutar capoeira. Ô, seu Capoeira, não, agora eu tô peitoral, agora eu tô lábios carnudo, tô mãozão agora. Agora eu tô peitoral.
2: Euridice, tem nova pesquisa aí de
1: governador. Olha, um abraço. Okay, bom dia, meu amigo, um abraço, um grande abraço. Obrigado, doutor Rosália, já me sinto abraçado aqui. Mel, me dá um abraço aqui pra me sentir abraçado.
3: Não,
1: oi,
3: a Mel não pode te abraçar.
1: Então, Milton, me dá um abraço aqui então, pronto.
3: A Mel não gosta de abraço.
1: Então eu vou pegar um abraço do Milton, hein?
2: Não, homem da choque.
1: Ah, da choque. Ai, lascou. Não vou pegar ninguém, então. Cadê o cachorro da rádio? Gatinho da rádio, não tem não, gato.
3: Só aquele lá que não dá choque.
1: Xiii, se me arrochar, eu conto.
3: Brincadeiras à parte. Gente, é brincadeira nossa.
2: Tá? Pesquisa divulgada nessa terça-feira.
1: Ó!
2: O Wellington Fagundes com 27%, Otávio Piveta com 23%.
1: Otaviano.
2: Otaviano Piveta. E Natasha com 8%.
1: Ó, qual que é o nome da pesquisa aí?
2: Pesquisa divulgada essa terça-feira foi encontrada pela Rede Mato Grossense de Comunicação RMC. Margem de erro é de 3 pontos percentuais.
3: Como é que é? Eu não entendi.
1: Ela foi encomendada aí pela Rede Mato Grosso. Ah, tá. Então, a pesquisa hoje, é porque eu vi uma pesquisa Paraná Veículos ontem, nós divulgamos aqui ontem, o PV estava com 39%, já tinha passado o Hélio Fagundes e o Hélio Fagundes com 35%. Nessa encomendada...
2: Essa aqui é a pesquisa K-Oeste. divulgada Cauê. Nessa terça-feira.
1: Então repete de novo os dados aí, por favor.
2: O Wellington Fagundes, 27%. Otaviano Piveta, 23%. E Natasha, 8%.
1: Tá aí, na verdade, a pesquisa, os candidatos de Mato Grosso estão indefinidos, né? Vai dar segundo turno, não tem como não dar, segundo turno aí. E eu acho assim, os dois candidatos a governo, tanto o atual governador Otaviano Piveta e o Wellington Fagundes, acertaram nos vices. Acertaram nos vices. Né? Eu queria que fosse a doutora Cláudia, pediatra médica aqui de Canarana. Eu queria que fosse ela, até para prestigiar o Araguaia. Só que o Wellington Fagundes, ele tem uma boa concentração de votos no Araguaia. Eu acho que a região que ele mais, vai ser mais bem votado vai ser no Araguaia, o Wellington Fagundes. Ele escolheu o rei dos porcos, que é o Reinaldo, que tem frigorífico de porco lá em Sinop. Para mim, ele pegou um dos melhores, se não for o melhor candidato a vice-governador, ele trouxe para a chapa dele. Acertou. Só que o Piveta não ficou atrás. Ele trouxe a Gisele Simona, que é deputada federal, e ela é cuiabana do pé rachado, é cuiabana e ele tem voto no Nortão. Então, por isso que a política está equilibrada. A política está equilibrada por isso. Então, a política está muito boa. Atende meu amigo Adalcino aí, oferece um cafezinho para ele aí.
2: O nome da negócio a Quest ouviu 804 pessoas de 16 anos ou mais entre 21 a 24 de agosto. A margem de erro é de 3 pontos percentuais, para mais ou para menos. O nível da confiança é de 95%. O número foi registrado no TCE em Mato Grosso.
1: É a Quest? É a Quest.

0: segurança é de 95%. O número foi registrado no TCE em Mato Grosso.
1: É a Quest, né? Quest. Eu vou dizer uma coisa para você. Eu não confio na Quest. Me desculpa a sinceridade. A Quest, Datafolha, Ibope, para mim é uma safadeza. Quem paga é que está na frente. É a minha opinião. E é o que eu vejo direto. Agora, a Paraná Pesquisa, não, ela sempre foi séria. A probabilidade de acerto dela, ela chega a 99% de acerto, a Paraná Pesquisa. Então, para mim, quem tem credibilidade hoje é a Paraná Pesquisa. Tá? 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
2: Ele mandou mensagem aqui pra mim, um abraço, viu, Iris? Hoje não peça apenas que Deus abra portas, peça sabedoria para reconhecer as portas certas, coragem para fechar as erradas e fé para atravessar aquelas que ainda parecem impossíveis. Que o seu dia comece com propósito, siga com atitude e termine com a certeza de que Deus já estava trabalhando antes mesmo de você acordar. Que tenhamos um excelente dia, um extraordinário abençoado dia, né? Avante, Iris, obrigada. E ele está aqui, melhoras, Melzinha, obrigada, vou melhorar
0: sim. A mesma pesquisa aqui, só para concluir o negócio da pesquisa, apoia o Lula, 19% dizem que apoia Lula, aumenta a chave e o votar no candidato, 36% diz que não apoia Lula e 43% diz que diminui a chance de votar no candidato, 43%. E 34%, olha a diferença do Lula para o Flávio Bolsonaro. O Lula tem 19% de aceitação e o Flávio tem 34% de aprovação.
1: Ainda é pouco, hein?
0: Dizem que o apoio de Flávio Bolsonaro aumenta a chance de votar no candidato. 40% diz que não muda nada. E 23% diz que não diminui a chance de votar no Flávio Bolsonaro.
1: Aí quando você xinga um camarada aqui, que você gosta muito dele, você mete o cacete nele, aí o povo diz que eu sou ignorante. Olha aqui, vocês olham aqui, olha, você é testemunha.
2: Rene?
1: Não, olha aqui. Pãozinho, tem bolo, cafezinho, lá do meu amigo Bolita. Quem? Ô, Bolita!
2: Bolita tá sumindo!
1: Ô, Bolita! Ei! Ô, Bolita! Lava jato do Bolita aí na Vila
2: Ele
1: Ceará.
2: Ele tá sumindo.
1: Ah, mano, o bicho é sem vergonha, cara. Eu vou te falar.
2: Será por que ele Jonah tá sumindo?
1: Ô, minha amiga Jonah Dark, dá um corretivo nesse menino Bolita aí, ó. Ó, saudade de ir aí no programa. Tô sem moral.
2: Aí tá sem moral.
1: Aí ele coloca a foto. Ele é a esposa aqui,
2: pois
1: ó.
2: Pois é, eu não. Tô sabendo.
1: E outra, eu vou contar então, já que vocês estão me arrochando, você pediu pra me contar, eu vou contar. A Mel falou, fala, Euri, você tem coragem de falar,
2: eu
1: vou falar.
2: Eu não falei
1: nada. O Bolita
2: nada.
1: Tirou a identidade agora e a foto dele da mulher junto na identidade. Que a mulher exigiu. A mulher, não, esse homem bonitão, peitoral aqui, tem que ter a identidade das duas. O Milton também tem, não tem, Milton? Identidade, isso aí é mulher na identidade ou não?
0: Não.
1: Não?
2: Deixa eu mandar um bom dia pra Dorinha.
1: Ai, Bolita!

0: Eita! Ô, Bolita!
1: Ei, um abraço, meu querido, Lava Jato do Bolita. Aí,
2: no
1: Matheus.
2: Coloca o Alexandre no ar aí,
1: aqui,
2: ó.
1: Olha aí.
2: Ó, oh, parabéns.
1: Aquele é o Matheus, fez 18
2: Mateus
1: anos.
2: Matheus ele... é o quê? Ele trabalha com ele?
1: Trabalha com ele lá,
2: ah,
1: né?
2: Ah, tá.
1: Esse Matheus, ele que lá buscar. O Bolita só leva só o carro e traz. Só. Não, é. Mas quem trabalha mesmo lá é só o Matheus que trabalha.
2: É o Matheus, Bolita.
1: Não,
2: tá
1: e o Matheus é bonitão, hein? Peitoral, lábios carnudos aí. Gostou, meu? Simpático, né? Um rapaz, né? 18 anos o menino aqui, meu.
2: Muito bem, parabéns pra ele. Um dos milagres mais lindos é poder acordar todos os dias e recebermos de Deus o maior de todos os presentes, a vida. Bom dia, quero mandar um abraço para o meu pessoal da geografia. Eita, menino, 138 slides para a gente copiar, né? Valeu, um abraço aí, nosso pessoal. Márcio Lima, bom dia, Márcio Lima.
1: Márcio Lima está lá em São Luís, Montes Belo.
2: Pois é, e ele mandou aqui para nós, vai. Homicídio em Bom Jardim.
3: Rapaz.
2: Quem mais está aqui? A Regina Célia, quarta-feira, que hoje seja um daqueles dias que tudo dá certo.
1: Melzinha, deixa eu só ouvir o que o Bolita falou aqui para nós aqui.
2: Depois você põe o Alessandro no ar?
1: Coloca o Alessandro no ar agorinha.
4: Ô, pai, para!
1: Mas tu tá sem vergonha, hein, ô Bolita? Tô achando que é coisa séria, rapaz. Deixa eu aproveitar e cantar parabéns hoje.
2: Quem tá de aniversário? Você
1: hoje tá o Inder Cássio, Cassim lá de Aragarças. O Cassim de Aragarças é um grande amigo que eu tenho em Aragarças, um irmão, um cara que eu gosto muito, é uma família maravilhosa, é casado com a Giza, né? Você fala Giza, é, meu...
2: Giza. Eu chamo ela de Giza.
1: Giza, né? Você é íntima, né? Você é amiga dela, né? Eu, como sou amigo...
2: Gente boa demais,
1: não,
2: eu gosto muito dela.
1: Pessoa maravilhosa, é a Gisele. Uma pessoa maravilhosa, uma pessoa que eu gosto muito
2: eu
1: também.
2: Eu conheci ela por Giza, né?
1: Não, é porque ela tem um salão de beleza dela lá, né? Ela é manicure e pedicure, então ela colocou mão de cura e pedicure da Giza, né? Esposa do meu amigo Cássio, uma mulher fantástica, extraordinária. Eu tive o prazer de conhecer a filhinha deles também. Pessoa que eu gosto muito. Então, a você, ô Cássio, a você aí, os meus parabéns. Que Deus te ilumine, te abençoe sempre, cara. Continua sendo esse cara maravilhoso. Esse cara que eu gosto muito, né? E eu tenho certeza que Deus já preparou grandes vitórias na sua vida, tá bom, meu amigo? Então, eu vou cantar pra você o Happy Birthday to You. One, two, three. Happy Birthday to You. 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Viva o aniversariante, Milton!
5: Viva!
1: Então tá aí, hoje é aniversário do meu amigo Cassinho, né? Mais tarde eu vou sair daqui, vou passar na casa dele, que vai ter uma carninha lá assada, ou no almoço, na janta, vamos combinar qualquer coisa mais tarde, tá bom, Cássio? Um abraço, meu irmão, que Deus te abençoe e te ilumine sempre. Então tá aí. Rapaz, esse fone aqui, eu fiquei metido, hein? Fiquei exibido com esse fone aqui.
5: Vou tirar um retrato.
1: Então tira uma foto aí. Agora eu tô parecendo um verdadeiro repórter, um apresentador.
5: E a qualidade?
1: Ixi, a qualidade é outra, hein? Rapaz, show de bola. Deixa eu ver a... falou da pilantrada, né? Esse Bolita eu vou te falar. Deixa eu ouvir meu amigo Renner aqui. Ô, minha amiga, você é especial, meu amor. Especial é você, minha candidata a deputada federal, Regina Célia. Ô, Regina, manda seu número aí da candidatura aí. É 15 alguma coisa, né? Manda seu número aí da...
5: Estadual ou...
1: Não, federal. Agora a parada é federal, Regina Célia. Eita. A minha deputada federal de Aragarças, né, Regina Célia. É, manda seu número aí.
2: Oi, Euridice.
1: Oi.
2: O Alessandro, depois você põe o áudio do Alessandro, o Devaí também está participando aí com a gente tem que ir com intervalo, porque o Adalcino está esperando ali, vamos. A Neraci Cordeiro está aqui, a Lindinha, o Aelson do bairro Santo Antônio, a Sol do Nova Jerusalém, e também, Eurides Filho, Gerlandes Vidal acabou de ligar aqui para nós e ela disse o seguinte, que as contas de água ainda não chegaram, o talão, né, na verdade, o talão de água... ainda não chegou aí na casa dela.
5: Lá em casa chegou, eu moro no Nova Barra. O que está acontecendo muito? O entregador, às vezes, ele coloca no portão ou acha um buraco no muro ou numa cerca e enfia lá. Vem o vento, vem é bicho, gente, animal, criança e pega. Infelizmente, eles não colocam na caixa de correio e algumas casas não têm caixa de correio. Não estou defendendo aí a empresa, mas o que está acontecendo é isso. Eu já peguei várias vezes meu talão no chão.
2: Você tem caixa de correio?
5: Tem caixa de correio, mas eles não colocam. E quem tem caixa de correio não coloca, e quem não tem, eles colocam em qualquer lugar.
1: Deixa eu ouvir a Devaí aqui.
6: Bom dia, meu Farias. Um abraço para você, minha querida. E outro Teorides Filho. Estou ouvindo vocês aqui no Plantão Gelaguela. Um abraço.
5: Tem que ir lá, hein? Vamos lá, uma hora dessa?
1: Sexta-feira. É porque
5: sexta-feira que é bom.
1: Então vamos sexta-feira lá. Vamos combinar para sexta-feira lá.
5: Tardezinha.
1: Mas nós não podemos combinar o horário, não. Senão os cobradores abaixar lá para pegar nós lá.
2: Sexta-feira eu não posso, gente. Eu tenho aula.
1: Já tá correndo o cobrador
2: sábado
1: já.
2: Eu tenho aula.
5: Que dia que você pode? Fala aí.
1: Dia de São Nunca, porque aqui ela não vai em lugar nenhum e tal. Tá?
2: Sábado só depois das 5h30.
5: Nossa, aí, então pronto.
1: Sábado depois das 5h30.
2: A geografia, gente, sábado, então. Vocês têm que entender que hoje eu namoro com a geografia. Estou me casando com a geografia. Meu namorado hoje é a geografia. Vocês têm que entender, né? Saindo com a geografia.
1: Meu, tira outra foto aqui. Eu vou ouvir o Renner aqui.
5: A doutora Rosália mandou aqui, ó.
7: Gordinho, gordinho, para de pegar no pé da Mel, cara. Olha, a voz dela tá assim, ela tá clipada, mas a voz tá bem mais aguda, tá bonito, tá? Dá moral pra esse cara não, meu. Ô, Milton, compõe esse cara na linha aí, cara. Esse cara tá demais. Ô, Didinho, ó, esqueci, cara. Hoje eu não fiz o vídeo pra você, do cafezinho da manhã. Mas vou te falar aqui pra você, cara. Foi aquele, sabe aquele salame antigo que tem umas pimentas do reino dentro? Nossa. E um queijo derretendo assim num pãozinho. Estava chique demais, cara. E eu comi os dois. Toda vez que eu como, eu tenho que comer dois, lembrando de você, tá? Amanhã eu vou levar um lanche aí, tá? Eu vou levar um lanche pro Milton e pra Mel, tá? Você não pode comer, né? Você tá tomando munjá, você vai só assistir, por gentileza. Mas para de pegar no pé dela. Meu, amanhã eu vou levar um café da manhã pra você e pro Milton. Que eu disse ultimamente, é só beliscando aqui, beliscando ali, é pontinha disso, pontinha daquilo e salada. Deixa nós comer à vontade. Amanhã eu tô aí pra levar um cafezinho pra vocês e para de pegar no pé da menina, rapaz. Vai arrumar uma mulher pra você. Arruma essa... Não ia falar bobagem, mas tá bom. Bom dia.
1: É, rapaz. O Renner liga aqui pra brigar comigo. Eu tô sem moral mesmo, rapaz. Ô, Renner, você vai trazer pra mim amanhã... vai trazer um...
5: Pão de queijo?
1: Não, aquele, como é que fala? Pão de sanduíche queijo? Natural. Sanduíche natural.
5: Nossa senhora, tá light.
1: O que você vai fazer? Você vai pegar esse pão de padaria mesmo aí, vai colocar ali uns 3 hambúrguer ali e um ovo.
5: 3 hambúrguer?
1: Pode ser 2 hambúrguer então e um ovo. E traz pronto pra mim, pronto.
5: Tomate, alface.
1: Tomate, alface, um copo de leite, eu gosto de tomar leite também.
5: O milho verde também é gostoso, sabia?
1: Mas eu não sou chegado do milho, não. Eu gosto mais é de ervilha. Ervilha eu como uma lata de ervilha sozinho, se
5: então
1: deixar.
5: Então fala pra ele colocar ervilha.
1: Agora, tirei, Melzinho, a foto do seu amor aqui.
2: Meu amor é geografia. Meu amor, hoje é geografia.
1: Você viu o Renner aqui puxando seu saco aqui? Toma vergonha na sua cara, Renner.
2: Eu vi.
5: Será que ele traz mesmo amanhã? Será?
2: O que ele vai trazer amanhã pra nós?
1: Vai trazer. Não, o Renner traz.
5: Não, pra nós não, só pra mim e você. O Euridice falou que não vai
2: trazer. Ele não vai trazer pro Euridice, não? Ih, Euridice tá sem moral, hein?
1: Não, então não precisa trazer também, não. Pode ficar na sua casa, Renner. Toma vergonha na sua cara, rapaz.
5: A rádio vai estar trancada, Fabrício.
1: Vamos, a Regina mandou aqui. Olha aqui, a Regina tá bonitona, peitoral aqui.
2: Ou a gente tem que ir com o Adalcino já.
1: Já põe o Adalcino aqui pra dentro, já vamos falar com ele.
2: Meu voto é deles. Parabéns, Regina.
1: Thales Barreto, 44-123. E Regina Célia, meu amor, Regina Célia, 1511. É o deputado federal, Regina Célia.
5: Vamos pro meu vizinho, Euridice, o Felipe. Ele é Uber, viu? Ele falou que tá de parabéns aí na matéria que eu li aqui. E ele tá pedindo um alô, tá pedindo pra você ir pra meu dar um alô pra
1: Como que é o nome dele?
2: Gente, Felipe. Vocês viram
1: isso aqui? Ô, Felipe, um abraço, meu querido. Obrigado pela audiência aí, meu irmão.
5: Ele tá precisando tomar mojar, hein?
2: Vocês viram isso aqui? Quilos.
1: É.
2: Em Barra do Gaças?
1: Aqui,
2: vocês
1: ó.
2: Viram isso aqui em Barra do Gaças?
5: Tamanduá Bandeira.
1: Você vai falar agora, Mel. Aqui, ó. Tá aí, meu amor. Eu levo pra você, Euridice, um lanche, tá? Calma, Rene, não briga com meu amor, com Euridice, tá? Obrigado, Regina Célia, você é a única que me defende, a única defensora.
2: Eu quero mandar um abraço pro seu João Nilson, ele também me defende, seu João Nilson, um abraço pra ele aí.
5: A dona Rosália mandou aqui, ó.
1: Chama o seu...
5: Dá choque, Milton? Será? Que eu falei que não ia te abraçar, que dá choque.
1: Chama a Dalcina aí pra mim, meu tanto.
2: Deixa eu falar aqui do nosso tamanho da bandeira e mais BG, um não, abraço. Não,
1: é o meu amigo Adalcino, é pecuarista lá em...
2: Gente, minha garganta não tá boa.
1: Chama ele aí pra
2: lá,
1: mim.
2: Carlos Wagner, um abraço. Enquanto uns entram no banco de madrugada para resolver a
1: Adalcino, vida financeira... Adalcino, vamos entrar aí, meu irmão.
2: O Tamanduá... O Tamanduá resolveu fazer uma visita e acabou precisando de escolta do Corpo de Bombeiros e da Polícia Militar. Barra do Garças nunca decepciona. Um Tamanduá bandeira. Você ouviu?
1: Tava onde esse Tamanduá bandeira? Onde?
2: Aqui não fala o nome da empresa, né? É. Mas fala, né, que o Tamanduá bandeira resolveu fazer uma visita e acabou precisando de escolta do Corpo de Bombeiros e da Polícia Militar.
1: É, não pode judiar do bichinho.
2: A minha amiga mandou.
1: Ainda bem que os índios não viu, que se os índios vissem ele, já ia virar almoço dos índios.
2: Eu achei muito massa. Ela mandou no grupo da faculdade lá da geografia o Tamanduá bandeira. Eu falei, gente do céu. É tudo, né? Eu vou saindo de cena, o Adelcino vai ficar aqui no meu lugar, né, Adelcino? Fica aqui.
1: Aqui, ó. Não, aqui, Mel, vou... pra você, escuta aí.
2: Eu sempre libero aqui.
1: Ó, Mel, você é muito gata pra namorar com a geografia. Tem gente fina querendo te namorar. Oi. Você é uma mulher nobre, jovem. Não, mas jovem, tira o jovem aí, Regina. Jovem e merece ter um grande amor. É, você errou, Regina Célia, só no jovem, né? Fala assim, você é uma coroa, enxuta, né?
2: Você é jovem? Você tá ficando doido, sou linda, maravilhosa. E a geografia agradece.
1: Deixa eu pegar o bom dia do Adalcino aqui, Melzinho.
2: Vamos
1: organiza
2: lá.
1: Aí.
2: Você nem pôs o Alessandro no ar,
1: Alessandro,
2: né? Deixa eu pôr o Alessandro aqui.
1: Cadê o Alessandro? Peraí, deixa eu achar o Alessandro. Cadê? Alessandro Pitaluga, né? Vamos ver aqui o Alessandro Pitaluga.
8: Meu, fala pro Iris mandar meu zap aí, o telefone do rapaz da tinta da bagaça lá.
2: Do Iris, ele quer o telefone do
8: Iris.
2: Eu
8: queria pintar minha casa aqui.
1: Ah, vou mandar pra você agora aí, tá?
2: Falou, querido.
1: Eu vou mandar pra você, tá, Alessandro?
2: Vai com a Adalcino.
1: Adalcino, fica aí, Milton, também, não, vamos prosear aqui. Adalcino, em primeiro lugar, bom dia, Adalcino.
9: Bom dia, meu amigo Eudes, tudo bom? É, mais uma vez, agradecer aqui pela oportunidade que você tem nos dado, né? E que nós estamos por aqui para falar daquele mesmo assunto, né, de sempre, né? Voltar aquela frase lá atrás do lixão, né, do aterro sanitário, que a gente está muito indignado com isso.
1: Não é só você, Adalcino, tá indignado. Eu também, porque a SEMA, ela tem que ter mais respeito aos moradores que ali estão. Vocês querem fazer o aterro sanitário? Ninguém é contra, não. Nem eles lá não são contra. Mas faz uma coisa decente, uma coisa correta, uma coisa honesta, discutindo com pessoas. Que quem mora ali são os chacareiros, sitiantes, fazendeiros. Ali são 40 famílias ali que precisam do respaldo da SEMA. Para aí, cara, eu não quero. Se você me dá um lote ali, Adelcino, do lado do lixão, eu pego, Adelcino, me desculpa, mas eu não quero. Então, nós temos que valorizar. Eu, para mim, o aterro sanitário tinha que ser no meio da soja. Ali, sim, o cara tem ali 1.000 hectares de terra, ali no meio dali da soja, ali você faz um buraco ali, faz um aterro sanitário, pronto. Se houver algum tipo de caatinga ou algo parecido, ali não tem casa, não tem nada.
9: Correto.
1: Né? Teria que ser ali, gente. Sim. As pessoas têm que ter visibilidade. Tem que ter visibilidade. Agora eu vou fazer ao lado de sitiante, chacareiro e fazendeiro ali. Isso é uma pirraçar, porque isso é uma pirraça. Ora, fica à vontade, Adelcino.
9: A gente fica indignado com o trabalho da SEMA, que é um órgão fiscalizador. A gente está ali protegendo as nossas nascentes e vem a Catar que vai lá e libera uma licença, que já foi liberado, a licença de construção do aterro sanitário, em prol sabendo que nós temos uma demanda que ainda não passou pelo juiz, ainda tem que ser julgado nosso processo, mas mesmo assim a SEMA já liberou para a construção. Então
1: Tá na justiça ainda?
9: Tá na justiça.
1: E a SEMA já liberou?
9: Tá liberada a licença.
1: Ah, é brincadeira essa SEMA também,
9: hein? Esses dias agora teve a reunião aí do consórcio, dos prefeitos, até o prefeito de Araguainha teve aí falando que dentro de 6 meses já está instalado.
1: Foi, eu vi essa matéria, eu li essa matéria.
9: Então a gente veio acatar mais a preocupação mais ainda, porque são 40, há mais de 40 famílias que estão sendo prejudicadas. E isso aí vai vir a catar lá na frente, vai virar um lixão, esse trem vai virar um lixão a céu aberto daqui 4 anos, que não vai ter para onde colocar mais resíduo, porque a área é muito pequena. E naquele dia da reunião, eles estipularam, parece que 8 municípios, sendo que são 9. Por que está escondendo um? Cadê esse um? Entendeu? Então, assim, vamos dizer, se são 100 toneladas por dia, numa área tão pequena, com 4 anos já encheu. Para onde é que vai jogar mais lixo? Não tem mais onde, para onde correr. O que vai acabar virando um lixão a céu aberto, certo? E aqui as pequenas propriedades que estão ali, o pessoal já pode procurar a justiça para pode ser indenizado. Que a gente vai correr atrás, eu vou recorrer a minha parte. Vamos entrar com ação na justiça para ser indenizado na desvalorização das nossas propriedades. Certo?
1: A Dalcina, eu fico observando aí, parece que foi uma birra contra vocês.
9: Isso.
1: Foi uma birra.
9: Já virou quase um caso pessoal, né?
1: Virou caso pessoal. E eu penso assim, cara, eu tenho hora que o ser humano ele é muito mau, ele é muito ruim, ele é muito perverso.
9: Isso.
1: Porque, gente, tanto lugar que pudesse ser feito, tanto lugar... Aí não houve uma discussão, não houve um debate, não houve uma análise, nem nada.
9: Não,
1: é de goela abaixo. Aí eu escolhi aquele povo ali porque eu não gosto daquele povo. Não é assim não, gente. Ali mora gente, são seres humanos. Aí nós temos que dar graças a Deus que vocês estão ainda fixados na terra. Que no dia que vocês mudarem para a cidade, vai acabar a produção. Vai acabar a produção lá que vocês têm lá. Vocês têm batatas, têm milho, têm mandioca.
9: Requeijão, né? Tem
1: leite, requeijão, frango, ovo. Isso. Cara, nós temos, na graça de Deus, vocês estão lá ainda lá.
9: Sim.
1: Então aí, o que eu não entendo é isso. Mas também quando eu vi aquela questão do esgoto da chamada Águas de Barra, que estava soltando no rio, que foi atrás de Goiás, lá na SEMAD, lá de Goiás, e não confiou na SEMA, eu falei, a SEMA está sem moral mesmo, está sem moral.
9: Isso.
1: Porque buscar uma empresa do Goiás para fiscalizar Mato Grosso é porque está sem moral.
9: Isso.
1: E eu queria saber, a SEMA está a mando de quem? Quem está por trás ordenando essa situação? Cara, senta com sitiante, chacareiro e fazendeiro, vai conversar com cada um deles, vai ouvir a história de cada um, vai ouvir a procedência, conhece a área de cada um primeiro, vai lá conhecer, não é eu chegar lá e dar a canetada e pronto não, gente, lá mora gente, lá tem pais e mães de família, tem crianças que moram lá, vocês querem tirar esse povo a qualquer custo daquela área lá? Ai, não tem jeito, cara, não dou conta. Aí eu disse, não sou contra e ninguém é contra, não. Mas vamos buscar uma área maior. Eu já dei a ideia. Nós temos plantador de sojas aí no Pontal do Araguaia aí, ó. Chega lá, o fulano, você tem quantos hectares? Ah, eu tenho 1000 hectares. Quero fazer bem no centro da soja sua lá. Vou tirar ali 10 alqueiros, vou arrendar, vou alugar, vamos fazer 10, 20 alqueiros. E faz e pronto. Se dá algum problema no futuro, lá nesse lugar não vai ter água, não vai ter mina d'água, não vai ter nada, cara.
9: Isso.
1: Então nós temos que ter esse cuidado, porque a preocupação não é da Delcino, não é da esposa, não é dos fazendeiros, se tinha chacarina, não. A preocupação são com os filhos e netos que vão vir aí. Se contamina uma água dessa aí, ó, esses meninos vão estar tudo contaminados. Nós já estamos na melhor idade, já passamos dos 50, então até a gente consegue sobreviver. Mas nossos filhos e netos, não. Então tem que ter esse pensamento. Tem que ter uma coisa lógica.
9: Isso.
1: E tem hora que eu não entendo, cara. Essa preocupação, essa sangria desatada de querer fazer a qualquer custo, né, no peito e na raça.
9: A gente fica indignado, Elides, aqui é porque tem muitas nascentes de água no entorno. E tem as propriedades, tem represas praticamente dentro. E a SEMA veio só para dizer para nós ali que nós estávamos no lugar errado, que eles já tinham ganhado, que ali é o local do aterro, está aprovado. Não, vocês estão errados, certo? Eu creio assim, como que a SEMA libera uma licença sendo que está acima das captações de água do município de Pontal do Araguaia e Aragarça? Entendeu? Ali o que é, mas só que tem aquela distância, eles falam que tem a distância limitada para colocar. E ali está retirado a 2,5 km, no máximo 3. Então, para eles, está tudo normal, está tudo perfeito. E no meu requisito, meu modo de pensar, não, ali está falho. Ficou vago, porque ali, quando vier virar um lixão, que isso aqui é indiscutível, lá na frente vai ser um lixão a céu aberto, vai correr todo o material, vai correr para dentro do córrego que vai cair no Araguaia. Querendo ou não, vai para o Araguaia, entendeu? Outra questão, tem os vizinhos, os moradores, tudo tem gado. A sacolinha, vamos voar para onde? Sacolinha, prática, vai virar aquela anarquia. O que que vai virar as propriedades em volta? É igual você disse, tem fazenda de 500 alqueiros, que está ali é plaina, não tem uma nascente não, de água, não tem um córrego perto, entendeu? Vai dentro de uma propriedade dessa, a gente não é contra, nós somos a favor, nós queremos que instale o aterro, mas que procura outra área. Uma área grande, que não tem nascente de água, não tem moradores perto, que tem essas fazendas, igual você disse aí, é 500 alqueiros, né? Tem ali, igual o doutor de mim, não tem uma ali, você está vendendo ela, lá é praina, lá é areia, tem umas partes de areia, praininha, longe de mina, longe de córrego.
1: Aonde que é essa área?
9: Ali, um pouco para frente de nós, então, lá do doutor Divino.
1: Doutor Divino, é, o médico
9: ele,
1: aí, né?
9: Isso, eles estão vendendo. Então,
1: pois a gente, é, por que não comprou lá essa
9: a
1: área?
9: A gente fica indignado.
1: E é uma área grande, não é 10 alqueiros, 20 alqueiros, é uma área maior.
9: Moço. Então, aí tem aquelas lavouras para frente, vai numa lavoura daquela, aí vem cá o prefeito de Araguainha, que nem sei onde é essa cidade, vem aqui falar que não, que tá tudo ok, que tá, já tá avançada a construção, lá não tem nada construído, não começou, fizeram um desmatamento lá em cima da área, tiraram uma licença de limpeza de pastagem, fizeram um desmatamento, eu queria assim, às vezes ele até conhece o local, mas eu queria que ele viesse cá e conversasse com a população, em vez dele ali falar que lá o local é viável, que lá já tá começado, daqui 6 meses tá pronto, por que que não vem falar com a população? Porque ninguém vai conversar com o povo. Cadê o gestor da nossa cidade? Cadê nosso prefeito Luciano? Por que que o Luciano não vai lá também, igual ele estava sentado na mesa lá do consórcio dos prefeitos, por que que ele também não vai lá e fala com a população? Chega lá, conversa com a população, ele é o prefeito, ele é o gestor, ele, entendeu? Ele está ali para representar o povo. Ele não está ali à toa, o pessoal da cidade tinha que estar mais impactado nessa questão também, porque o pessoal da cidade tem que entender, querendo ou não, o lixo vai passar dentro do Pontal, a avenida do Pontal vai acabar com o trânsito de fluxo de caminhão carregando lixo ali, churume derramando e aquele mau cheiro de lixo, mosca voando ali, a cidade vai acabar, capital do Piqui vai virar capital do lixo, isso aqui é o que vai resumir a nossa situação, vai ser essa. Então, quer dizer, lá na frente, vem acatar aqui lá na frente, Pontal vai se acabar, vai ficar degradado. Aquele valor que ele está pegando hoje em matéria de desenvolvimento, entendeu? Vai acabar, vai parar no tempo de novo o Pontal, vai.
1: Adalcino, eu tinha uma experiência muito grande, ainda tenho, com o prefeito Luciano. Eu acho ele mais sensato, mais humano, mais carinhoso, mas ele tem que começar a visitar vocês.
9: Isso.
1: Ele não pode deixar que, já que no passado não houve esse diálogo como teria que ter, e nós respeitamos aí, porque nós ouvimos todo mundo naquela época, não ficou ninguém sem ouvir.
9: Sim.
1: Não ficou assim ninguém se ouvir, mas o Luciano é um gestor novo, é um cara de visão, é um cara que é morador de Pontal há mais de 30 anos, já foi vereador, presidente da Câmara, é prefeito hoje, com muito mérito hoje. Então, ô prefeito Luciano, eu faço um apelo para você, visita essas famílias, vai lá conhecer a realidade de cada um. Ali ninguém tem raiva de vocês não, de prefeito, de ex-prefeito não, muito pelo contrário, eles querem ter dignidade para viver. E só isso que eles querem cuidar da família, criar a família com muita dignidade, quer criar a família com saúde. Então você, prefeito Luciano, que é um cara que eu gosto, que eu admiro, eu te respeito, não só eu, todo mundo respeita ele, é um cara, é um cara do bem.
9: Sim.
1: É um cara do bem. Então tá faltando gestão de você ir lá. Você lá vai ser bem recebido, como o ex-prefeito também foi.
9: Isso.
1: Chama o Adalcino, vamos andar comigo aqui no Sitiante, no Chacarinho, no Fazendeiro, vamos andar comigo em todos eles. E você vai conhecer a realidade. Você conhecendo a realidade, você vai sensibilizar e falar, olha, realmente não tem condição de fazer isso aqui. Realmente precisamos de outra área. Basta você ir pessoalmente, ô Luciano, você é um cara bom, cara. Você tem uma aura muito boa, você é muito humano. Pra você ver aí que o Luciano hoje... Você vai na prefeitura, é 24 horas atendendo as pessoas. É um cara que não deixa de atender ninguém. É um cara bacana, é um cara que mede as palavras antes de falar para você. Ele não tem aquela arrogância, aquela prepotência, como o ex-gestor tinha, arrogância e prepotência. Ele não, é um cara humano, é um cara bacana. Tem uma família maravilhosa, família sensata. Então é isso que nós precisamos.

0: Posso ficar vazando mais. Aí, se você tem a oportunidade de dar uma melhoradinha, aí chega esse tal do chamado lixão aí, aterro sanitário. Eu tenho muito medo, sinceramente, eu tenho muito medo, porque desvaloriza a terra. Então, o melhor lugar hoje seria o quê? Na lavoura. Ou então comprar uma área onde tem, igual que o senhor falou agora, o doutor Divino está vendendo lá, compra aquela área lá, isso, uma área maior.
1: Isso, na área, expõe um local, né?
0: Isso, não vai incomodar ninguém. Gente, tem hora que o avanço, a globalização, ela é importante.
1: Sim.
0: Ela é importante. Mas nós temos que fazer com cuidado, com cautela, com orientação, com conversa com as pessoas. Porque o proprietário, eu nem sei quem que é o proprietário, mas me fala que é da Climácia aqui. Se for da Climácia, pode não vai prestar, não. Porque eles é ruim para pegar o lixo aqui na cidade, é horrível, né? Eu não sei quem que é o dono, também nem quero saber também. Também não querem saber. Eu, apesar que mais, tinha que ir lá visitar vocês. Falar, olha, pessoal, estou querendo fazer um investimento aqui. Eu estou vendo essa área aqui. Aí logo vocês vão falar, olha, essa área para você não vai servir, por causa nós temos nascentes aqui. Sim. Mas tem uma área ali na frente que é boa, serve lá. É assim que funciona. Tem que ouvir as pessoas. São pessoas simples, pessoas humildes, pessoas do campo que merecem respeito. Tem que ter respeito, Adalcino.
1: Isso, é, eu mesmo aqui, na minha questão aqui com o Luciano. O Luciano quer deixar bem claro, é um grande companheiro, um grande parceiro. Ele é muito gente boa, muito prestativo.
0: Muito educado.
1: Muito comunicativo com a gente. Sempre que a gente precisa falar com ele, ele está recebendo a
0: na
1: gente.
0: Na hora, né?
1: Quer deixar bem claro que isso aqui não tem nada, nada a ver política, nada. Só questão, assim, que ele olhasse um pouquinho para a população de Pontal da Araguaia, que ele é o gestor. Ele está ali para. Ele pode ajudar o povo, ele pode ajudar a população, ele pode ajudar o município para escolher outra área. Entendeu? Que quando faz uma reunião entre estava os prefeitos ali, por que, que eles não fazem uma reunião e convoca pelo menos 3, 4, 5 moradores para ir lá para trocar uma ideia com eles?
0: Justo. Hã?
1: Eles fazem a reunião dos prefeitos. Podia ir ali e falar, não, senhor Dalcinho, vem o senhor, vem fulano, vem cicrano, vem uns 5 aqui. Vamos trocar umas ideias aqui, vamos... Entendeu? A melhor forma de resolver é comunicando um com o outro.
0: Com o outro,
1: não
0: justamente.
1: É pegar e fazer e, ah, não é ali que vai ser, ali está pronto, que igual o prefeito estava falando, entendeu? Então, assim, a gente sempre está do lado do aterro, a gente quer ficar do lado do aterro, mas que mude o local, que aquele local não é viável. Porque hoje o Araguaia em si, hoje ele está pedindo socorro, não só o Araguaia como o Garça. Acabou as águas. Acabou, não tem água mais. Eu creio que daqui 60 dias aí, ou mais ainda para chover, não sabe quando é que vai vir chuva para aumentar as águas.
0: Tem nem previsão de chuva, não tem.
1: Ah, portanto, a água do Araguaia está tão pouca, porque a bomba do pontal do Araguaia, que puxa água para captação de água, ali aquela bomba, ela está quase direta. Assim, o pessoal até debate, a gente até entra no assunto quando está faltando água, mas a gente vê que a falta de água não é falta de trabalho, é que está faltando água mesmo. A água do rio está tão pouca que suga muita areia e estraga o maquinário. Isso aqui a gente tem a dizer.
0: E então, outro detalhe, Adalcino, quando deu esse problema da água lá num domingo, no sábado, no domingo, o prefeito estava lá,
1: estava corrigindo.
0: Estava junto, estava brigando, estava buscando. Eu achei que ele tão bacana, cara. Sim. Eu fiquei tão feliz quando eu vi o Luciano ali. Então, Luciano, vamos conversar com o pessoal, o sitiante lá, cara, os chacareiros, fazendeiros. Vamos bater um papo, vamos ver a realidade. Lá o pessoal gosta de você, cara. Pega aqui o Adalcino, vamos andar comigo nas propriedades, vamos conversar, vamos debater, vamos discutir, vamos ver o que podemos melhorar.
1: Isso.
0: Hoje o diálogo, ele é fundamental, hoje.
1: Isso.
0: Então aí o Luciano, eu confio em você, cara, eu sei que você vai resolver a situação. Agora vem um prefeito lá na caixa prega lá pra vir falar uma besteira lá, para também, eu não dou conta não, Adalcino, eu já fico logo irritado, logo, isso. Fico nervoso.
1: Aqui você pega aqui pela estrada de chão, eu não conheço muito, entra nessa estrada de chão, sai pouco aqui pela arada ali, é rapidinho, chega nas lavouras. Ali tem uma lavoura grande, praininha, longe de água, longe de tudo, longe do rio Garça também, ali tem tanta área boa para fazer, montar, instalar essa aterro sanitária.
0: Não, e o fazendeiro dessa da lavoura, ele vai ficar até feliz, você vai fazer um contrato ali de 30 anos, um contrato de 30 anos ali na terra dele, ele vai ganhar. Ele vai ganhar o dinheirinho dele.
1: Sim.
0: E a vantagem dele, do fazendeiro, que ele não tem problema de perder. Porque lá ele vai ganhar.
1: Ele vai ganhar. Ele não tem
0: chegando o lixo ou não chegando, ele ganha todo mês. E a lavoura ainda corre risco de perder, de não vir uma chuva, de vir um sol ainda matar. Então o fazendeiro vai ficar feliz. Falou, pô, eu vou ter uma renda extra.
1: Você pega uma área praina, instala uma terça sentada. Opa, aqui é praininho, não tem pra onde tá correndo a água. Se vazar o churume, não vai correr. Não, mas vamos fazer umas curvas de nível em volta? Para ter uma segurança a mais.
0: Isso.
1: Então, eu acho assim, injusto correr para um lado desse, assim, que é onde a terra é praina, está longe de nascentes de água e longe de famílias.
0: Isso.

0: porque concordo também.
1: Ali, moço, é precário. Ele igual tá a situação do meu amigo baixinho, que tá na porta ali a 80 metros.
0: Nossa senhora,
1: se você vai do outro lado, tem a casa do David, que você sai de dentro da área do aterro sanitário, já entra dentro do quintal da casa do homem,
0: nossa,
1: dentro do mandiocal do homem.
0: Rapaz.
1: E pra cima,
0: até
1: isso pra aí não acaba
0: essa
1: nada.
0: Mandioca dá trabalho depois.
1: Não,
0: o cara comer que ela é não, ela é do aterro sanitário. Nem eu me livro, vou comprar não.
1: Vem um queijo, da onde é que é? Não, é aqui, nós moramos aqui perto do aterro sanitário. Não, eu não quero.
0: Não quero.
1: É um porco, não quero. Uma galinha, não quero. Um ovo, não, ninguém quer nada. É um pé de alface.
0: Mas o porco que anda longe, fuça tudo porco aí, rapaz.
1: Vai acabar que as terras ali, que as propriedades ali, o pessoal pode vender. Pode ser fora. Vai vender pra quem?
0: Ali são quantos proprietários na região? São uns 40?
1: É, acima de 40 famílias no entorno.
0: Rapaz,
1: que vão ser prejudicados.
0: Não pode. Isso aí tem que ser debatido, tem que ser conversado. Não pode fazer de goela abaixo, não. Eu penso dessa forma. Eu já morei na roça. Eu sou filho de garimpeiro, isso, com muito orgulho. Rapaz, treino de roça não é fácil, não. Não. Você fica. Quando eu tive a oportunidade de vir embora pra cidade, eu vazei. Porque, rapaz, não é fácil. Aí vocês estão lá, 10, 20, 30, 40, 50 anos lá, fixado lá.
1: Isso.
0: Olha só, tem que dar respaldo. Eu, pra mim, o município tem que dar respaldo ao homem do campo. E um detalhe, quando a chácara é menor, ainda é mais trabalho ainda.
1: Mais trabalho ainda.
0: Isso. É, rapaz, eu sei, porque eu já vivi na roça, cara, não é fácil, não.
1: Quem sustenta hoje a agricultura familiar, hoje ela sustenta a zona urbana. Não é o grande, o lavourista, não é aquele lavourista grande, o pecuarista grande que sustenta a zona urbana, não. É o pequeno. É o pequeno produtor rural que abastece a zona urbana. Você sabia disso? Porque o do grande, ele não vai vender aqui dentro da cidade, ele vai mandar para fora. Entendeu? E ali vai, quer dizer, querendo ou não, vai atrapalhar para as famílias todas que estão por ali. É igual o baixinho, então a gente chega lá e já anda muito triste, assim, sem saber o que que faz, outra hora ele fala, já vou vender a área dele, porque não tem condição de morar ali com tanta mosca.
0: Fica desesperado, hein?
1: Aí, quando ele fala assim, ele chega lá e fala assim, o seu baixinho aqui, ele pode montar um restaurante aqui, vai vender comida aqui pro pessoal que vai trabalhar aqui no aterro. Como é que o pessoal vai trabalhar no aterro no meio da mosca e vai comer na casa do baixinho?
0: Não tem nem como.
1: Não existe um trem desse. Como é que o baixinho vai abrir restaurante pra vender comida pra caminhoneiro? Não tem como, moço. Quem vai botar um restaurante em cima de um aterro sanitário?
0: Não vai,
1: não
0: vai.
1: Não existe isso aí. Isso é só lorota. Mais nada, não existe. É só para conversar, achando que vai passar melhor da boca dos outros. E não vai passar. E agora a gente está aqui, mais uma vez, a gente queria que, se tivesse como a SEMA, fazer uma nova vistoria. A gente vai ter que ver o que nós vamos ter que fazer para nós ter seguimento nesse processo nosso. Porque nós não podemos parar. E o pessoal tinha que olhar um pouco para nós.
0: Deixa eu fazer uma pergunta para você aqui. Eu, naquele primeiro reunião que vocês tiveram, eu vi lá o deputado estadual e candidato à reeleição aí, o Marcio do Couto.
1: Isso, correto.
0: E eu gosto muito do Marcio do Couto, porque o Marcio do Couto tem posicionamento. Eu gosto de homem de posicionamento. Mesmo que ele esteja errado, mas ele tem que ter posicionamento.
1: Correto.
0: E o Marcio do Couto, ele fez uma fala muito importante. E hoje o Marcio do Couto é amigo pessoal do governador.
1: Isso.
0: Tem que chegar a essa situação para o governador.
1: Creio também que essa situação
0: o governador tem que ter conhecimento. Isso. Que o governador, ele pode interferir.
1: Isso.
0: O que vocês querem é que o pessoal vá em cada chácara, sítio e fazenda conversar com vocês. Vocês não é contra o progresso, vocês não é contra a construção, muito pelo contrário, vocês querem que tenha ali, porque vai ajudar,
1: tem que ter.
0: Mas vocês querem que faça uma coisa justa, que possa agradar todo mundo, não pode agradar só um lado, tem que agradar todo mundo. Oi? E na hora de pagar os impostos, vocês impagam, na hora de recolher os impostos, o município recolhe, para aí.
1: Então,
0: na hora de pagar, vocês é bom? Na hora de vocês ter um diálogo, uma conversa mais ampla, mais precisa, e não tem? Vem de goela abaixo? Tá errado.
1: Isso.
0: Tá errado.
1: Até a questão do Moacir, nós agradecemos muito a ele. Que for precisa de apoiar ele, eu vou ajudar, vou apoiar, entendeu? Eu, se eu precisar, eu faço a campanha a favor dele, que é a única pessoa que estendeu a mão para nós. Nós só temos a agradecer a ele, entendeu? E que ele ajudou nós bastante nessa causa aí, viu? E a gente vai ajudar ele também. Vamos ajudar ele aqui, vamos correr atrás, vamos batalhar para ele ser eleito. E eu tenho certeza que ele vai ajudar nós. Ele não vai abandonar nós, certo?
0: Porque, Adalcino, a situação de vocês ali, ela é grave.
1: Isso.
0: Quem está nos ouvindo nesse momento não sabe a gravidade.
1: A gravidade do problema.
0: Porque se você vender a área agora, E a pessoa não sabia que vai construir lá o aterro sanitário, a pessoa até compra, paga isso. Até um preço bom.
1: Correto.
0: Mas quando a pessoa descobre, ele não quer nem de graça.
1: Não quer nem de graça.
0: Não, eu vou criar problema pra mim. Isso. Já estão correndo o problema, vai passar o problema nem. O pessoal fala desse jeito.
1: Isso.
0: Então nós temos que falar a verdade. Nós não podemos ficar com mentira.
1: Isso.
0: Ô, minha liderança chegou aqui. Esse homem que chegou aqui, gente, é um cara guerreiro, baluarte. É porque tem sindicato rural aqui no Brasil que não funciona. É só balcão de negócio. E o sindicato rural de Ponta do Araguaia funciona. Lá tá meu amigo Cláudio Totó. Bom dia, Cláudio Totó.
2: Bom dia, Euridice. Tá por aqui?
0: Tá ligado aí.
2: Bom dia, Euridice. Bom dia a todos que estão nos ouvindo aí na FM Araguaia. E eu tô aqui acompanhando essa conversa de vocês aqui, que muito interessa aos produtores rurais. Tá? Principalmente Pontal do Araguaia, que é uma cidade promissora, uma cidade do crescimento, uma cidade que nós estamos com o título de a capital do piqui. E agora, pelo jeito que eu tô vendo, a gente vai virar a capital do lixo, né? Pelo jeito, tá acontecendo, porque a gente precisa de posição nisso. Gostei muito do que você falou, eu acho que o homem tem que ter posição, isso. Né? Os nossos políticos de Ponta do Araguaia, tá na hora de sacudir, de tomar uma atitude, não ficar em cima do muro. Nós temos que saber o que é bom para Ponta do Araguaia, o que é bom para nossa região, o que é bom para os produtores rurais. Hoje a gente vê essa demanda aí do companheiro Adalcino, que vem defendendo uma classe, Adalcino, que muitas vezes não tem a oportunidade como você tem e coragem de colocar a cara a tapa. Igual o Euridice falou, o homem tem que ter posição.
0: Tem que ter posição.
2: E a gente sabe disso. O Sindicato Rural hoje apoia vocês. A gente tem posição sim. Nós queremos o crescimento do município. Nós não queremos atrasar. E a gente sabe da necessidade hoje, Euridice, tá, de uma lei federal, onde os municípios têm que se enquadrar, né, com esse aterro sanitário. A gente viu que estão se reunindo. Hoje nós temos um consórcio hoje, né, entre vários municípios aqui do nosso Médio Araguaia, é onde eles estão se organizando, Adalcino. Mas correto. Eles têm que se organizar de uma maneira que ele não prejudique os outros. Por que nós temos que trazer o lixo para o Pontal do Araguaia? Onde foi feito esse estudo de viabilidade, que seria interessante a gente vir para o Pontal do Araguaia? E o local? E esse local é inadequado, Adalcino. Não pode colocar um aterro sanitário ali no meio das famílias, onde tem o crescimento. Pontal do Araguaia só tem uma malha viária asfaltada. Só, Euridice, só tem um, que é MT-100. Eles querem acabar com a MT-100. Porque esse tráfego desse lixo que vai vir dos municípios, são 8, 9 municípios aí que vêm para Pontal do Araguaia, a gente vai ter um tráfego muito grande. Nós vamos virar a capital do lixo. E a saúde nossa vai para outro lugar. Nós vamos ter um problema, um déficit muito grande na saúde. Isso, o que estão achando que é progresso hoje vai ser um desastre para nós no futuro. As nossas famílias vão ser prejudicadas e a gente está pensando no futuro do nosso povo de Pontal do Araguaia. Nós queremos o quê? Saúde para esse povo, nós queremos geração de emprego. Por isso que a gente trabalha hoje no Sindicato Rural querendo trazer empregos para Pontal do Araguaia, trazer renda, trazer uma suinocultura, uma avicultura, melhorar o setor industrial, comercial do município. A gente precisa fazer com que a nossa sociedade, o nosso povo de Ponta do Araguaia tenha renda para sobreviver. Nós não precisamos também só de praça. Uma cidade isso. Cheia de praça, bonita para se morar, mas não tem renda. O povo é pobre, fica pobre dessa forma. E trazer lixo para o Pontal não vai enriquecer ninguém, Deus. Então, nós somos contra a instalação desse aterro sanitário naquele local. Entendeu?
0: Eu quero falar uma coisa aqui pro Cláudio Totó, Adelcino. Que para mim ele é um homem de coragem, e muita isso. Coragem. Vou te falar por quê. Eu vejo muitos sindicatos rurais por aí, pendurado em órgão público, pendurado em políticos aí, correto. E não tem coragem de agir em prol do próprio associado aí. E o Cláudio Totó tem essa coragem. E um detalhe também, que nós temos, o filho do Cláudio Totó é vereador. E ele não alisa o filho não, fala negativo. Isso. Eu estou vendo que está errado, eu vou falar. Então, quando você tem um homem de coragem igual o Cláudio Totó, tem que ser respeitado. A população tem que respeitar um homem desse, que é um homem de coragem. E ele vem aqui sem dó, sem piedade e fala isso. O que ele está pensando e o que tem que ser feito. Ainda bem que vocês têm uma representatividade, que é o Sindicato Rural de Pontal do Araguaia, que é muito sério, é muito correto. O seu diretor lá, o presidente, é um homem muito sério, muito correto, muito honesto. Não aceita esse tipo de coisa. Então, Cláudio Totó, quero te dar os parabéns. Que você podia muito bem falar, eu não vou entrar porque meu filho é vereador, porque eu sou amigo. Falou, não tem nada disso não. E outra coisa, a lição e a moral vem de casa. E você está pondo isso com muita firmeza. Você tem o meu respeito, você tem meus parabéns. Você me representa, o Cláudio Totó. Porque você vem aqui falar o que o povo está passando e sentindo. Se em momento algum dessas nossas conversas, você, em algum momento, você esquivou ou deixou de falar, não, eu não vou lá, não, eu vou mandar o vice-presidente. Não, você veio pessoalmente, pôs a cara para bater e está do lado do pessoal que precisa. Então, eu quero te dar os parabéns. Eu falo isso em público porque eu te admiro muito, nós somos amigos há mais de 30 anos e eu sempre vi sua postura com muita profissionalidade, com muita ética, com muita moral. Tá? Parabéns, Cláudio.
2: Obrigado, Eurito, por você estar falando. E a gente faz esse trabalho juntamente com a Dalcine, com os produtores rurais, porque a gente sabe a dificuldade que tem da pessoa estar na área rural. Isso. Hoje a evasão da área rural é muito grande. A gente tem que trazer o povo novamente para a área rural. O Sindicato Rural hoje trabalha em cima da sucessão familiar, onde que é o pai, o filho, trazendo novamente, resgatando. Porque o filho sai para estudar, Dalcine, e não volta. Ele fica na cidade. Como o Eurito falou, ele está saindo fora, porque é pesado o trabalho lá. E hoje nós temos, dentro do Pontal do Araguaia, 3 assentamentos que ajudou bastante essa população, o pequeno agricultor. Nós temos o assentamento Sol, né, o assentamento Brilhante e a Agrovila Arara. E esse pessoal tem que ser defendido aqui. Eles não tomaram a ciência ainda dessa tragédia que vai ser esse aterro sanitário aqui no município de Pontal do Araguaia. Estão todos próximos ali. Esse reflexo vai vir no futuro. A gente não quer que aconteça isso com a nossa família de Ponta do Araguaia. Eu estou aqui exatamente para defender, para mostrar. E a gente está trabalhando. O Adalcino teve uma boa iniciativa juntamente com o Sindicato Rural. Fez um baixo assinado, onde as pessoas começaram a ter ciência, né, Adalcino?
1: Isso.
2: Ter uma ciência do problema que nós estamos causando para o futuro. E as pessoas, eu disse, estavam ali cientes e assinando um baixo assinado, dizendo, eu não quero esse aterro sanitário nesse local. Quero dizer bem claro e vou reafirmar, nós não somos contra um aterro sanitário, que é a saída realmente para os municípios. Mas naquele local, um local inadequado. Isso. E por que também, Adalcino, ser em Pontal do Araguaia? Porque nós temos 8 novos municípios, talvez com muito mais estrutura ainda. Por que, eu disse, ser em Pontal do Araguaia? Será que tem algum problema político? Será que tem alguém por trás desse com interesse? O que que é que a gente não sabe? Então a gente está aqui para defender a população de Pontal do Araguaia, defender os produtores rurais, porque a gente acha, eu tenho certeza, que um aterro sanitário não é investimento. Não gera renda. Vai gerar para meia dúzia de pessoas e o proprietário da empresa, pô, o resto não vai ter. A prefeitura vai ter uma renda, vai, de imposto. Mas vai gastar muito mais na saúde ainda, Eurício. A gente tem que prever isso. A gente está aqui junto, aqui aguerrido aqui nessa batalha, Adalcino. Nós não vamos desistir. Tamo junto, meu irmão.
1: Aqui, a gente quer agradecer aqui o Totó, porque assim, não é fácil sair de casa para dar a cara a tapa, igual eu saí, né? Botei meu nome aqui, botei minha cara a tapa. E bem nessa luta desde 2022, meu irmão Evandro, nós não tínhamos muito, assim, um conhecimento para onde nós andar e vem nessa luta, desde 2022, né? Vem lutando. E graças a Deus, chegamos aqui com o Totó. Ele veio dar o apoio para nós, a gente agradece a ele, que não é fácil também para ele sair dali e vir aqui.
0: Não é fácil.
1: Botar
0: não.
1: A cara dele a tapa, sendo um presidente do sindicato rural, né? Uma dirigência, né? Uma autoridade. E hoje ele estando junto com nós, é um grande apoio que ele está dando para nós, a gente só tem a agradecer a ele, porque hoje nesse requisito aqui, é eu, o Evandro, e ele e o Mocir, que o Mocir está do nosso lado. Então nós somos 4 aqui. Então, assim, eu só tenho a agradecer ele, o Mocir e o Evandro, que sempre está junto com a gente. O Evandro, pouca população do Pontal conhece, que ele mora em Goiânia, mas sempre está aqui. Ele tem propriedade, ele tem fazenda ali do lado também, e ele não está de acordo com essa construção desse aterro naquele local. Então, desde 2022, nós estamos nesse requisito aí. Agora, com o meu amigo Totó, agora sim, agora nós estamos juntos e nós não vamos parar, não. Nós não vamos parar por aqui. Porque as famílias que vão ser prejudicadas ali não são poucas, não. A saúde da população, a prefeitura está visando lucro. Ele vai ter um lucrinho aí de 400, 500 mil por mês? Ah, talvez pode chegar a isso. E às vezes nem chega nisso. Aí eles fazem a margem de lucro achando que vai dar lá em cima. Às vezes pode dar cá embaixo. Mas não está fazendo a margem de perca na saúde. Eles não estão olhando para a saúde da população. E aquilo ali, o Pontal do Araguaia, rapaz, eu vou falar para você, é calamidade total. Não devia construir ali. É igual o Totó falou, por que tem que ser no Pontal? Por que não em Barra? Certo? Que é o município que vai gerar acima de 70 toneladas por dia. Por que não em Barra?
2: E outra coisa, vou só acrescentar a população de Pontal do Araguaia, de Aragarças, de Barra do Garças, que nós estamos juntos aqui, nós somos cidades corrimãs. A gente tem já experiência, Adalcino, e você tem também. A gente passa na estado de Goiás aqui. Eu já conheço bastante locais, Eurídice, que foram implantados esse aterro sanitário, que é uma calamidade. Está lá abandonado. Lá, que eles começam numa estrutura muito boa, conseguem ter o dinheiro, arrecada o dinheiro e depois começa a abandonar. E aí vai virando um lixão, lixão a céu aberto. Isso é muito ruim, você sabe, você tem experiência
1: isso, disso também. Isso, isso. No Goiás a gente conhece uns 3, 4 aterros sanitários que acabou virando lixão. Isso aí a gente, se precisar de comprovar, a gente comprova. Aí na parte do Mato Grosso a gente não conhece, que a gente não anda muito. Certo? E outra coisa, doutor, nós estamos aqui, igual você falou, nós estamos aqui representando 3 municípios. Certo? Nós não estamos aqui representando só o Pontal, não. Nós estamos aqui falando em nome de 3 municípios: Pontal, né, Aragarça e Barra do Garça. São os 3 municípios. Então, aqui vai ser prejudicado, vai sim. Então, eu queria até pedir para o gestor nosso aqui, que são os vereadores, que se desse uma posição para nós também, né? Ficar mais. Vamos falar mais claro um com o outro, sentar, trocar uma ideia conosco, certo? Que os vereadores são, que pode também passar uma caneta ali, que eles também não podem construir, eu não sei, que ali é uma área, eles são empresa particular, eu não sei se eles vão, então de qualquer forma,
0: mas
1: eu acho que...
0: Mas nenhum vereador não, qualquer lá que forma, tá ajudando vocês, qualquer, se visita não?
1: Qualquer forma, eles têm que tirar licença, né? Eles têm que tirar licença para falar de construção. E até agora, no momento que eu sei, eu não estou sabendo que eles têm a vara, eles não têm nada. Falei com o pessoal na Câmara, com os vereadores, eles disseram que não tem documentação nenhuma da empresa. Eles não sabem o que está se passando. E como é que tem uma empresa dessa que já está tentando, já está avançado, nem na Câmara foi passado pela Câmara de vereador? Já tinha que ter apresentado a documentação do vereador.
0: Eu vou falar uma coisa aqui, é que nenhum colega de imprensa tem coragem de falar, Dalcino. Eu vou falar uma coisa aqui, Cláudio Totó, que nem uma imprensa tem coragem de falar. Quem fala aqui é só eu que falo, senhor.
2: Você é baluarte, rapaz.
0: É por isso que tem pessoas que não gostam de mim. Eu quero dizer aqui aos vereadores e ao prefeito Luciano, que eu gosto muito do Luciano, tenho o maior carinho, o maior respeito pelo Luciano, é meu amigo das antigas. Eu tenho certeza que ele também não está concordando. Isso. Mas eu quero dizer que o Adelcino hoje não é mais nada. Leocino já foi prefeito, acabou a vez dele. Hoje a vez é do Luciano.
1: Hoje quem está na prefeitura.
0: O Luciano tem que chegar e falar, senhor prefeito, o senhor foi prefeito lá, quer ser prefeito, candidato de novo, mas o que é o prefeito aqui é eu. Isso. E bater a mão na mesa, nós vamos conversar com os moradores lá, nós vamos saber, vamos discutir. Não precisa mais ficar, porque eu respeito a Deus, porque eles não, tudo bem, com respeito tem que continuar sempre, eu também respeito também. Isso. Mas hoje ele não é mais nada. Me desculpa a sinceridade. Ou eu tô mentindo! Então, gente, vamos pegar agora a nova administração, cara. Nós temos um cara bom, um cara visionário, um cara direito, um cara honesto, um cara correto, o Luciano. O Adelcino também é um cara honesto também, não tem nada contra ele também, não. Inclusive vai virar deputado, torço pra ele virar deputado também, torço pra ele ser deputado, que vai cuidar da nossa região. Mas agora, o problema é agora, nós temos que discutir agora. Vamos reunir a Câmara, vamos reunir o prefeito, vamos reunir lá o sitiante, chacareiro e fazendeiro, vamos reunir o sindicato, vamos buscar uma saída. Tem que ser uma saída que é bom pra todo mundo. É isso que nós temos que fazer. Ah, mas o Adelcino pode achar ruim. Que se acha ruim, o problema é dele. Ele é mais prefeito, não. Mas aí você não vê um colega de imprensa tem coragem de falar o que eu falo. Todo mundo coloca a raba entre as pernas por causa de contrato de R$500, R$1.000. Ou eu tô mentindo? Então, gente, para. Eu sei que eu tenho essa minha fala. Muita gente vai com raiva de mim. Hora dessas, puxar saco do privado. Ô, prefeito, tá falando lá do seu... E eu que se dane esse puxar saco, vai pro quinto dos infernos também. Eu não posso deixar uma comunidade que tá sofrendo, que vai sofrer, eu não posso. Eu também tenho dignidade. Eu sou cidadão pontalense. Eu tenho direito de colocar o dedo lá dentro. Eu tenho direito de falar, eu sou cidadão pontalense. Eu tenho esse título. Quero agradecer o ex-vereador Marquinhos aí, que é meu amigo, que ajudei ele em várias campanhas. Se for candidato, eu ajudo de novo, porque é um cara decente, um cara que eu gosto muito. Me deu esse título de cidadania pontalense, através dos demais vereadores aí, foi unanimidade. Então eu tenho que defender minha gente. Pra que um homem hoje, se ele não puder servir alguém, ele não tem sentido de viver. Ele tem que ter sentido. Então, e aqui, o único lugar que vocês falam é só aqui também, não vai outro lugar, vocês não falam não.
1: Fala não.
0: Se falar, tem que pagar também, ou tem que falar só o que eles querem. Nem abre espaço. O rapaz falou aqui, ó, ele foi denunciar Águas de Barra aqui, o cara, você não pode falar porque tem contrato com nós. Aí, aqui também tem contrato, Águas de Barra também, tem contrato, mas eu ouço o povo. Porque o contrato aqui é para divulgar as boas ações, não é para esconder coisa errada. E outra coisa, essa empresa Climácia aí também não tá com essa moral toda não. Tá com essa moral toda não. Aqui na Barra toda hora tá passando raiva no povo aí.
1: Isso.
0: Então aí ela quer construir uma coisa que ela não conseguiu nem arrumar o dela aqui na Barra. Ou eu tô mentindo! Ou eu tô mentindo! Deus, sim, tem hora que a gente perde a estribeira, cara. É,
1: vai, a gente, né, sai do ânimo da gente. Do porque eixo, uma empresa dessa aí que a gente sempre vê ali as críticas estão em cima direto. É, não consegue fazer limpeza de Barra do Garças. E como é que ela vai tocar um empreendimento de grande porte? Agora imagina se ela não consegue nem fazer a limpeza na cidade, ao que começar a montar o lixo ali, ela não vai dar conta nem fazer a distribuição.
2: É, e agora a gente, já aproveitando essa oportunidade que o Eurício está dando para a gente aqui, a FM Araguaia é grande parceira nossa, desde o início nessa caminhada. Sim. Esteve abrindo as portas para a gente agradece toda a diretoria. E dizer para a população de Pontal do Araguaia que a gente tem que unir forças.
1: Isso.
2: A gente tem agora que ter o ex-prefeito Adelcino de um lado, ajudando. Se ele quer ser um deputado, ele tem que começar a ajudar exatamente o povo dele, que é o povo de Pontal do Araguaia. Ele tem que ficar a favor do povo, ele tem que ver o que é bom para o povo. Então a gente tem que trabalhar com isso aí, com as instituições, as associações que estão sendo muito prejudicadas, que defendem os produtores rurais, o sindicato rural, a Câmara Municipal. É muito importante, porque eles são um fiscalizador, eles são legisladores, eles têm que estar juntos, têm que ver o que é bom para o povo deles também. Que o vereador está ali, foi eleito exatamente para defender o povo. Isso. Ele é o representante do povo. Também o executivo também, através do presidente, do novo, nosso prefeito atual agora, Luciano Costa, também tem que analisar.
0: O presidente da Câmara também pode ser parceiro. Eu conheço o Miguel Arcanjo, é um cara sempre ético, um cara de moral, um cara de respeito. Isso. Eu tenho admiração aí pelo Miguel Arcanjo aí. Eu tenho certeza que ele também não concorda com o que está acontecendo com você. Eu tenho certeza disso. Às vezes eu vejo a atitude dos políticos de Ponta do Araguaia não querendo assim... tem um atrito, ou tem uma discordância do ex-prefeito Adelcino, mas ele não é mais nada.
1: Isso.
0: Ele não é mais nada, ele já foi, obrigado, quando foi prefeito, bacana, ajudou, bacana, mas hoje não é mais nada, a vida segue. Uai, se o meu pai faleceu há 14 anos, minha vida seguiu. Uai, amanhã eu vou falecer, meu filho vai continuar vivendo. Correto. Então nós temos que ter isso. E outra coisa, a gente tem que buscar melhorias, tem que buscar apoio ao homem do campo. O homem do campo sofre demais. Tudo que você precisa é na cidade. Nós temos que sair da cidade e ir para o homem do campo, ajudar eles, porque é sofrimento. Cláudio Totó, eu morei na roça, sou filho de garimpeiro com muito orgulho, cara. Não é fácil, não. Todo dia a mesma coisa, o mesmo serviço. E não pode parar. Tem esse negócio de falar assim, hoje eu estou cansado, hoje eu tô... Não tem. Na roça não tem isso, não. Se você não trabalhar, você não come. Você não veste, você não paga conta. Na cidade ainda não. Você adoeceu, você pega um atestado médico, mas está recebendo.
1: Isso.
0: Então, o homem do campo ele tem que ser mais bem cuidado, tem que ser mais bem tratado. A gente volta isso de gestões, começar a cuidar. E hoje é tão simples pegar aqui, ó. Ô, Luciano, gosto de você demais, cara. Tô lá, não repetir de novo. Vem, vai lá no sindicato, lá pega lá o Adalcino e pega lá o Cláudio Totó. Vou mandar no sitiante Chacareiro fazer. Vamos conversar com cada um. Vamos ouvir a ideia de cada um. E ali nós vamos tirar uma ideia proveitosa, uma coisa boa. Você vai conhecer a realidade, você vai ver os meninos lá na casa, você vai ver o porco, galinha, as coisas tudinho, tanto que precisa, cara. Você é um cara do bem, você mora numa chácara, você mora também na zona rural, você sabe que não é fácil, você tem sua chácara, você sabe, pra manter lá, fica muito caro. Na cidade, não, você paga só IPTU, tá beleza, na zona rural, não, e ele mora numa chácara. Eu tenho certeza que depois dessa entrevista, o Luciano Costa, que eu conheço ele, vai sensibilizar. O presidente da Câmara também, que é um cara bom, que eu gosto também, vai sensibilizar e vai ouvir vocês. Vocês querem apenas ser ouvido.
1: Isso.
0: Aí vocês sendo ouvidos, vocês vão mostrar a realidade. E eu tenho certeza que eles vão compadecer com a realidade de vocês, Adalcino. Porque eu fico triste quando eu não vejo a imprensa brigando por isso, cara. Isso me dói. Isso me dói, a imprensa não brigar. Porque isso aí, gente... Ah, Eurício, mas você não mora lá, Eurício. Você mora na cidade. O que isso tem a ver com isso? Eu tenho a ver muito com isso. Porque os meus irmãos, os meus amigos estão lá. São essas pessoas que estão lá que trazem o produto, trazem o ovo, trazem a galinha, trazem o porco, trazem o leite para cá. São eles que trazem para cá. Você vai lá na feira do Pontal hoje, que ficou belíssima a feira. Parabéns, Adelcino, pela feira. Deu uma melhorada grande. Mas aquele pessoal que está naquela feira é o pessoal que está lá na zona rural. Então, eles precisam ter cuidado, precisam ter respeito. Então, é isso que nós pedimos. É apenas que haja um diálogo, uma conversa. Vamos debater o assunto. Aí vem um prefeito lá do Caixa Prega, porque ele disse, quem é você, prefeito? Ah, vai te catar, rapaz.
2: É, exatamente, Eurício. A gente coloca bem claro. Ontem, inclusive, ontem foi o dia da feira, né? Ontem também foi um dia especial também, até o Ulisses falou também, o dia do feirante. Isso. A gente agradece bastante a todos os feirantes aí, não só de Pontal do Araguaia, Barra do Garças, General Carneiro, né, Araguaiana, toda a região aqui, porque a nossa feira aqui é nossa muito rica aqui.
1: Isso,
2: nós temos várias feiras aqui e a gente vê que é na feira que se faz a comercialização. E o produtor, ele produz, ele faz aquilo acontecer, ele planta e ele tem que comercializar. Então, parabéns ao feirante. Eu estive ontem na feira, na Dalcino, acho que você teve também na feira. A gente fica muito feliz com aquela feira maravilhosa. E a gente andando lá, Dalcino, conversando com os feirantes informalmente lá, eles também estão indignados.
1: Isso.
2: Eles estão indignados com o que está acontecendo. Eles vão tendo ciência, porque as coisas são feitas muitas vezes, eu disse, por bar do pano, não se fala.
1: As pessoas
2: inclusive aquela audiência pública
0: na calada,
2: foi feita assim,

0: Não tendo ciência, porque as coisas são feitas muitas vezes, eu disse, por baixo do pano, não se fala.
1: As pessoas
0: inclusive, aquela audiência pública
2: na calada, né? Na
0: foi
2: calada.
0: Feita assim, fora do. Tinha que ter feito antes, isso. Fizeram depois, só para ter uma formalização. Mas hoje a consciência hoje dos produtores rurais que vão sabendo do assunto estão indignados com isso aí, assim, estão indignados. E a gente pede ao poder público que ouça, como eu disse, ouça a voz do povo, que é a voz do produtor, isso. Que eles não querem. Aquele aterro sanitário naquele local. Então, que arrume um outro local, um local mais distante, que não vá atrapalhar a vida de muitos produtores rurais que estão ali, que tem mais de 30, 40 anos naquele local ali. Então, é muito ruim, isso fica muito ruim para o município está em crescimento. A gente vê hoje a agricultura chegando já no município, a gente vê a pecuária nossa é muito forte, muito pujante, né? A gente vê ali dentro ali. A agricultura familiar não, nem se fala. Hoje nós somos muito fortes na agricultura familiar, hoje nós temos o maior plantador de hortaliças hoje da região aqui, que está dentro de Pontal do Araguaia. Que é o Lucas da Império, está ali perto do Assentamento Brilhante. Então, são pessoas que estão investindo ali. E o que acontece com isso aí? Denegriu o município. E a gente pede, assim, o apoio. Como, Eurício, você quer ser deputado, defender um município, a região aqui, se você é o primeiro a não estar junto com os produtores rurais? Aonde que acontece isso? Então, tá aí, o recado está dado.
2: E o produtor rural, ele tem título, ele também vota.
1: Sim, é isso aí mesmo. É, o pessoal do Pontal, a gente... igual o doutor estava falando, a gente anda na feirinha, a gente vai conversando com um com o outro, o pessoal não está sabendo. Você anda dentro da cidade, o pessoal está achando que a gente está correndo atrás numa briga pelo lixo de Pontal. O pessoal está falando assim, ah, mas o que você está caçando briga por causa do lixo do Pontal, tem que ter o aterro. E aí a gente vai relevar para eles que não é o lixo de Pontal. A nossa questão são 9 municípios. Que se for 100 toneladas de lixo ao dia, acima, pode até ultrapassar. Então, assim, a gente está discutindo esse debate aqui, é porque é muito lixo. Se fosse só do nosso município, não, moço, é coisinha. É 6 toneladas. Verdade. 5 toneladas a 6 por dia. Quer dizer, barra produz 75 acima, 70 acima, entendeu? Então, o pessoal da cidade não está sabendo. Eu queria, assim, que a população da cidade se comovesse com o nosso apelo, doutor. E manifestar-se na Câmara de Vereador, na próxima sessão. Vamos lá, pessoal, na Câmara, na próxima segunda-feira. Vamos lá na próxima sessão, vamos juntar o pessoal da cidade e vamos mostrar para o povo que a voz do povo é a voz de Deus. Você entendeu? Nós não é contra o aterro, nós queremos que construa o aterro. Mas que construa sem prejudicar o nosso município, sem prejudicar a nossa cidade, sem prejudicar a população. A gente não quer danos para a população, nós queremos benefício. Traga a indústria, coloca a indústria que gera emprego. Ah, não, mas ali vai gerar 5 empregos. Ah, mas são 40 produtores. 40 produtores gera muito mais emprego do que esse aterro sanitário que querem trazer para cá. Como se diz o nosso amigo Totó aqui, como é que um camarada que ele já foi o ex-prefeito aqui já 2 vezes, teve 2 mandatos de prefeito, se lança a candidatura a deputado, como é que ele quer voto do município? De onde elegeu ele prefeito 2 vezes? Então ele tinha que estar do lado do povo. Eu não tenho nada contra a pessoa do Adelcino, gente boa demais, tudo, não tenho nada contra ele. Mas assim, nessa questão, ele deixou vago, ele deixou falho isso aqui, foi falho. Porque ele tem que apoiar a população, ele tinha que estar do lado do produtor rural, ele deixou bem claro que não, que fica do lado da empresa e não do lado do produtor rural. Então assim, eu não estou aqui debatendo política, mas estou dizendo o que ele disse à boca dele, que ficaria do lado do produtor, que nós propôs até trocar a área, comprar outra área, procurar outra área e trocar a área, ele não quis. Lá em 2022. Então, aí, em 2022, já veio essa questão de lá para cá, ele devia ter pensado, não, lá na frente eu vou lançar uma candidatura de deputado, eu tenho que apoiar eles aqui, para eles me apoiar a minha candidatura e votar em mim e me ajudar a buscar os votos, entendeu? Agora, não, ele ficou contra. Quer dizer, ele arrumou adversário, entendeu? Que hoje nós não podemos, eu mesmo, da minha parte, eu não vou pedir voto para ele, eu não vou fazer campanha para ele. E nem vou votar. Eu não voto para ele. Foi por essa questão. Entendeu? E se os moradores do entorno ali, ninguém vota para ele. Por quê? Por causa dessa questão. Não estou aqui debatendo política, mas é porque se ele tivesse posicionado a favor nosso, eu tenho certeza, ele estaria de parabéns conosco. Entendeu? Então é isso aí. E a gente quer pedir mais uma vez aqui que a população do Pontal chegue até nós lá na segunda-feira, né? E fale com nós lá junto na Câmara, que segunda-feira não está na Câmara.
2: Ah, bacana. Rapaz, vamos, né? Vamos embora, né?
1: Vamos embora.
2: Quero agradecer a você, Adalcino. Isso. Muito obrigado por ter sua participação. Deixo os microfones abertos para você aí. E eu quero dizer que eu estou do lado de você. Se tivesse abaixado, eu assino também. Pode trazer que eu assino também aí. Nunca, eu não sou gato para ficar em cima do...

0: muro isso. E também não sou cerca elétrica, porque é em cima do muro. Tem posicionamento.
1: A sobre abaixo assinado, ontem até nós já levamos ontem, já protocolamos lá no Ministério Público, a nova abaixo assinada, eu acho que aí com as 500 e poucas assinaturas que a gente teve umas viagens a fazer e não teve como nós reunir mais assinaturas, entendeu? Mas nós já levamos ontem com mais de 500, né, Totó? Isso. Então aí, agora fica assim meu agradecimento para você. E a gente vai estar sempre aí nessa briga aí, nessa luta, nós não vamos parar. E eu só tenho a agradecer você pelo espaço e os colaboradores, né, que tem colaborado. Nós agradecer meu grande amigo Totó, meu parceiro, meu irmão que está aqui, certo? Só tenho a agradecer ele pela força que tem nos dado. Mas muito obrigado a vocês, viu? E o pessoal aí impactar com o nosso apelo.
2: Com certeza, Eurício. Só finalizando também, nosso horário está terminando.
1: Já tá vencido,
2: né? Mas dizer para vocês que a gente não pode desistir dos nossos ideais. Pontal da Araguaia é muito maior do que um aterro sanitário.
1: Isso.
2: E se nós temos que cuidar, nós vamos cuidar do nosso lixo. Se alguém estiver achando ruim, cada um cuida do seu lixo. Do nosso a gente cuida. Agora vem cuidar do lixo dos outros. E denigrindo aí os nossos produtores rurais, dando prejuízo para o nosso produtor rural, isso não é inadmissível. O sindicato rural se posiciona, não fica em cima do muro. Nós não podemos aceitar isso aí. E pedimos o quê? Para a classe política nos ajudar, que tenha junto com nós. Porque eles são o representante do povo de lá. Então eles têm que estar junto com o povo. Se não, amanhã ou depois eles vão reclamar, que o povo também não vai acompanhar eles mais. Tá bom? Muito obrigado e bom dia. Vamos para cima, né?
0: Tá certo. Obrigado a todos. Obrigado a você pelo carinho, pela audiência. 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Nós cobrimos a oferta de qualquer concorrência aqui também, tá? Um abraço a todos. A gente volta amanhã, quebrando tudo. Um bom dia, bar. Tchau, tchau. Fui, tchau.
3: 9:06.
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dizer para vocês que o nosso amigo Vicente Quersu não vai poder estar aqui agora pela manhã junto conosco, né, Vicente Quersu? Teve uns problemas aí pessoais, né, meu amigo? Mas amanhã ele estará aqui conosco novamente, né, Vicente Quersu? Vicente Quersu é aquele que não falta, né? Só quando há algumas coisinhas. E ele pediu para eu estar fazendo esse horário agora pela manhã, mas como eu estou com a garganta um pouco ruimzinha e à tarde eu tenho que entrar no ar junto com você a partir das 13 horas, eu não vou poder também estar aqui agora pela manhã junto com você. Mas você vai curtir música boa aqui na nossa sintonia 98,7, certo? E amanhã Vicente Quersu vai estar aqui com você na nossa quinta-feira, porque hoje é quarta, e daqui a pouquinho eu, Mel Farias, volto com você às 13 horas. Fica aí, porque às 11h30 tem também o nosso Jornal da Tarde, o SB News Notícias e Esportes para você. Fica triste não, as nossas programações não param, vai estar rolando música aqui para você na Vale do Araguaia FM. Obrigada, um abraço a todos os nossos ouvintes, eu volto daqui a pouquinho às 13 horas. Bom dia a todos vocês. Curte aí, ó. Mário Tizil, Me Ama, Mas Nega.

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10: 10 horas e 46 minutos.

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12: 11 horas e 35 minutos, estamos

chegando. Meu muito obrigado a todos vocês que se ligam junto com a gente todos os dias, em especial de segunda a sexta-feira, aqui na melhor, na 98.7, Vale do Araguaia FM, a mais ouvida da região. Você que esteve na boa companhia da galera da 98, né? Fica com a gente até as 13. Vamos bater um papo, vamos falar de esporte, vamos falar de notícias, vamos trazer as informações da comunidade que está pedindo socorro. Socorro! É, rapaz. Tá complicado, né? A gente pede socorro e nada acontece. Alguma coisa de errado tem aí. E a gente vai descobrir já já, viu? A gente vai descobrir já já, tá certo? Mas vamos falar de coisa boa também. Vamos falar também da estreia do TA Brasil, que aconteceu em Pontal do Araguaia. A primeira, o primeiro instituto do estado de Mato Grosso. E aí a gente ficou para pesquisar se é o primeiro do Brasil. Mas é o primeiro do estado de Mato Grosso, em Pontal do Araguaia. Esse projeto que atende as crianças mais do que especiais. Tá bom? Daqui a pouquinho a gente vai falar sobre isso. Vamos falar também dos campeonatos, né? Vamos falar de Hélio Guerreiro Fortaleza, rapaz do céu. Cada momento que fala de Aerobá parece até arrepio, né? Mas a gente está aqui para falar. A gente está aqui para trazer a informação em primeira mão e também correta. Tá certo? Você que está passando em Barra do Garças, Aragarças e Pontal do Araguaia, fazendo usos aí do anel viário dessas três cidades e também dos estados do Mato Grosso e de Goiás, vão com a gente até as 13. Você que está passando por Barra do Garças, aí no centro das cidades, tá bom? Vamos com a gente. Muito obrigado, Eduardinho, meu parceiraço lá do Univar, sempre acompanhando a nossa programação pela 98.7, tá bom? Vamos então aí, trazendo as informações para vocês. Você do sítio, da chácara, da fazenda, do assentamento, do seu carro, do seu caminhão, da sua bicicleta, onde você estiver. Vamos juntos! A Deus toda honra e toda glória. É Ele que tem nos guardado. É Ele que tem nos livrado e mantido nós de pé até aqui. E é por isso que nós estamos, mais uma vez, ao vivo. Hoje é quarta-feira, né? Quarta-feira de notícias boas. Como eu já adiantei, vamos falar um pouco do projeto que já se iniciou e foi um sucesso. Uma procura, muita gente lá no nosso direct, é isso que fala? Direct? Que coisa mais. Foi lá no nosso Instagram, pronto, larga a mão de frescura, e escreveu como participar, como fazer, aonde que eu busco essas informações. Outros escreveram, foi uma maravilha, foi lindo, outros, nossa, nós estávamos precisando. Então foi.

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2: 11 horas e 45 minutos.
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0: É uma família que tem uma representação muito poderosa dentro da comunidade e dentro da cidade. Então nós unimos forças e o nosso maior troféu aqui hoje não é uma taça. É claro que a gente vai lutar para entrar nos times, nos campeonatos, nas apresentações, mas o nosso maior troféu aqui será ver essas crianças acreditar em si mesmas. É elas terem a oportunidade de viver o sonho delas, né? Elas também terem a oportunidade de se tornar um jogador. Né? Então a criança neurodivergente ela também tem que estar nessa inclusão, porque ela tem esse direito de poder também se tornar um jogador. Nós temos muitos jogadores pelo mundo que são autistas, né? Tem vários jogadores no mundo aí que são autistas, jogadores da Irlanda e de tantos outros países por aí que eles também têm
1: autismo. Até dizem que o Messi tem um grauzinho, né? Agora, se tem ou não tem, a gente sabe também que tem muita conversa também que a gente não... mas que ele tem um jeito sim de... Mas não deixa de ser um ótimo profissional e é um dos melhores jogadores do mundo, com certeza, sem dúvida. A Dona Luzia, boa tarde. Dona Luzia, eu tive uma reunião ontem sobre o pedacinho aí da rua sua, tá? Eu acredito que vai ter alguma coisa positiva aí, tá bom? Eu acredito, tá? Eu não posso prometer nada porque eu não sou político. Quem promete é político, né? Mas a gente vai estar atrás disso aí para poder ver se a gente consegue resolver essa situação. Amiricio, bom dia, uma abençoada quarta-feira a todos. 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A Dona Eudora, boa tarde, meninos, do Jornal do Meio Dia. Deus abençoe a vossa família, ótima tarde a todos vocês. Alex Barros, meu amigo, pastor Alex. Boa tarde, povo abençoado por Deus. Passando para deixar um abraço para meu amigo Sidmar Bernardo e toda a equipe. Para você também, pastor, que Deus continue abençoando a sua vida grandemente, viu? A Janira, a minha amiga Buguinha, parabéns, um projeto muito sábio, onde todos fazem a diferença. A Buguinha, que também faz parte ali do grupo da galera do Pini Jack. Ah, quem mais? Matheus Henrique, boa tarde para você também, Matheus. Aqui no Instagram, Passos, o Eliton, o Galego, o Gaúcho, Tiago também está com a gente, Marcelo Robinho, Isaías Nogueira, Reginaldo também está com a gente, Rodrigo Rigonato, nosso boiadeiro, Amanda também está aqui com a gente, Charles, a Michelle, ô Charles, estou esperando você aqui, e a Michelle Cristina também está com a gente, muito obrigado também pelo carinho da sua audiência. Michele Campos, rapaz, sempre acompanhando a nossa programação. Muito obrigado, viu? Michele Campos é lá do Pontal, não é?
0: A Michele, sim.
1: É, a Michele. Né? A Michele Cristina Campos.
0: Michele Cristina.
1: Se eu não me engano,
0: Campos.
1: É a mulher do nosso amigo Josiel Campos.
0: Josiel, família querida demais.
1: Tem um supermercado nela. Lá no Mercado Campos, é isso?
0: Mercado Campos.
1: Acho que é isso. Fazer um merchan. Pessoal, fazer um merchan para você, para nós tomar uma água com gás depois aí com você, tá bom? Michele, muito obrigado pelo carinho, tá certo? Então tá. O pessoal que está interagindo com a gente pode deixar aqui. Hoje é 1-0 pro Santos lá no Chiquense. Daqui a pouquinho a gente vai falar também sobre esse também, o torneio, tá bom? Vamos lá. Bom, nós estamos falando com o Jair Júnior, que é o presidente do Instituto, o TA Brasil, que é inserido dentro deste instituto que está acontecendo ali no Pontal do Araguaia com apoio da comunidade e também da administração. A Adelcino Lopo e também agora na sequência com o doutor Luciano Costa, que é o prefeito do município e também da Câmara Municipal. Ninguém faz nada sozinho, tá bom, pessoal? A gente tem que deixar desse negócio de achar que faz, tá? E se enganar. E tentar enganar os outros também. Que tá fazendo sozinho, que bate no peito aí sozinho. Faz não, viu? Faz não, não mente não, que fica feio depois. Fica até difícil até para você pedir apoio depois, se você faz sozinho. Que está pedindo apoio, né? Mas, ô Jair Júnior, fala para mim. Você teve um feedback com a família na segunda-feira ou até mesmo no domingo? Alguém chegou dizendo para você: olha, rapaz, que coisa. Aqui no instituto é uma coisa, lá em casa é outra, mas no campo revelou, se mostrou, ficou mais legal, ou travou, não quer mexer mais. Você teve algum testemunho sobre isso ou não?
0: Sim, muitas mães nos chamaram no privado, agradecendo, né, falando que foi excelente. É, não imaginava de ver esse desenvolvimento do seu filho em campo. É, muitas mães falaram que achavam que assim, minha criança, não sei se vai ter equilíbrio, se vai ter controle lá, e elas ficaram assim,
1: impactadas. Vai dar conta de chutar a bola?
0: Isso, e quando elas viram o filho chutando, tendo essa coordenação, tendo esse momento de envolvimento com as regras, né? Porque os professores instruíram ali, falaram com os pais, nós falamos com os pais, tivemos várias reuniões ali, passamos as informações e as crianças ficaram dentro daquele padrão da adequação do projeto, que nós tínhamos feito todo um planejamento estratégico, tá? Essas aulinhas, elas têm todo um plano. Então, a gente sempre, antes de realizar a aula, a gente tem toda uma estrutura técnica para poder passar para elas essa comunicação, porque tem que ser na linguagem da criança e tem que ser no manejo da criança
1: com a família. Não é nós entender, não é elas entender a gente, é nós entender elas.
0: É a gente entender elas.
1: Não é a gente que tem que fazer as regras, quem faz a regra é elas.
0: E quem conhece melhor essas crianças são os pais. É a mãe
1: que convive mais
0: junto aos profissionais que atendem. Então, como nós já desenvolvemos um trabalho de aí um ano com essas famílias, então a gente já sentiu um pouquinho de jeito de cada criança, porque você conhece, você vai estando próximo das crianças, você vai sentindo cada criança, até na questão alimentar, você vai vendo que ela tem uma seletividade alimentar, né? A forma dela falar, dela correr, dela brincar, dentro do instituto, na arte terapia, você percebe que cada criança tem uma forma de poder desenvolver suas habilidades, só que o futebol tem um negócio muito especial. Além de ser uma atividade esportiva, ele passa para os profissionais uma ferramenta, né, de desenvolvimento. Então é uma inclusão muito poderosa, porque a criança, além de... você tocou num assunto bacana que é sobre o equilíbrio, né? A gente corre um pouco, de repente já perde o equilíbrio. A criança, da forma que eles chegaram, o tanto de exercício que eles praticaram, como foi o primeiro lançamento, a gente pensou, nossa, como que vai ser, né? Porque a gente também fica na expectativa.
1: Sim, claro.
0: Os profissionais, toda a equipe, que a gente que estava fazendo o trabalho, a gente fica na expectativa. E quando a gente viu essa interação social, a compreensão, o envolvimento e essa coordenação motor e o deslocamento e equilíbrio dessas crianças, Sidmar, eu fiquei impactado. Eu falei, os professores ficaram completamente impactados, as famílias também, e aí foi quando a gente, enquanto as crianças estavam treinando, nós tivemos ali um alinhamento com todas as famílias. E aí o pós-alinhamento está acontecendo, né, para a gente poder continuar todo esse processo de desenvolvimento, porque a ideia aqui é evolução. O nosso principal objetivo com o projeto é trazer evolução.
1: E não tem pressa para que isso aconteça.
0: Não tem pressa. Com muita tranquilidade. É uma tardezinha agradável. Você imagina, das 17h30 até as 18h30, o sol está bem baixinho, né?
1: Está fresco,
0: tá já. Está fresco, né? As crianças ali brincam e fazem o treinamento. Então, assim, é realmente um espaço de acolhimento. E você tocou num assunto também importante. Agradecer o prefeito Luciano Costa, né? Agradecer o nosso ex-prefeito Adelcino, né, que todos eles estão junto conosco no projeto, o vereador Cláudio, toda a Câmara, todo o pessoal ali tem diretamente e indiretamente, a Secretaria de Esporte, o Alexandre, a Secretaria de Saúde, tem um envolvimento. Isso não acontece sem realmente uma parceria com o poder público. Por isso que eu falo, quando a gente tem transparência no trabalho, né, tem objetivo, foco, a gente consegue desenvolver. E o principal, tem parceiros como você, Sidmar, o SB News, que sempre abraçou o projeto, sempre está do nosso lado, todo evento, na verdade, toda a região do Vale do Araguaia, SB News já é referência, né? Então, a gente aqui, quem sou eu para falar, mas o pessoal do Araguaia, do Mato Grosso, já conhece, sabe do seu trabalho. Então a gente fala sem demagogia, a gente fala porque já é uma história, é uma tradição, já tem um histórico. Então fala de esporte, você vai na quadra, já tem toda a cobertura. Vai no campo, então os profissionais faz a diferença. Quando você tem um parceiro que olha para o projeto, e vou te falar, parceiro é diferente. Entendeu? Porque, gente, eu tenho que falar isso aqui. Eu estou aqui fazendo esses dias aqui de programa, o Sidmar nunca me pediu nada. Está abrindo espaço, ajudando, querendo ajudar, né? Sempre de coração, ó, vocês sejam bem-vindos. Isso aqui, gente, isso aqui é muito importante para a cidade, para a região. Só Deus sabe o quanto, né, antes de nós inaugurarmos esse instituto, quanto essas famílias estavam sofrendo, Sidmar. Nós somos um dos pioneiros aqui nessa região.
1: Acho que estava num quarto escuro, né,
0: estava no quarto escuro. Muitas e muitas mães precisando de laudo. Quando o instituto foi inaugurado...
1: E não é um simples laudo, porque quando tem um laudo, ela tem um acesso também em outras informações e também até mesmo outros auxílios.
0: Sim, e o que acontece? Nós sabemos que o poder público faz a parte deles. E faz bem feito. No Pontal do Araguaia faz bem feito. A única questão aqui é que existe uma fila muito grande. O sistema do SUS, ele opera. Eu sou vice-presidente do Conselho de Saúde do município de Pontal. A gente sabe que o sistema é top e funciona, Sidmar. Funciona. Dá certo. Hoje a saúde está avançando. A gente sabe que... Só que a demanda é muito alta. Então, quando entra um instituto com um centro integrativo complementar para dar um atendimento a essas mães, a essa família, é um complemento necessário, né? Tomara que se levante muitos e muitos e muitos, porque... É muito grande a demanda. Então, assim, para o Estado, para o município, um projeto desse desafoga a fila, né? Traz uma prestação de um serviço complementar. Então, a nossa missão aqui não é atravessar nenhum tipo de sistema governamental. A nossa missão aqui é levar o acolhimento, né? Dar um suporte e trazer uma prestação complementar de serviço de trabalho de muita relevância às famílias.
1: Bom, eu só tenho que agradecer por estar tendo essa oportunidade de estar colocando isso em pauta e pautando e também estar participando na divulgação dessa pauta, porque eu já venho falando sobre esses eventos há mais tempo. Sim. É como diz o Jair Júnior, né? Nós temos uma colaboradora também que de vez em quando vem aqui, porque ela faz um evento todo ano ali na Praça da Matriz, né, com piquenique e tal. Então, assim, a gente já vem falando sobre esses eventos, sobre esse atendimento especial para essas crianças, mais do que especiais, é como eu falo, né? E eu quero acreditar que o Eduardinho, o nosso chefe, né, do Univar, está nos ouvindo pela rádio nesse momento. E aí, quando eu lanço a minha fala aqui, ela não é para aleatoriamente, não. Minha fala é diretamente para aqueles que eu acredito que pode ser parceiro. Porque o Eduardinho tem uma sensibilidade muito grande de falar com o Marcelo Soler para poder estar atendendo o Jair Júnior junto do Instituto e os demais membros lá na Univar para poder fazer um estreitamento para levar esses profissionais que estão aí fazendo o curso, Eduardo, de fisioterapia, de educação física, para também estar acompanhando, porque o Instituto também pode agora também dar nome, dar também o laudo para esses seus alunos, para que também possa ter essas horas, e eles também serem inseridos nesse projeto. De uma certa forma, voluntário, mas também na contrapartida, ganhando também as horas de trabalho. Eduardo, se você estiver me ouvindo, e se você não estiver me ouvindo e você vai ouvir alguém levando esse recado para você, Santo Sarginho, lá da Catedral, estiver me ouvindo? Nilo, é o filho do Sandro, se estiver me ouvindo, leve aí para o pessoal da Catedral, abre as portas para o Instituto, para que a gente possa. Paula, lá da UFMT, você conversou, você conseguiu chegar, deu tempo aí chegar na corrida lá no Pontal ou não conseguiu?
0: Não consegui, porque acabou tarde.
1: Acabou tarde,
0: mas
1: você foi dar atenção.
0: Perto, a gente estava vendo,
1: tá, então,
0: atenção para as famílias.
1: A Paula, nossa pró-reitora da UFMT também aqui de Barra do Garças, ela também vai atender o senhor, vai pegar esse projeto, vai pegar esses dados, vai pegar esse número de pessoas, esse vídeo, e vai levar até ela para poder fazer uma parceria, porque também, não só os colaboradores que já estão lá, mas também outros profissionais que também possa estar fazendo uma grade maior para poder dar também esse segmento. Então a SB News trabalha justamente nessa área aí, de levar a informação para o pai e para a mãe, que está lá no cantinho, no quarto escuro, sem saber o que fazer com o filho e com a filha.
0: É.
1: E até mesmo sem saída. Porque você for contratar um profissional para poder dar uma atenção especial para o seu filho, a gente sabe que o SUS trabalha, como diz o Jair Júnior, a respeito do SUS em Pontal do Araguaia, a gente sabe que o atendimento melhorou e muito lá. Mas ainda tem muita coisa para se fazer. E esse atendimento que o Instituto está dando, ele vai desafogar, não só o atendimento ali também para os demais profissionais, mas o Instituto também fazer o seu trabalho.
0: Sim.
1: Então eu acredito que esse alinhamento também vai ficar um pouco mais reforçado. E se precisar de nós, fazer uma auditoria para a gente poder estar junto também nesses pontos, pode me chamar que a gente vai estar junto, tá bom?
0: Eu te agradeço, Sindimar, e quero dizer o seguinte, que todos os parceiros são bem-vindos. Esse projeto, gente, é um projeto social, né, para a gente poder alcançar quem está lá naquela ponta, como disse Sidmar, aquelas famílias que estão ali pedindo realmente para que elas possam ter esse direito e reivindicar o direito delas. E nossa missão aqui é contribuir. Nós tivemos uma reunião na Câmara dos Vereadores, onde nós apresentamos lá dentro da cidade.
1: Lá em Pontal do Araguaia.
0: Reivindicando os direitos das mães atípicas. Nós fizemos ali, agradecer o presidente da Câmara, toda a comissão ali, para a gente poder debater essas pautas que são muito importantes para a nossa região. Porque uma criança...
1: É o Miguel Arcanjo, né, que está lá.
0: Hoje,
1: né,
0: é o Miguel Arcanjo, né? Quando a gente realizou, foi antes da parte do Vinícius, né? Ele que conseguiu para a gente lá, né, junto ao vereador Cláudio Freitas, né? O vereador que colocou na mesa também, junto ao Vinícius, que era o presidente da Câmara, e iniciou a questão da briga pelos direitos.
1: Deu pontapé inicial.
0: Porque sem o laudo a criança não tem os direitos. Né? Sem atendimento eles não sabem para onde ir. E lá no Pontal hoje tem neuropsicólogo, neuropsicopedagogo, que atende tanto pelo SUS, né, junto à Secretaria de Saúde. Quero até parabenizar a Clênia, porque assim, o trabalho da Clênia tem sido sensacional dentro do município. Eu falo assim, sem demagogia, de coração, porque realmente ela tem uma envergadura muito grande nessa área da saúde. Todos conhecem, sabem disso, né? Mas eu não poderia deixar de falar isso aqui, porque a Clênia realmente tem sido um divisor de água.
1: Ela tem
0: posicionado um time de excelência na saúde de Pontal do Araguaia.
1: A Clênia, onde ela coloca a mão, ela, quando ela era secretária aqui também, ela fez um ótimo trabalho em Pontal do Araguaia, deu sino
0: cirúrgico,
1: levou pra lá. A Clênia é sensacional. Quem olha para ela e vê aquele rosto de semblante assim forte, expressão forte, porque ela é uma mulher que não sorri facilmente, né? Mas o coração dela é...
0: Nossa, meu Deus.
1: O Muniz que eu diga, né, que é o maridão. Então, a gente sabe que Deus tem estendido as mãos para a administração do Adelcino e hoje, na continuidade do Dr. Luciano Costa,
0: a gente sabe
1: que o município de Pontal do Araguaia vem vivendo uma época diferente das demais e com certeza vai ficar marcado na história. Eu acredito, Jair Júnior, que você vai ter, sim, com certeza, algo mais para alargar ainda mais a tenda ali dentro daquele município, né, para que as pessoas possam vir de longe buscar, se não só encontrar, mas também levar daqui como piloto, né? Porque Pontal do Araguaia hoje ele é ranking mundial, nacional, em maior piqui, maior fogueira e outras coisas que foram destinadas ali dentro do município por conta do desafio que o Adelcino levou, mas também pode ser também um piloto também para atendimento dessas crianças que de fato merece mais do que o nosso respeito e mais do que o nosso entendimento.
0: Também quero agradecer o prefeito Dr. Adilson. Importante falar
1: sim,
0: aqui, porque ele, Sidmar, essa semana passada entrou em contato comigo também, falando, pastor, também quero conhecer aí o projeto, né? A gente vai aí com toda a nossa secretária, a gente quer conhecer, a gente quer estar desenvolvendo as ações, os projetos, porque assim, na verdade, o Dr. Adilson, ele tem um diferencial muito grande, né? Na maneira que ele olha para as famílias, para as pessoas, com respeito, com muita... eu falo aqui de coração, Dr. Adilson.
1: É um delegado que não é polícia.
0: E ele...
1: ele é mais humano do que o delegado.
0: Diferenciado.
1: Né?
0: E aí, quando a gente conversou, já teve umas três reuniões, né? Eu conversei com ele no gabinete, né? Depois ele falou nós por WhatsApp. E essa semana ele entrou em contato, né? E eu tenho falado o seguinte: a ideia nossa aqui é poder fazer isso mesmo. é levar realmente, né, Sidmar, esse acolhimento. E o nosso prefeito aqui está de parabéns pela região, o trabalho que desenvolve e pela preocupação, porque a gente vê que está realmente preocupado. Senão não chamava, não falava, né, mas o prefeito de Barra do Garça entrar em contato, né, e poder preocupar com isso também é realmente um diferencial. E eu não poderia deixar de falar isso aqui, porque é o que ele fez, é o que o doutor Adilson fez, né, e está preocupado totalmente com essa área, pela maneira que ele falou, e está desenvolvendo um projeto grande, né, para isso. Então, tanto a vereadora também, a esposa do Severino, a
1: Silvânia, Maria Silvânia.
0: Silvânia, né, que trouxe aí um recurso gigante para dentro do município, para a questão do neurodivergente na educação. Parabenizar.

0: trouxe aí um recurso gigante para dentro do município para a questão do neurodivergente na educação. Parabenizar Silvano Severino, que é o vice-prefeito, a vereadora. Eles são grandes parceiros do projeto. Estiveram no nosso evento lá em Pontal do Araguaia, doaram alimentação para as crianças, viu? Tem que
1: falar.
0: Aqueles
1: uniformes lá, como é que você conseguiu?
0: Aqueles uniformes, nós tivemos uma reunião com o Cláudio Freitas, junto com o prefeito Luciano, onde nós falamos com o senador Jaime Campos, né? E ele deliberou um recurso para o Pontal e o prefeito Luciano comprou todos os uniformes para as crianças, né? Fazendo
1: esse Jaime
0: a doação.
1: Esse Jaime Campos, eu vou falar uma coisa para você também, viu, cara? Esse cara, ele é um monstro, né, cara?
0: É.
1: Todas as esferas.
0: Sim.
1: Todas as esferas.
0: Sim.
1: Não estou aqui pedindo voto, nem sei se ele é candidato também, acho que ele não é, não. Acho que ele não é nem candidato, né?
0: É, não.
1: Eu não posso deixar de falar
0: mais
1: isso.
0: Mas agradecimento
1: porque
0: total.
1: Quando Humberto Bozaipo levou ao meu conhecimento a oportunidade de fazer uma videochamada para poder pedir 1,5 milhão para o Zeca Costa, ele só falou assim para mim: fala para o doutor Adilson abrir a conta que eu vou mandar o dinheiro. E não é só por isso, cara. Olha onde que esse cara está colocando dinheiro junto com o prefeito, junto com os vereadores do município de Pontal do Araguaia, para comprar um uniforme, para poder dar condição para poder essas crianças ter também um uniforme para poder estar brincando ou participando do projeto no futebol. É um cara sensacional. É
0: diferenciado. Eu quero agradecer o senador Jaime, porque realmente ele está fazendo uma diferença grande na vida dessas crianças. E dizer que não só nas crianças, né, como também na vida do pai e da mãe. Porque o pai e a mãe, quando chega no campo e ele vê as atividades, por exemplo, a criança chega lá...
1: Imagina se o pai tivesse que comprar um uniforme para levar.
0: É, fica pesado.
1: Já não podia nem levar. Tinha família que não podia levar.
0: Porque o pai, às vezes, tem que estar... É uma dificuldade. Eu falo a pai, né? Que é a mãe e o pai. A maioria é mãe, né? As mães. Mas tem um monte de pai atípico também, a mãe. Então, eles têm que batalhar muito para cuidar dessa criança. O pai fica o tempo todo, a mãe o tempo todo com o filho. É 24 horas nessa demanda, né? Então, quando eles encontram pessoas que têm esse foco, isso alivia muito, com certeza traz um acolhimento muito grande. E as atividades lá, Sidmar, a criança ela chega, ela faz um momento ali da utilização dos obstáculos, né, de respiração, ela tem uma atividade de condução de passe, é um jogo coletivo, tem um momento que pausa na hidratação, né? A gente até fala, ó, vocês estão igual time oficial de campo aí, de profissional. Então vocês vão ter a pausa agora para hidratação, aí as crianças vai, toma aguinha, faz a filinha, todo mundo tomando água, e aí depois elas voltam em campo. Então nós estamos fazendo o mesmo padrão, né? Com o mesmo objetivo, para que essas crianças já se adaptem e se adequem. Porque se amanhã elas chegarem a entrar num time profissional, até porque os professores que estão ali, eles já viveram da educação física, vivem da educação física e de futebol há muitos anos. Então, aqui está uma base, né, de uma escolinha de futebol para poder conduzir essas crianças para amanhã elas já terem a noção básica do futebol. Então, eu tenho certeza, Sidmar, pelo que eu vi essas crianças jogando lá, você pode ter certeza que vai vir muita surpresa aí.
1: Com certeza.
0: E nós já estamos em contato com o Miller. O Miller é um jogador de futebol, foi jogador da seleção brasileira, vai estar aqui, inclusive, Sidmar, eu não sei se haverá a possibilidade de nós trazermos ele aqui.
1: Claro que vai.
0: Mas o Miller, ele vem para o Araguaia. Vai ser um dos primeiros jogadores que nós vamos trazer para cá. É o Miller, já estamos em contato, esse amigo meu do Canadá que esteve aqui comigo, é muito amigo dele, telefonamos para ele, ele diz, pode contar com a minha presença, estamos definindo a data. Então a presença do jogador, um dos grandes jogadores da seleção brasileira.
1: É jogador de São Paulo, fez história, né?
0: No São Paulo. E no São Paulo também. Então vai ser o primeiro. A nossa missão aqui é trazer vários jogadores conhecidos do Brasil, ex-jogadores, para quê? Para a gente fortalecer ainda mais esse projeto. Porque essas crianças, a gente está buscando apoio, Sidmar, porque você diz, sozinho ninguém faz nada, né? Então, a gente tendo o apoio, a gente vai mais longe. A gente quer levar essas crianças para, no início, fazerem aberturas de campeonatos, apresentação, porque nós já temos 4 times. Então, 2 timinhos nossos já dá para fazer uma abertura dentro de um campeonato, né? Tanto no estádio, na região. Então, a gente precisa hoje. A gente quer ter um micro-ônibus, uma van, né? A gente está começando, é um início. A gente quer ter a nossa estrutura, né, para a gente poder conduzir essas crianças. E eu sei que a gente vai conseguir. Já falei com o prefeito Adelcino, ele disse para mim, ó, pastor, eu vou te conduzir lá no Max Russo, nós vamos conseguir apoio para vocês, né? Vamos esperar passar esse período agora da

0: política e tantos outros parceiros que tem aqui na região. Esse projeto, ele é um projeto para o Araguaia, tá, gente? Você que está assistindo agora aí, de repente você está ouvindo, você fala, poxa, como que eu faço para ajudar esse projeto? Vai lá, participa com a gente, chega lá no projeto e eu tenho certeza, Edmar, que nós vamos fazer grandes parcerias. A nossa missão aqui é aquilo, né? É fazer realmente o ID. Né? Então esse ID aqui é que faz a diferença na vida de alguém. E você que está nos assistindo nesse programa de grande audiência, que é realmente do esporte da nossa região, é uma referência, você pode participar conosco. De repente você não pode dar uma contribuição, mas você pode ir lá e fazer um lanchinho compartilhado. Às vezes uma penquinha de banana que você leva, senta ali com a gente, come, faz uma diferença muito grande. Uma maçã, né, uma banana, uma fruta. Então a gente, e isso é importante eu falar, Sidmar, que quando acaba o jogo, agora nós estamos tendo o lanche compartilhado. Nós temos o lanche das crianças, mas quem vai para lá para assistir, também leva alguma coisa. Senta lá com a gente, pensa numa tarde bacana e agradável. E uma hora eu quero que você vá lá, Sidmar, participar com a gente, viu?
1: Com certeza.
0: Tá junto lá conosco para a gente poder ter esse momento aí de confraternização.
1: Essa agenda nossa está meio complicada, mas vai dar certo. A gente vai sim, com certeza. E você que está nos ouvindo e nos vendo, né? Você tem uma frutaria, você tem um supermercado. Nós falamos aqui na semana passada que o Nilo Supermercado ajuda, né? na entrega de frutas para poder atender no treinamento e tal, para poder hidratar essa molecada. Então, se você tem também, não vai ter problema de eu falar o nome do seu supermercado aqui, não. Ah, mas eu não sou seu patrocinador. Não tem problema, não precisa ser meu patrocinador. Eu vou estar divulgando o seu estabelecimento comercial aqui, porque é disso que a gente está falando. É de parceria e de alinhamento para dar certo. Bom, a gente tem que ir para o intervalo, né? O Ivanetes está com a gente, muito obrigado pela sua audiência, Ivanetes. Também tem que estar com a gente aqui o Matheus. Hoje é 1-0 para o Santos, lá no Chiqueiro. O Denis, boa tarde, meu amigo Sidmar e todos que acompanham o melhor jornal do meio-dia. Aquele abraço. Sidmar, cadê o Charles Silva? Trabalha, mas não? Ele está trabalhando demais. Ô Brian, você vai ter que dar um jeito, cara, porque o povo está pedindo o homem. O homem tem que vir no programa. Você fica segurando o homem. Libera o homem, né? Gil Demar, boa tarde, meus amigos. Ótima quarta-feira para vocês. Abraço. Hoje eu estou aqui na Fazenda Capim. Valeu, Gil. Rapaz, será que o Dadá já chegou lá? Se o Dadá chegou, você esconde. Fecha a geladeira. A Paraguaia está com a gente, o Fagner. A Clênia é nota mil. A Camila também está com a gente. A Maria também está com a gente. Luísa, Maria Luísa Soares, é isso? O Rubens. A Camila falou parabéns pela iniciativa. Muitas crianças não têm condições para pagarem escolas particulares. Projetos como esse são muito importantes. Está aí o testemunho de famílias, está aí o testemunho de pessoas que nos ouvem, que nos escutam, que nos vê aqui todos os dias de segunda a sexta-feira. Eu que tenho que agradecer a oportunidade de estar divulgando um evento como esse e também um projeto como esse do Instituto. Eu que tenho que agradecer, porque não há qualquer um que tem a oportunidade de estar fazendo um trabalho como esse, de fazer o bem sem olhar a quem. Eu não conheço ninguém do Instituto, a não ser o presidente e demais colaboradores que vieram aqui junto à nossa bancada. Jair Júnior, muito obrigado pela sua presença, tá? A gente vai estar aqui sempre atento para poder trazer mais novidades de tudo que está acontecendo por lá, tá bom?
0: Tá bom, Sidmar, eu te agradeço. Agradeço a todos que estão aí nos assistindo e convido a todos a participarem conosco, Sidmar, desse momento. E é apenas o início. Estamos apenas começando o projeto e acredito que virão muitos frutos aí. Em breve traremos outras informações. Gratidão, Sidmar. Que Deus abençoe você e toda a sua família.
1: Amém. A gente vai ali para um rápido trabalho comercial. Daqui a pouquinho o Gordinho está chegando para poder a gente falar um pouquinho de outros campeonatos também. E vamos falar um pouco também de problemas. Problemas, tá bom? Sai de não. É rapidinho. A gente volta para poder falar também da Copa do Hélio Fortaleza.
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1: Doze horas e 25 minutos. Estamos de volta na nossa segunda meia hora. Você que chegou agora, meu muito obrigado pela sua audiência. E você que está com a gente desde as 11h30, vamos junto, rente no batente, que atrás lá vem gente. É, o trem tá intimado, hein, rapaz. Charles Silva aqui tá preocupado, o sol tá quente, tá morrendo gente. Ai, ai, ai, é um problema atrás do outro, meu amigo. Você tá doido? Vou pegar aqui o bom dia dele, que tá aqui junto comigo no estúdio também. E eu vou mostrar um negócio daqui a pouco. O camarada foi lá no banco lá pra poder fazer um saque e eu acho que não tinha grana, não. Ele ficou revoltado. Bom dia, Charles.
16: Bom dia, Sidmar Bernardo. Bom dia, o telespectador do SB News aí. Quartou, né? Eu ia falar sextou, mas ainda não, né? Vamos devagar aí. Quartou. E Sidmar trazendo notícias, né? Chegar aqui para trazer daqui a pouquinho notícias aí do esporte, várias coisas acontecendo, né? Não só ali no Aerobar, que agora o assunto do momento é a Praça do Aerobar, né? A 45ª Copa União, que ontem teve, né, polêmica, aí o pessoal ficou acompanhando o SB News, depois foram lá pegar os vídeos, o que foi falado, o que não foi falado, enfim, teve aí, né, várias notas saindo aí, saiu uma nota da equipe lá do Cristal, depois antes já tinha saído uma nota da Associação do Manim, depois veio a pronúncia aí do organizador do evento, Hélio Guerreiro Fortaleza, com um relatório das equipes, enfim. Muita coisa, Sidmar, para um campeonato só, né? Mas é isso aí, a várzea, a galera gosta de bacubaco, né? O pessoal gosta de fofoca e notícia, então não é o nosso intuito, mas a gente tem que levar para você que tá do outro lado aí o que está acontecendo, Sidmar. Mas a gente fala também de campeonatos aí, né? Que começou ontem o mata-mata da Copa do Brasil. É, tivemos também a Libertadores aí, que tinha um jogo atrasado. Vamos falar tudo isso nessa última meia hora aqui dentro do SB News. Manda um abraço pro Ivanedes aí, pra meu parceiro. Ivanedes que gostava do Vale dos Sonhos. Sumiu, o que foi, Ivanedes? Não foi lá mais na capital, rapaz? Que coisa, hein? Mateuzinho tá falando aí, lê meu comentário, o Sidmar já leu. Vocês vão ganhar de 1x0 no Chiqueiro, vocês vão levar pela, ainda mais seu Neymar. Neymar não joga, Sidmar, em gramado sintético. Que fase também, né? Mas é o Neymar, fazer o que, né, Sidmar?
1: Eu também não jogo.
16: Mas porque não consegue, é diferente. O Neymar não vai não, o Neymar falou que não. Aí disse que foi inventar de jogar, contrariado, um dia aí quando ele voltou pro Brasil. Aí distorceu o tornozelo, aí acabou. Agora não joga de jeito nenhum mais no sintético.
1: É, mas tá certo aí. Quem tá acostumado, adaptado pra jogar no campo, é no campo. O sintético sai. Com certeza, quem não tem essa estrutura vai sentir mesmo. Ele não tem obrigação nenhuma de jogar também não. Tem tanto jogador lá, vai lá e joga e pronto. O Watson tá com a gente. Muito obrigado pelo carinho da audiência do Watson. O Watson, lembrando que é o artilheiro da 45ª edição ali da Copa União. Ah, que é isso, rapaz? Amigos, ótima quarta-feira. É, essa noite tive um sonho, Charles Silva. Gismar Bernardo era o treinador do
16: Cuiabá, do Barra.
1: Você não tem o que fazer, não, Matheus?
16: Hã?
1: Você não tem o que fazer. Ô, Renata, tá faltando serviço pra esse menino aí? Ali no Zeca Costa tá precisando de gente.
16: Xiii!
1: Pra descascar o muro lá, pra gente rebocar o mais rápido possível. O Cláudio Dutra, boa tarde. Ele estava tipo Marcos Birigui.
16: Lembrar do Birigui? Quem que é esse? É você?
1: Teu afiliado. tá chamando
16: eu, o Marco Birigui. O Birigui fez história aqui, mas... É, já foi, viu, Matheus? Então
1: mesmo que fundou, afundou também,
16: né? Mesmo que fundou, afundou. Agora vamos ver, né? O Birigui tá aí, sempre ele tá na área aí, sondando o futebol mato-grossense.
1: Eu falei que eu ia mostrar um negócio aqui, que o cara foi lá pra sacar e não deu certo. Olha o que tava no banco que faz a rodinha com o dedo na... Pra falar o nome dele certo, eu não vou fazer... Sou obrigado a fazer propaganda pra esse banco. Olha lá, olha quem que tava lá no banco hoje. Você tá de sacanagem, Charles. Olha lá a lepa do bicho, cara.
16: Hein, ele tava refrescando.
1: Rapaz do céu.
16: É, esse aí, esse
1: agora eu quero saber, essa porta é aberta, ela não é aquela porta automática que você chega e ela abre, não. Ou é aquela que chega e abre, ela... Não é, porque ela tá lá, tá aberta lá, tá aberta.
16: Aí ele já tá dentro, né? Você viu que ele já tá no tapetinho, ele tá no saguão de entrada ali do banco, olha lá, ó.
1: É.
16: Coisa linda, hein?
1: É lá, ele vai pedir pra alguém ali alguma coisa, apertar um botão ali, né?
16: É, isso aí.
1: Ah, seu
16: tamanho. Cadê o bebezão, mandou esse vídeo pra nós aí, mas já tá nos grupos aí, esparramado, tudo quanto é lugar. Mas tá aí, registrado aqui também, tá na tela do SB News. Eu acho que foi o calor, viu, Sidmar? Que ele ficou, né? Falou o quê? Eu vou procurar um ar-condicionado por aqui.
1: Mas, rapaz, isso é perigoso, porque, assim, se ele descer o rio, a margem do rio, pra ele subir a Ministro João Alberto ali, vão se dizer que ele descer.
16: No mínimo uns 300 metros, né?
1: Ah, não, moço, da ponte lá no Itaú? É. Não, dá 600 metros. Ele andou muito, cara. Ele andou muito, poderia ter sido atropelado, né?
16: E talvez... ele tava de boa, né? Ele tava num clima agradável, né?
1: Tava tranquilo. Talvez um caramelo desavisado poderia querer enfrentar ali, tomar na tarraqueta, porque caramelo enfrentar ele, nem onça dá conta de enfrentar um bicho desse.
16: É verdade. É. Ele, quando tá acuado, ele é uma fera, né? Mas aí diz que os bombeiros foram lá, os meninos...

0: Rodinei não for campeão, não vai ser nunca mais.
1: Então, Cláudio Dutra. Dutra, quem que é o seu apelido aí? Fala pra mim. O Mateuzinho tá achando que vai dar, mas eu acho que não, viu? É difícil. Hoje o Santástico lá de Neymar e companhia, sem o Neymar, né? É muito duro jogar contra o Palmeiras lá no estádio do Verdão, né? Acredito que o Portuga lá vai fazer aquele esquema, né? E aí com o Gomes, o Barbosa, aquela dupla de zaga perigosa. Tanto pra não tomar gol, como pra fazer também. Que haja uns caras que gostam de fazer gol, aqueles dois zagueiros, hein? É um perigo, mas, né? Eu não vou torcer nem pro Santos e nem pro Palmeiras, Sidmar, porque eu sou corintiano, né? Mas se for de passar alguém, não, tomara que seja o Santos, né?
0: Então você tem que torcer pro Palmeiras se lascar, isso aí.
1: Tomara, se for pra passar um aí, que vai ter que passar, tomara que seja o Santos. E depois cai na próxima fase, por aí sucessivamente. Ai, é muita mágoa, viu, Sidmar?
0: Coração Bernardo. Piludo demais.
1: O Chida entrou aí na programação e entrou. Aí falou que, né, tá na Cavazeira Capim. Mas a preocupação, Chida, é que o Dadá tá chegando, o Leonildo, viu?
0: Meu Deus.
1: Você prepara, já faz, cuidado, se ele for lá na fazenda, você tá morto. Uma carretinha, viu, Chida? Ele tá indo com a carretinha. Você tá levando os negócios aí pra deixar não sei aonde, na volta, quando ele passar aí na sua casa, vai vir vazio, viu?
0: É estratégia. Então
1: você se prepara.
0: É estratégia de levar alguma coisa pra trazer o que ele tá querendo, viu, Gidomar? Bom, ontem à noite eu tive o descontentamento de receber esse vídeo de novo na rua São Benedito. Olha o tamanho do descaso com esses moradores que moram no setor da rua São Benedito, ali no São Sebastião. Tudo isso que você está vendo na nossa tela aí, é hora de almoço, né, cara? Pode falar não, né? É fezes. Pode falar assim, né? Assim pode, né? É esgoto. A céu aberto. Tudo isso que você está vendo aí é oriundo do esgoto mal administrado por essa empresa irresponsável que é a Águas de Barra do Garças. Não é uma foto, é um vídeo. Eu vou te mostrar. Olha só que bagaceira que é isso aí, ó. Você tá vendo o tanto de água escorrendo? Tudo para a boca de lobo, que é onde seria a distribuição de água fluvial. E essa água fluvial que está indo para esse esgoto, que no caso seria aí, estaria indo para onde? Para os rios. Mas no jeito que está indo aí, quem está indo para o rio é o esgoto que está sendo transportado de volta para a rua sem qualquer tratamento, como crime ambiental. E não tem como vocês me dizerem, pessoal da Água de Barra do Garças, não tem como vocês me dizerem que vocês estão sufocados pelo trabalho, pela quantidade de ocorrências, e vocês não estão dando conta de atender a demanda. Porque se vocês fizerem uma porcaria dessa, uma desculpa dessa, aí prova que vocês são ineficientes mesmo. Que a grana que vocês ganham, o dinheiro que vocês recebem do município por mês e por ano e por décadas, daria muito tempo suficiente para vocês fazerem alguma coisa. E esse problema aí não é de hoje não, viu? É de tempos. É de muito tempo. Eu gostaria de alguém que estivesse nos ouvindo, que é morador desta região, que colocasse para mim aí, afirmando que não é de hoje esse problema. Semana passada eu coloquei aqui, que um dos moradores mandou, e até foi um caminhão da empresa paliativamente fazer ali alguma coisa. Mas não resolveu o problema. Por que que não resolveu o problema? Porque o problema ali é crônico, de muito tempo. E vocês colocam dinheiro no bolso todos os meses, e eles que moram ali cheiram, inalam e ficam no meio da merda faz é tempo. E vocês estão aí, nem um pouquinho preocupados, porque não é na porta da casa de vocês. Até

0: é sexta-feira, se você não vir colocar a massa asfáltica aqui na frente do estúdio, aonde fizeram o conserto, depois de 30 dias, se vocês não colocarem, eu vou colocar a câmera todos os dias até que vocês venham colocar a massa asfáltica. E não vem me dizer que não tem tempo, que se vocês assumirem, porque vocês não estão dando conta da demanda, é porque vocês são ineficientes. E eu não estou falando do A, do B, do C, do D, não. Porque esses aí são os coitados, que são os funcionários que andam no sol quente todos os dias tentando resolver. Eu estou falando de vocês, líderes, administradores, gerentes e pessoas que ficam no ar-condicionado o dia inteiro, que na porta da casa de vocês não tem uma porcaria dessa. Vou mostrar de novo. Não tem uma porcaria dessa vazando a noite inteira, esse fedor insuportável. Vocês não têm isso na casa de vocês. Nem na casa da mãe de vocês tem isso aí. Quer apostar comigo? Que a mãe de nenhum de vocês mora nesse pedaço aí. O Paulo colocou aqui, bom dia, o Escolinho do Fi, boa tarde, 12 km. O Daniel, o César Barros, isso ocorre há muito tempo, o Isaías colocou. Escreve para mim aí, Isaías. Você acaba do saco roxo. Escreve aí, quanto tempo faz que você mora aí, que você sabe desse problema. Ah, vai pro raio que oparta vocês, que vocês falam que é diretor dessa empresa aí. Eu acho engraçado, Charles, que toda vez que eu toco nesse assunto aqui, eu lembro dos vereadores ali de Aragarças, que acumulado com o executivo, que tentaram fazer que passasse a água para uma empresa. E era a empresa daqui também, que estava no raio de pegar água de Aragarças para poder fazer. Vocês estão vendo a porcaria que vocês iam levar para o município de vocês aí? Se acontecesse do jeito que os cabeça pensante estavam querendo fazer? Vocês estão vendo aí? Vocês não estão dando conta aqui em Barra do Garças, porque aqui é milhões que caem no bolso dele. Não é 100 conto, não. Aqui é centenas de milhões que caem no bolso deles, todo mês. Imagina, que porcaria que não estava aí. Se está ruim, como é que vocês não iam ficar aí também? Vocês estão de sacanagem. Olha... É uns trem, cara, que eu não dou conta de ver, sabe? Eu não tenho mais nem palavra para dizer. Mas uma coisa eu tenho para dizer para vocês, da Águas, de Barra do Garças. Se vocês não arrumar essa porcaria, todo dia eu vou colocar. Deixa eu ver aqui.
1: Sidmar.
0: Vai falando que eu vou ver aqui.
1: Essas questões aí, né? A gente enfrenta muito isso no dia a dia, infelizmente. É ainda, né, no nosso município, a gente sabe que tem empresa aí que é a qual, né, ela por conta dela, esse processo aí de estar fazendo os reparos, enfim, e tentar levar uma qualidade melhor para nós munícipes aqui da cidade. Mas, infelizmente, esse caso aí no São João, né, ali é o São João ali já com...
0: São Sebastião, né?
1: São Sebastião, ainda ali sentido ao fórum, antes um pouquinho. Mas é com frequência, viu, esse tipo de coisas aí. É coisa que está acontecendo, não é de hoje, né? Já vem de vários tempos aí. E assim, né? Cabe a indignação, né? O morador ali que está aí, né, se deparando com esse tipo de coisa na porta da sua casa. Ele tem que mais é que falar mesmo, viu, garotinho? É pedir ajuda, né? Socorro! Mas o pessoal está aí, né? Buscando aí, tentando. E acredito que as águas também, o pessoal sempre está acompanhando o SB News aí. Os responsáveis e vai solucionar esse problema, né?
0: Deixa eu só assim, passar aqui para você.
1: Eu espero, viu, Sidmar?
0: Deixa eu só passar aqui, tem uns comentários lá. Ah, o B Farias, é um cidadão. Alô, prefeitura, vamos fazer o mínimo. A prefeitura, o executivo e o legislativo tem que fazer, sim. Executar essa empresa e descredenciar ela. É o mínimo que tem que fazer. Urgente. Porque às vezes tem pessoas que acham que isso aqui é dever da prefeitura, dever da empresa que está habilitada para fazer o tal. E não faz. Mas a prefeitura tem sim que entrar com o executivo e o legislativo e entrar no Ministério Público para poder desabilitar essa empresa. Ah, esse problema é recorrente, tem bastante tempo já. A Lívia. Outra. É revoltante conviver diariamente com esse esgoto a céu aberto esse mau cheiro insuportável para nós, moradores, e para quem precisa passar pela rua. Está cada vez mais difícil. Espero que as autoridades tomem providência o quanto antes. É lamentável o descaso que a população de Barra do Garças vem vivendo em relação e as taxas abusivas de saneamento básico paga para simplesmente não ter o benefício de volta. Aff, isso aí é um absurdo. Até quando vai os vereadores e o prefeito vão fazer vista grossa para a situação? É isso que eu estou falando. A responsabilidade é da Água de Barra do Garças. Mas a prefeitura de Barra do Garças e o prefeito, e junto com o executivo, o legislativo, estão tentando fazer. Mas o que tem que ser feito, doutora Dilson, é executar essa empresa e desclassificar ela para colocar outra empresa no local. Eu sei que não é um trâmite tão fácil. Isso aí é uma coisa burocrática. Mas a gente não pode mais suportar. A gente não pode mais conviver com essa situação. É um absurdo essa situação. A rua fica toda alagada com mau cheiro, trazendo transtorno para quem mora aqui. Esse problema já acontece há muito tempo. Precisamos de uma solução definitiva. O que mais tem que acontecer para que esse problema, que já está sendo prorrogado há muito tempo, tenha uma solução? Aqui na rua da minha casa também tem uma água saindo que já tem meses. Eles cortam a água do povo, mas essa água que está vazando, eles não vêm ver o que está acontecendo, e a gente paga o esgoto, etc. Ou seja, para fazer um corte do cidadão que não conseguiu pagar, eles foram. Mas para consertar o conserto que está ali próximo, eles não consertam. Se eu venho aqui perto da minha casa, a água está fedendo. Até quando vamos ficar com essa situação? Cara, é muita gente, não é pouca gente aqui, ó. Não é muita gente, mas é muita gente mesmo criticando essa situação. E eu não estou aqui, cara, fazendo sensacionalismo, porque eu não preciso disso. Graças a Deus, nós temos uma gama de ouvintes e também de seguidores da nossa página que estão doidos para saber como é que ficou o resultado e o que, que vai acontecer com a Copa do Hélio Fortaleza. E eu estou aqui batendo essa tecla aqui. Mas é todo dia enquanto não se resolver essa porcaria.
1: Sidmar, vamos falar um pouquinho agora aqui do esporte, né? Das notícias esportivas. Porque é o seguinte, garotinho. Ontem a bola rolou pelo Campeonato Brasileiro Série B, viu? Finalizando ainda lá atrás, aquela rodada onde eu estive para ver o Dourado, né? E fui na Arena Pantanal. O Cuiabá acabou empatando com o Goiás 1-1. Pela 24ª rodada, ela teve fim ontem, viu? Jogando em casa, no Antônio Ascioli, em Goiânia, Atlético Goianiense 3, Botafogo de Ribeirão Preto, ali, vizinho da sua querida Jales, 0. No outro jogo da noite, o último jogo fechando essa rodada, no Alfredo Jaconi, Juventude 2, CRB 1. Com esses resultados, o Campeonato Brasileiro da Série B ficou da seguinte forma. Primeiro, segue o líder, né? O Juventude é o líder da competição. Olha o Juventude, hein, rapaz, que fase. Quer voltar. 45 pontos em segundo, o Criciúma com 44. Esses dois aí já estariam automaticamente classificados para a Série A do ano que vem. Em terceiro vem aí o Vila Nova, 41 pontos. Será que vai, Vila, esse ano? O Novo Horizontino 4 com 40, seguido do Fortaleza em quinto também 40. E em sexto, fechando aí, o Sport aparece com 38 pontos, né? Outra equipe aqui do nosso centro-oeste aqui, né? O Atlético Goianiense aparece em nono com 36 pontos. Aí vem o Goiás em 11º com 33. E o Cuiabá, 12º colocado, com 33 pontos também. O Dourado deu uma subida aí na tabela, né? Mas ainda está um pouquinho longe ali. Hoje está aí a 5 pontos do G6, né? Da Série B. Ainda dá, mas pelo futebol apresentado, eu acho que o Douradão vai ficar nessa metade aí mesmo da tabela. Lá na zona de rebaixamento, estariam hoje na Série C, para jogar a Série C, o Ceará, com 28 pontos, ao 17º colocado. Londrina, 18º, com 21, que faz do Londrina, hein? O América Mineiro, 11 pontos apenas na competição aí, apenas, né? 19º. E na última colocação, Lanterna aí, rapaz, a Macaca. Ponte Preta, apenas 10 pontos na Série B do Campeonato Brasileiro, Sidmar Bernardo. Que faz, hein, rapaz? Os times aí não se encontram. E a Ponte, acho que já deu, pode dar adeus, né? A Série B e abraçar a Série C ano que vem, Sidmar.
0: É, rapaz, lamentável, né, Charles? Lamentável a Macaca, né?
1: A Macaca.
0: A Macaca e o América de Minas já não tem mais jeito, né?
1: Praticamente, uma né? com 10, outro com 11.
0: Não, demais. Não tem mais jeito, não tem mais jeito.
1: Aí depois de rebaixamento.
0: Depois, fora da zona de rebaixamento, quem que tá aí? Depois dos dois, que tá concluindo os quatro?
1: Na sequência, né? Aí vem aí o Londrina, com 21, já tá lá, né? Mais 10 pontos aí à frente do América. E o Ceará com 28.
0: Tá.
1: Você vê, o Ceará tá na zona com 28 pontos.
0: Sim, mas depois do Ceará, quem que é?
1: Aí, ali, segurando ali a chave, né? O Avaí, com 29.
0: E o outro?
1: Náutico com 31, aí vem Botafogo 31, São Bernardo 32.
0: Daí pra baixo, do São Bernardo pra baixo, a gente vai discutir quem vai usar, quem vai ocupar as outras duas vagas, né?
1: É verdade.
0: Que vão
1: ser
0: de 21
1: para 31. Oito times brigando, né?
0: De 21 para 31, nós temos uma dispersão aí mais ou menos de 8 times, mais ou menos, né? De 21 para 31 dá 10 pontos, não tem muita coisa para poder comemorar, não. Então, se não continuar trabalhando, pode ser que desses 8 ainda tem duas vagas liberadas para eles aí.
1: É verdade.
0: Agora, infelizmente, né, rapaz, o América de Minas e a Macaca na Série C, cara, é o fim da picada pros times de Campinas, cara. Você tá louco, velho.
1: Cidimar, dando sequência aqui ontem ainda pela Copa Libertadores da América, nós tínhamos um jogo aí que tava esperando, né? Pra sair o confronto do Flamengo. O Independente Del Valle venceu a primeira fora de casa sobre o Tolima de 1-0. E ontem, jogando em Guayaquil, venceu novamente o Tolima, dessa vez por 3-1. Então, os confrontos das quartas de finais já definidos. Primeiro jogo, o Estudiantes encara o Corinthians na Argentina. Independente Del Valle pega o Flamengo lá no Equador. Palmeiras joga em casa, jogo de ida contra a LDU. E o Fluminense encara o Platense. Então tava só esperando esse jogo aí do Independente e o Tolima, e deu Independente. Então o Flamengo já tem o seu adversário aí para as quartas de finais da Libertadores, garotinho.
0: Tá certo, o Cláudio que falou para você aí é o Cláudio da JL Embalagens. Ah,
1: o treinador, fera, é o Claudião.
0: E aí ele falou
1: assim: tá sumido o Cláudio, né, pelo gramado. Tá
0: Charles de Marte, tá
1: feio. Te derrubaram, hein, Cláudio, que faz,
0: hein? Tá feio a coisa.
1: Ah, deixou o Bidinha te derrubar, pô, sai de brincadeira, hein? Cláudio. Bidinha, a galera tá do JL aí, ué. O menino lá do JL, lá, como é o nome dele?
0: O Diego?
1: É o Diegão, você derrubou o Claudião, moço, que faz, hein?
0: Não fala assim, não.
1: Vamos esperar os eventos aí, os próximos aí, vamos botar de novo esse time aí, rapaz. Esse time aí tinha que colocar JL Embalagem / Pitaluga, porque eu acho que tá faltando uma mudança aí, viu, Sidmar, pra dar sorte pra esse time aí, que faz, hein?
0: É, pé frio demais do
1: Claudio. É, muito pé frio, aí vem o Dalvana torcendo contra.
0: Nossa, Deus.
1: É, muita gente aí, os caras descem tudo morro aí pra torcer contra nós. Tá errado isso aí, viu, Claudião? Nós vamos rever até a torcida nos próximos jogos aí do JL aí, da galera do Pitaluga, viu? Tá feio na foto.
0: É, não tá bom a coisa pro lado dele mesmo, não. 12 horas e 49 minutos, como a gente tinha dito, a gente vai colocar aqui.
1: Peraí, vamos encerrar aqui antes de você falar disso aí.
0: Tem?
1: Último jogo ontem, né? Abrindo, quer dizer, as quartas da Copa do Brasil, tivemos um clássico ontem, viu, Sidmar?
0: É.
1: Onde o Cruzeiro empatou 1-1 com o Galo. Jogo duro lá, muita confusão no final do jogo, aquela coisa toda, mas clássico é assim, 1-1, jogo de volta na próxima terça-feira. Hoje, teremos aí mais duas partidas, viu? É em São Januário, Vasco e Vitória, às 21h30.
0: O Mel, faria isso que eu digo.
1: Jogo de ida, aí Mel, cuidado, hein? Vitória é perigoso, mas só na Bahia. E no Bank Park, olha, mas que coisa linda, essa Leila é forte mesmo, hein? No Bank Park, Palmeiras e Santos, Edmar, 21h30 também, os dois jogos. No mesmo horário, você escolhe ser torcedor do Vasco, do Vitória, Palmeiras e Santos, 21h30 também, jogo na Arena do Palmeiras, sem o Neymar, viu? O Neymar não vai pro jogo hoje, pra delírio da torcida santista.
0: 1-0 Santos.
1: Não, aí não. 2-1 Palmeiras, com toda a mágoa no peito. E lá o Santos vai ganhar de 1-0, vai passar nos pênaltis.
0: Vai.
1: Vascão 2, Vitória 1, Sidmar.
0: Não, Vitória 2, Vasco 0.
1: Que faz, hein, o Arley Brabão? Só é contra, hein? Boca de lata, segura na poltrona, que hoje o Vascão vai sentir a pressão, hein?
0: É. Ali na tela está uma declaração do que foi feito das equipes. Observa aqui embaixo que o Aldax, o Ornato, a LF, o VM, me ajuda aí, a farmácia e os inacreditáveis assinaram o pedido de exclusão
1: todas
0: das
1: as
0: duas equipes. Então, estão aí assinados. Lembra que eu falei que faltava três? Então está todas elas devidamente assinado. Aí depois veio o comunicado do nosso nobre Hélio Guerreiro Fortaleza, comunicando diretamente, né, a equipe do Cristal e a equipe da Associação do Maninho, a exclusão, ou seja, de não mais sequência da competição, da 45ª edição, e somente as seis equipes definitivamente vai dar sequência no campeonato. Agora, estamos aguardando o parecer do organizador para que a gente possa estar sabendo quais vão ser a punição individual. Porque aqui foi no coletivo.
1: Essa okay? aí já foi, essa aí já está decidido, né?
0: Está decidido. Agora eu quero saber qual que vai ser no individual. Se é um jogo, se é dois jogos, três, um ano, dois anos. Tá bom? Para a gente trazer aqui. Na sexta-feira, Hélio Guerreiro Fortaleza vai estar aqui no nosso estúdio para poder falar da rodada, como que vai ficar com as seis equipes e também já trazendo para a gente, por definitivo, como que vai ficar a punição para no individual.
1: Com certeza, irmão. Ele vai ter muita coisa para falar, vai ter que falar como é que vai ficar a questão dos jogos, né?
0: Os confrontos, né?
1: Os que já foram, que essas equipes já jogaram, inclusive acho que uma delas era até a líder da competição, enfim. Se vai esses pontos, vai para quem ela ganhou, como é que vai ser, né? O desenrolar aí, o Hélio vai falar pra gente. Com certeza, demais. O que todo mundo quer ver aí, né? Se vai ter alguma punição, né? O pessoal também gosta, né? A galera já quer saber se o cara vai ficar fora quanto tempo, se não vai jogar mais, aquela história toda. O Hélio Guerreiro Fortaleza vai falar, viu, Cid? Mas pra você aí que gosta de uma confusãozinha na beira do campo, melhor ficar veaco, né? Porque o trem tá... Cada dia que passa, Cid, mas não tá tendo mais espaço pra esse tipo de coisa beirada de campo não, viu, garotinho?
0: É, quantas pessoas brincam, né? E até mesmo zombam de uma situação dessa, o nosso interesse aqui não é de maneira nenhuma mostrar, até questionaram pra mim por que, que eu não ia mostrar o vídeo. Eu não, a Rádio Pioneira já mostrou. Deixa a Rádio Pioneira mostrar. Eu não tenho intenção nenhuma. O que eu quero ver é a união, é a melhoria no futebol. E eu vou voltar a repetir. A notícia boa, ela caminha como passos de jabuti. E a ruim, ela voa. E desses que republicaram e publicaram e triplicaram, nenhum desses pega a nossa fala aqui, cobrando o poder público, no que diz respeito a fazer o mínimo para o bem feito e a benfeitoria no campo do Aerobá, para melhorar as condições de fazer os jogos ali. Ninguém está falando que não tem condições de uso. Estou falando de melhoria, que é na parte de iluminação para não ter jogos no domingo durante o dia por conta do calor. Mas não, para colocar, para fazer cobrança, para fazer uma coisa justa, não faz o uso dessa porcaria chamada internet e redes sociais. Mas para poder defamar, para poder colocar, para poder mostrar o que aconteceu de ruim, rapaz, é o que mais tem. SB Funcional e Celda. A Emily também está com a gente e o Isaías falou que tem 3 anos que ele mora no setor, que essa merda vaza 24 horas naquele local. Amanhã a gente vai voltar a falar de novo, enquanto não arrumar essa porcaria aí. Alô, Sandro Moretti? Alô, meu amigo Danilo? Alô, Farias? Como é que chama o Farias lá? Da GIRF?
1: Fernando.
0: Fernando Farias? Ajuda a gente, hein? Coloca uma multa altíssima aí e destina essa multa pro esporte do município, para a gente dar continuidade nos eventos lá, que a gente tá precisando de um aporte também, tá bom? Faz isso para nós. Você vai estar matando um coelho com a pancada só. Resolve, tá bom, meu querido? Eu sei que você já fez isso. Eu sei que você é capaz de fazer, tá bom? Charles, vambora. Amanhã a gente volta ou quá?
1: Bora, amanhã mais informações aí, mais notícias aí, tudo que aconteceu na rodada, tanto na Copa do Brasil, né, e também as demais competições aí, e tudo que acontecer, né? Vai que tem mais um comunicado aí de hoje pra amanhã. Haja coração, Sidmar.
0: É, o nosso comunicado que tiver agora é só do individual, tá bom? A Mel Farias, a Vascaína, tá chegando pra tocar música pra você aqui na tarde, da Vale. Ela vai mandar um abraço pro Choco, que é o André Luiz, a World Águia, que tá choco por causa do Vicente, que nasceu. Foi buscar picão lá no, na Baixada do Zeca Ribeiro pra dar banho no nenê. Valeu, seu André Luiz. Um abraço, viu? Fica aí com a programação da Rádio SB News, que a Rádio SB News também toca música evangélica pra vocês. Até amanhã.
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16: 13 horas e 3 minutos.
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Muito bem, o nosso Seleção Boa Tarde musical, na Vale do Araguaia FM está começando agora comigo, Mel Farias, um pouquinho rouca, mas estamos aqui para você na nossa Vale do Araguaia FM. São 13 horas, 3 minutos, boa tarde, você já pode pedir sua música, porque daqui a pouquinho você vai ouvir. 992447878 é o nosso telefone, é o nosso WhatsApp, você pode pedir, certo? Quero mandar um abraço pra você que já tá aí com o radinho ligado na nossa sintonia. Muito obrigada, você que tá almoçando aí, acompanhando a Vale do Araguaia FM. Já almoçou? Tá sentadinho, tá deitadinho? Ai, que delícia, né? 13h13 na Vale do Araguaia FM, o nosso flashback aqui pra você. Que tal a gente curtir agora? João Paulo e Daniel vai cantar Ela Tem o Dom de Me Fazer Chorar, pra você, na nossa sintonia. Curte aí do outro lado do rádio, boa tarde, porque a verdadeira riqueza não está nas coisas, mas no coração. Boa tarde, na nossa sintonia, é a 98,7. João Paulo e Daniel, Ela Tem o Dom de Me Fazer Chorar.

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da Sintonia 98,7, Eduardo Costa vai cantar pra você Não Dá Pra Fazer Amor Sem Ter Você. Nosso Boa Tarde na Vale. Boa tarde na nossa sintonia. Gerlândia Vidal, boa tarde pra você. Ela tava ali, eu pensei que ela tinha desligado o dia, né, Gerlândia? Beijão pra você, tá, minha querida? Nossa Gerlândia Vidal. Vicente, ele teve uns probleminhas pessoais, por isso ele não veio hoje de manhã, certo, gente? Mas amanhã ele vai estar aqui, tá? Quero mandar um boa tarde aí pro Sidmar, pro Charles Silva, Luzemar Pereira, o Hélio Fortaleza, todo o pessoal aí do SB News Notícias e Esportes. Canta, Eduardo Costa, Não Dá Pra Fazer Amor Sem Ter Você.

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Gomes, né? Para você ganhar R$200, vai participando aqui conosco, pede para participar, coloca o seu nome no sorteio, que dia 25 de setembro tem o sorteio aí para você, certo? E na nossa sintonia, nós vamos curtir agora Gian Giovanni no nosso flashback, cantando para nós, amigo seu, do comecinho aqui para você.

0: do Araguaia. Melzinha, quero pedir uma musiquinha pra oferecer pra Lindinha, pra Dorinha, Gerlande Vidal, pro Sidmar, pro Charlie, que o Charlie agora tá apaixonado, 24 horas. Tá igual o Edielson aqui também, tá apaixonado. Mesma coisa, os dois dá empate. O Domingão, o Edinaldo, é o Mutuca, o irmão, aí a esposa. E a Rosane do Baixo Santo Antônio, quero oferecer, é grupo Raça Negra. Seja feliz, meu. Meu, você já foi feliz? Todo depois dia. Você tá fazendo curso de inglês, agora você I love you. Você é feliz. Um abraço. Isso.
1: Esse, ele fica aplicando só porque eu falei uma palavra em inglês aqui, né? Ei, André. André, você é terrível, André. Menino, bom que Deus guarde. Eu sou feliz todo dia, André. Toda hora, todo minuto, todo segundo. Minha felicidade vem de Deus, né? É uma maravilha. Seja feliz, raça negra. Um abraço. Vamos curtir. Valeu, André.

0: Boa tarde, Melzinha. Melzinha aqui é o Jundotinho. A garganta também não tá boa, não. Toca aí pra nós. Mito, Christian Ralph. Quartou, minha querida. Tamo por cá. Na toca do macaco cianês. A chácara do nosso amigo Dr. Queca.
1: É, a garganta, né? Quando resolve bichar é de uma vez. Valeu, Júnior Daltinha. Um abraço pra você, o Mito, Christian Ralph. Você vai ouvir agora.

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12: Ou se toca, né? Na nossa Vale do Araguaia FM, a nossa amiga Rosângela.

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1: Ou se toca, né? Na nossa Vale do Araguaia FM. A nossa amiga Rosângela tá aqui participando conosco. Rosângela, fala aí, menina. Qual a música você quer ouvir agora?
2: Boa tarde, Mel. Queria pedir uma música. Amor que não se explica. Henrique e Juliano. Eu ofereço para todos os ouvintes, o André. E para todos aqueles que gostaram da música. Boa tarde. E para você também, né, linda?
1: Ô, oh, minha querida amiga, um beijão para você, tá? Obrigada. Amor que não se explica. Henrique e Juliano, a pedido dela. Nossa querida Rosângela, um abraço para você e todos vocês que estão na nossa sintonia. Boa tarde, viu, André? Curte aí que vai para você.

0: Seu João Nilson, ele pediu duas musiquinhas, né?
1: Não, você toca a música Quatro Semanas de Amor, Mãe Vanessa pra mim, no seu programa hoje. Eu quero a música Além da Medicina, com

João Nilson, um abraço, viu, seu João Nilson? Seu João Nilson, eu vou tocar aqui primeiro aqui, ó, As Marcianas, 4 Semanas de Amor, e depois, no finalzinho do nosso Boa Tarde na Vale, depois daquela mensagem do dia, eu vou colocar aqui pra você, Amara Lima, a Lenda Medicina. Ok, meu querido? Então curte aí, As 4 Semanas de Amor, As Marcianas.

98,7, nós vamos curtir aqui Leonardo. Ei, é o pedido do Giovanni, que tá lá na Vila Maria, curtindo a 98,7. Ele pediu e vai ouvir. Ei, hey, com Leonardo, oferecendo para nós aqui da rádio, para você, Gerlandes Vidal. Daqui a pouquinho tem sua música para Dorinha, para o Fernando, para Leila, para Dona Elizabeth Delmondes, o Júnior, todos nós aqui, Janete, Francesca, Doutora Rosália, seu Farias, e para você que está na sintonia da 98,7, curtindo essas músicas maravilhosas. Ei, hey, Leonardo.

Leonardo, pedido do Giovanni. E nós vamos curtir aqui Rio Negro e Solimões, Romântica agora. Vai pra você, Sérgio, e o irmão do Giovanni, na sintonia da 98,7. Um abraço pra vocês.

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na nossa sintonia, pura magia aqui pra você, não é mesmo? E a nossa amiga Gerlandes Vidal. Ô, Gerlandes Vidal, chegou a hora de você curtir sua música. Gian Giovanni, quem ama, perdoa. Pra você, Fernando, Leila, Júnior, Elizabeth Delmontes, Dorinha, Maria Rita, o Sérgio Giovanni. Vai também pra você, lindinha, Miralva, pra você, doutora Rosália, o seu Faria, Janetinha, Francesco. Também pro Tenente Gomes, pra Nice, pro Cabo Biratã. Vai pra você, Rosângela, pro André, pro Edielso, pro Edinaldo, também pro Domingos. Um abração aí pra vocês na nossa sintonia. Quem ama, perdoa. Agora, né, Gerlandes Vidal?

0: Acabamos de curtir Estranho de Novo, Felipe Araújo. E na nossa sintonia, a Marildo David. Ô Marildo David, boa tarde, menina. Tá aí participando com a gente, né, Marildo David? Ah, cadê ela aqui, menina? Fala, menina, qual a música pra hoje?
1: Princesa, manda pra mim aí, a Vivaldo Santos, amiga dela. Tô mandando pra todos os meus irmãos lá na Pitomba que tá te ouvindo. É o Donivaldo, Denevaldo, Genevaldo e a esposa Carmen. Falou?
0: Um abraço aí, viu, marido David? Tá aqui sua música, amiga dela, Vivaldo. Ai, quase que não sai, né? A garganta tá ruim, mas deu certo. Vai, Vivaldo Edivaldo, amiga dela na nossa sintonia. Valeu, marido David. Um abraço aí pros seus irmãos aí, pra sua cunhada, todo mundo aí na nossa sintonia. Cláudio Totó e família, um abraço, amiga dela, Vivaldo Edivaldo.

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8: 14 horas e 48 minutos.
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11: A nossa sintonia na nossa Vale do Araguaia FM é a fé que vence o mundo. Medo e fé raramente são amores de domínio próprio, segundo Timóteo 1:7. Repare que Paulo não promete a Timóteo uma vida sem medo. Ele afirma de onde vem o Espírito.

0: que Deus deu, e covardia não está na lista. Isso não significa que o medo nunca vai aparecer. Significa que ele não precisa ser a força que decide o que você faz a seguir. É isso, né? Pedro já tinha saído do barco, já estava andando sobre a água. Algo que nenhum outro discípulo tentou. A fé dele era real antes do medo aparecer. O que Jesus corrige não é a coragem inicial de Pedro. É um momento em que o vento ficou maior do que a voz que o chamou. Vencer o medo pela fé não é nunca sentir medo. É continuar olhando para quem chamou, mesmo quando o vento fica alto. E na nossa Vale do Araguaia FM, são 14 horas e 50 minutos. Estamos chegando ao fim aqui do nosso bom dia. Aliás, nosso boa tarde na Vale, né? Fala aí, Cláudio Silva.
1: Boa tarde, meu Farias. Vamos que vamos, meu Farias. Bom, meu Farias, quero escutar a música Eu e a Madrugada, com Mato Grosso e Matias. Agradecer para todos vocês aí do rádio, para toda a galera da Construção Civil e para quem estiver ligado no rádio aí, né? É isso aí.
0: Ok, meu amigo Cláudio Silva Construções. Tá aqui, ó, para você pedir e vai ouvir, né? Mato Grosso e Matias, Eu e a Madrugada, agora.

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1: Sim, aqui na Vale do Araguaia FM, rádio feita pra você, né? Mariana Vila está aqui conosco. Ela pediu uma música aqui do Inácio. Inácio, Amor de Almas, né? Oferecendo aí para suas amigas e colegas de trabalho, Ângela e Yasmin. Um abraço, meninas! Obrigada pelo carinho da audiência. A nossa amiga, a Luzia do Sena Marte, hoje pela manhã, não deu tempo, né, da gente colocar aqui. Ela perdeu uma bolsinha, né? Fala aí, Luzia.
2: Oi, Mel, bom dia. Tenho uma abençoada quarta-feira para todos vocês aí. Mel, você poderia me fazer um favor? Foi perdida a mochilinha. Uma mochilinha com o nome, tá, o nome de Davi e a fotinha dele. É uma mochilinha vermelha do Homem-Aranha. Ela foi perdida lá do Santo Antônio, nesse trajeto do Santo Antônio para o Senamar, para a creche aqui do Senamar. Se alguém encontrar, por favor, pede para ligar aqui no meu número, tá?
3: Na mochila tem as roupas.
2: Tem as roupinhas do neném. Acho que neles vindo na moto, a mochila caiu e não perceberam. Chegou na creche que deu falta da mochila. Se alguém encontrar por aí, por favor, pode ligar no meu número, tá? Que a gente vai buscar. Aqui no.
1: Então, se você 992-44-3815. Se você encontrou aí a mochilinha do Homem-Aranha, por favor, entre em contato com a Luzia lá no Sena Marques. 992-44-3815, né, Luzia? A mochilinha do Homem-Aranha e do neto dela foi perdida. Ah, meu Deus, aqui, né? E no rumo da creche aqui do bairro Santo Antônio. São 14 horas e 56 minutos. Quem também participou e que pediu música foi a Lindinha. Ô, Lindinha, fala aí. Não deu tempo de eu rodar sua
4: Melzinha, música. Tudo bem? Melzinha, eu vou pedir a música da Amado Batista, Se Não For Por Amor. E ofereço para você aí, para seus ouvintes, para todos da rádio, também pro André, o Adelvaí, o Giovanni, todos que me mandam música, para mim eu mando música, tá bom? E para todos nós aqui do Posto Fiscal, para minha família também, para sua família também. Beijo.
1: Obrigada, querida. Beijo, não vai dar tempo, tá? Mas tá aí o áudiozinho dela, o Carlos Wagner também participando.
5: Boa tarde, Mel. Aqui é o Carlos Wagner de Aragaças. Quero ver a música do Zezé de Camargo Luciano, Melhor Que Antes. Ofereço amigo Pebo, Jazão da TV Gaúcha, Fábio Moreno, também um pessoal de Barra do Garças, Pompal, Aragaças, Bandeirantes de Goiás, Piranhas, Janel Carneiro, Rondonópolis, Querência, toda a região aí do Vale do Araguaia, ouvindo o programa Flashback Sertanejo, ok?
1: Ok, Carlos Wagner, bora curtir então, Inácio, Amor de Almas. Luiz Alberto,

Carolina. Tchau. Até amanhã. Amanhã eu estarei aqui às 7 da manhã, junto com o Milton Araújo, junto com ele, Eurídice Filho, nosso repórter. Amanhã estaremos juntos. Um abraço para a doutora Rosália, que na sexta-feira estará aqui também no nosso Pão de Barra. E fiquem agora na boa companhia dele, o nosso Antônio José, dando continuidade ao nosso Tarde Sertanejo. Tchau, fui, um abraço a todos vocês.

um abraço para a doutora Rosália, que na sexta-feira estará aqui também no nosso Pão de Barra. E fiquem agora na boa companhia dele, o nosso Antônio José, dando continuidade ao nosso Tarde Sertanejo. Tchau, fui, um abraço a todos vocês.

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1: Beleza, bom demais, gente. Vamos começando por cá. Já estamos começando aí o programa Tarde Sertanejo, com muita moda bonita pra você, nessa tarde linda, maravilhosa, hein? Então tá aí, vamos aí com muita moda bonita, né? Muita informação pra você do nosso comércio, levando aí até você muita alegria, né? Vamos que vamos! Então tá. Olha, hoje é... Hoje, quarta-feira, e eu quero já cumprimentar toda a nossa querida Barra do Garça, nossa querida Aragarça, quero cumprimentar toda a querida Pontal do Araguaia, e nós vamos continuando aqui com muita moda bonita, muita informação do nosso comércio, e eu quero também cumprimentar lá a galera lá no Prajá, a galera também lá no setor José Divino Bispo, né, o meu amigo Isaac. Alô, Sargento Isaac, tudo bem com o senhor? Olha, já são 15h15 aqui na Vale do Araguaia. 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Então nós vamos tocar já uma primeira moda aqui, eu vou mandar lá pro Martins, lá no São José. Alô, Martins, tudo bem por aí, Martins? Chegando aí o voo do Mato Grosso, Martins. Bora ouvir.

Bacana, bacana, bacana, gente. Trem aqui começou a dar uma berimbada, mas vai dar certo, né? Mandar um abraço pra Gilano Vidal, lá na Vila Maria, toda a galera lá da Vila Maria. Muito obrigado pela audiência, muito bom ter vocês aí com a gente, ligadinho. Então tá bacana, né? Ótima quarta-feira pra vocês. Quero mandar um abraço lá pra Miral, pra Lindinha, e também lá pro Giovanni, pra o Antônio Paraguai, lá na Multicarro Elétrica, pra todos que estão ligados na Vale do Aragão. Mandando um abraço também especial também lá para o Souza Móveis, Móveis Planejados, meu amigo Miromar, viu, Mar? Tudo bem por aí? Como é que vocês estão? Um abraço, falou Imóveis Planejados, falou Souza Móveis, viu? 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E agora nós vamos atender a Gilane Vidal lá da Vila Maria. Alô, Gilane Vidal, tudo bem? Ótima tarde pra você, brigadão pela audiência. Ela pede uma moda aqui também da o Sol Levante Soleni. Pede pra nós uma moda do Sol Levante Soleni, oferece pra mim aqui no estúdio, oferece aí pro o André da Band, oferece também pra Mel, pra Gilane, Francesco, Janete Segatti, oferece também pro Giovanni, pra o Sérgio também, pra o Marzinho Nunes, e também pra o companheiro Hamilton Araújo, Batatinha, e também Caetano, oferece também lá pra o Serginho Esteca, e também para Miralva Lacerda, Lindinha, também oferece para pra Carmen Lúcia, e oferece também para a Genoveva Lucimar, lá no Pontal do Araguaia, e para toda a galera que tá ligado, né? Na Vale do Araguaia. Vamos ouvir então, Gilane Vidal, muito obrigado pela a companhia. Chegando aí sua modona agora, coração que dói, dói, só levante, só lenin.

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1: Beleza, bom demais da conta, gente. Vamos continuando por cá. Olha, muita informação. Hoje, ó, dia quarta-feira, 26, dia 26, né? De agosto, vai lá no meio de agosto tá indo embora, né, Maria? Então, olha, nesta data, quarta-feira, 26, comemora-se o Dia Internacional da Igualdade Feminina e o Dia também Mundial do Cachorro. É as datas comemorativas de 26 de agosto, Dia Internacional da Igualdade Feminina. Lembra-se a luta pelos direitos das mulheres e a conquista do voto feminino, né? E também Dia Mundial do Cachorro, celebra-se os cães e incentiva a doação responsável de animais. E o dia também do despachante, né? Oh, quem já não foi no despachante para agilizar a vida dele? Então, o dia do despachante homenageia esse profissional que atua na despachadoria documental, né? Aniversário também do Campo Grande. Celebra-se a fundação da capital de Mato Grosso do Sul, Campo Grande. Gostaria de saber mais informação? Amanhã, no mesmo horário, nós vamos estar aqui, 15 horas, falou? Então tá, gente, vamos falando sempre aí nos nossos colaboradores. Quero mandar um abraço também lá para o Wilton.

0: 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E agora nós vamos atender mais um ouvinte, a Maria do Deio, pediu um modão para nós que nós vamos atender, viu, Maria? Tudo bem, Maria? Abraço para Maria, só agendou todo o pessoal aí do Nova Esperança, ligadinho com a gente. Abraço para Cora, lá no Ceará. Abraço para Carmen Lúcia, no Jardim das Palmeiras. E também para toda a galera aí no setor Nova Esperança. Fala, Maria!
1: Liderança, manda para mim aí, é Garça Branca, Carlito e Baduí.
0: Não pode ser.
1: Tô mandando pra minha vizinha aqui, que tá te ouvindo, a Selma, a Darlene, a Luana, a Lucimara, o seu Dilon da Saneaga, a esposa. Alô? Pro Mocorô, pra cheirosa dela, Maria de Souza, e pra cheirosa lá, a loira dos olhos azuis, e pro Francesco no Pontal, e pra Cegate, Janetinha. Falou?
0: Falou, minha querida. Então tá. Vambora atender. Tá chegando em Garça Branca, mas chega o Vieira e Vieirinha aqui. Vamos atacar essa aí. Vamos ver se você não vai reclamar. Vambora ouvir. Obrigado.

0: Beleza, bom demais. Vamos continuando por cá. 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Vamos atender mais um ouvinte? Agora eu atender aqui a quem foi pedir aqui agora, que eu vejo aqui, a Ana Maria, de Nova Barra. Alô, Ana Maria, tudo bem com você, minha querida? Um abração para você, eu vejo o que a Ana Maria pediu. Boa tarde, ótima quarta-feira.
1: Boa tarde, Antônio José, tudo bem? Estou pedindo a música com Jean Giovanni, Sua Vez. Aí eu ofereço para todos vocês, para todos que gostaram da música. Falou, obrigado, Nico.
0: Falou, querida. Vamos ouvir então. Um abraço, muito obrigado, pessoal aí do Nova Barra, Delgado.

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0: tá bom demais, gente. Vamos continuando por cá. Já são 16, ou melhor, 15h54. Tá chegando já às 16 horas. E nós vamos atender mais um ouvinte aqui. 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Rapaz, vamos agradecer a Janete Segatti, meu amigo Francesco, chegou aqui na rádio com Coca-Cola, bolinho de milho e também uma travessa de empadinha deliciosa, viu? Ô, Janete Segatti, por isso que o Francesco tá gordinho desse jeito, né? 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Mas o Francesco também é bom de cozinha, esse dia eu tava falando aqui que o arroz com galinha dele também é brincadeira, não. Então tá, vambora, daqui a pouquinho nós vamos conversar com eles, que tem novidade aí pra galera da Amigos Cantores da Viola, né? Vamos falando aqui sempre em nome dos nossos colaboradores. Olha, já vamos pra 16 horas e 55 minutinhos, vamos atender mais ouvinte. Alô, João Nilson! João Nilson, boa tarde, João Nilson, tudo bem com você? Bom demais da conta, pediu uma moda pra nós aqui. Tudo, toda mulher, né? É, toda mulher. Ei, João Nilson, oferece pra quem, João Nilson? Tem aqui um áudio, João Nilson, deixa eu ver aqui.
1: Boa tarde, Tom José. Quero ouvir uma música no seu programa hoje. Toda mulher já nasce pra mostrar. 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
0: Beleza, meu amigo João Nilson, toda mulher. Tá aí com cara metade, viu, João Nilson? Cara metade. Olha, quero oferecer pra toda a galera que tá ligadinho. Janete Segatti, meu Francisco, tá aqui. Vou oferecer pra eles também. E pra toda a galera lá do Nova Barra, lá do Alto Horizonte. Pessoal aí do João Nilson, muito obrigado, muito boa tarde. João Nilson, chegando aí. Toda mulher.

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0: Onde mais vamos continuar por cá, já são 16h08 aqui na Valô. Atender aqui a minha amiga Dorinha. Fala, Dorinha. Dorinha lá do Jardim dos IP, já atendia, Dorinha.
1: Boa tarde, Antônio José. Que Deus te abençoe. Que você tenha um final de tarde abençoado. Toca com o André Andrade, Seresteiro da Lua. Ofereço para você, para o Caetano, para o Milton, Vicente, Sérgio Esteca, Anjo do Bem, Francisco, Giovanni da Vila Maria, André da Band, Valdivino da Vila Rica, Helena Fistan, Janete Segatti, Lindinha, Miralva Lacerda, Maria Rita, Gerlando Vidal, Alzira de Nova Barra, Joana e Pramel. Quem estiver ouvindo e gostar da música,

Alan Vidal, Alzira de Nova Barra, Joana e Pramel. Quem tiver ouvindo e gostar da música, que com Deus, Jesus te abençoe grandemente.

0: 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Abraço lá pra vocês todos aí. Abraço a Genoa também, pro Tito, pra toda essa galera aí, pro André, pra Bruna, né? Então pra Marli também, um abração. Vambora, 31, André. Alô, André. Você tá bom, meu garoto? Abraço, ótima quarta-feira. Fala, André.
1: Boa tarde, Antônio José, o homem da propaganda. Antônio, eu quero pedir uma musiquinha pra você oferecer pra Gerlande Vidal, a Dorinha, a Lindinha, Rosângelo Bastos Antônio, pro Sidmar, pro Charlie, que o Charlie agora tá apaixonado. Ele e o Edielson aqui na obra. O Edielson tá apaixonado, não sabe o que ele faz mais da vida. Domingão, Edinaldo, Mutuco, o irmão dele e a esposa. Eu quero ouvir uma música, Grupo Rebelde, Salva-me. Quero oferecer para todas as mulheres do grupo.
0: Então falou, André. Beleza, bom demais da conta. Vamos embora ver. Aqui a moda. Grupo Rebelde, cadê? Grupo Rebelde. Chegando aí para você, então, viu, André? Salva-me. Salva-me. Alô, André, cadê, rapaz, cadê? Vamos ver aqui.

bom demais, vamos continuar por Recaja, são 16h14 na Vale do Araguaia. 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

0: Beleza, bom demais da conta, Alessandro Vitaluga. Cadê o André, Alessandro? Alessandro trabalha não, rapaz. Alessandro, acho que ele é bruto, trabalhador, não? Então, um abraço pro Alessandro e Vitaluga, um abração pra vocês. Então, André, todo dia pede uma moda aqui pra nós, né? Um abraço pra vocês, viu, gente? Muito boa quarta-feira. Daqui a pouquinho, meu amigo Francisco Majaneto tá aqui pra fazer um convite pra galera. Enquanto isso, nós vamos falando aqui sempre em nome de... 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Vamos embora para os nossos colaboradores.
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0: Boa tarde, Antônio José, tudo bem? Eu estou bem, graças a Deus. Antônio José, eu vou pedir a um seguir Priscila Sasso com Zezé de Camargo, você é o meu número um. E ofereço para você aí, ofereço para toda a sua família, seus ouvintes, todos a rádio e nós aqui do Posto Fiscal, minha família. E para o André, também para o Giovanna, Delvaí, Amelzinho, Ulisses Filho, Vicente Quessu. Para Janetinha Segato, Francesco, Dorinha, Alzira, Gelano Vidal, Miral Vilaceda, para todos, tá bom? E para eu acho que o Vanderlei, que pediu para me oferecer para ele também. Tchau, tchau, menino. Boa tarde, vou trabalhar.
1: Boa tarde, minha querida. Obrigado, obrigado. Vanderlei, um abraço, Vanderlei também. É toda a galera que pediu a moda pra você. E vamos embora ver aqui a moda que você pediu. Priscila Sasso. É Zezé de Camargo, Luciano. Você, meu número. Vamos embora ver aqui já já. Moda bonita, né? Modona boa. É, então tá, um abraço pra toda essa galera, Posto Fiscal. Muito obrigado pela audiência. É,
2: Sintomas.
1: vamos tocar a moda pra você aqui. Já já agora. Quero mandar um abraço lá pro pessoal lá no Pontal do Araguaia. Chegando, Elidinha!

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1: Beleza, bom demais da conta, gente. Já são 16h34. Nós vamos mandar um abraço lá agora pra o Marley Couto e Valdir. Alô, Marley Couto e Valdir, mas o modão aí voar pensando. Marley Couto e Valdir, show de bola chegando aí agora no seu rádio, viu? Vamos ouvir.

Beleza, bom demais da conta, já são 16 horas 38 minutinhos aqui na Vale do Araguaia. Muito boa tarde a todos vocês, mandar um abração especial também lá para a Carolina. Carolina, abraço pessoal lá no senador Canedo, né? Senador Canedo, lá colado em Goiânia. Um abração também pessoal lá, lá em Cuiabá, pessoal em Cuiabá, ligadinho na Vale do Araguaia. Lá em Goiânia também o meu amigo Valdir, ligado lá na Vale do Araguaia, lá em Goiânia, né? Toda a galera lá, curtindo lá junto com o Valdir, a Vale do Araguaia FM, a mais ouvida da tarde. Então vamos para mais um ouvinte, vamos atender mais um ouvinte dessa tarde aqui, já já nós vamos falar também do...

0: fazer.
1: 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Então tá bom demais da conta, já vou atender aqui o meu amigo. Ô, meu amigo, essa aqui vou mandar lá pro Agenor, né? Meu Agenor lá na Aragarças, o Carlão, alô Carlão, abraço pro Carlão lá de Aragarças. Tá aí chegando aí essa modona bonita. Aí eu vou atender já meu amigo Francisco.
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11: 16 horas e 48 minutos.

0: também.
1: Rapaz, bom demais. Estamos aqui com a Janete Segatti e o meu amigo Francesco, lá de Pontal do Araguaia, nessa tarde gostosa de quarta-feira. Já é 16h50. Boa tarde, Francesco.
2: Boa tarde, Antônio José. Tudo bem?
1: Bom demais. Agora, boa tarde, Janete.
3: Boa tarde, meu amigo Antônio José. Boa tarde aos ouvintes do seu programa.
1: Opa, bom demais. Agora, Janete, mas que bom, né? Você chegou, meu Francesco, veio falar de encontro de viola e aproveitou, trouxe o lanche da tarde, empadinha.
3: As empadinhas que você tanto queria, só que queimou.
1: Né? Falar de negócio. Tava muito bom.
2: Fala que queimou. Não, comeu assim mesmo.
3: Ela ficou só moreninha demais.
1: É, melhor falar que comeu uma morena direitinho. É.
3: Oh, né? Que uma coca gelada.
1: Uma coca
3: que
1: delícia. Né?
2: Bolinho de milho.
1: Sentadura. Vai ver amanhã também, tem gente. Não sei, voltar amanhã. Traz o Segatti, que a culinária, eu tava falando agora há pouco, que a culinária da Janete Segatti e do Francesco é diferenciado. Eu já vi uns vídeos dele fazendo uma galinhada, um arroz com galinha. O trem é diferente demais. É,
2: o Batatinho, ele tá ouvindo nós, quer mandar um abraço pro Mocorongo. Ele fala que a minha comida é boa, ele gosta. E eu vou fazer um arroz lá no Batatinho qualquer um dia.
1: Uai, eu tô dentro desse negócio.
2: Você tá dentro?
1: Eu tô devendo uma costelada lá pra ele faz dia. Tô de olho levando essa costela. Uai. Uai, eu vou chegar lá.
3: Tem um mês que o Francesco tá aí, né? O Batatinho que não tem tempo, viajou, não voltou, a gente
2: não,
3: tá devendo.
2: Ele passou uns momentos difíceis na vida dele, coitado, aquilo não é culpa dele.
1: Bicho é lutador, né?
2: É.
1: Rapaz, é Goiânia, é Cuiabá.
2: Mas Deus colocou as coisas tudo no lugar de novo, só falta nós ir lá. Você leva a costela e eu levo um trem pra fazer.
3: Exatamente.
2: Lá, vou fazer um arrozão.
3: Vai ser um banquete, hein?
1: Amanhã. Ah, vamos ver aí, vocês que mandam o negócio.
3: Já
1: deixa eu te falar pra você aqui o negócio, mas... Nós já estamos aí a 16h51, tem novidade agora? Final
2: Antônio, é um prazer muito grande estar aqui com você no seu programa, porque eu não perco seu programa, só quando eu estou na rua fazendo serviço fora, eu estando na oficina, o radinho está ligado direto, ontem mesmo, e já está espendurado lá. E é um prazer muito grande estar aqui com você, e a gente veio gravar a vinheta de convidar o povão para o encontro de violeiro dia 5 no Lago do Pontal do Araguaia, no bairro do Júnior, e é um lugar muito gostoso, muito saudoso para pessoas lá, fresquinho, tomar uma cervejinha à noite, ouvi lá, é gostoso, ouvir a música sertaneja, com cantores e amigos da viola e outros cantores que não estão no nosso grupo, será bem recebido ali dia 5 de
3: setembro.
2: De setembro, né? Uhum. Será de hoje
1: vai
2: a...
1: Vai ser um sexta-feira ou sábado?
2: Vai ser no sábado, a partir das 7h30. A gente estará presente com um grande modão lá para toda a nossa galera. E contamos com a presença de todo mundo e segue a conversa com Janete Segatti.
1: Bom, então é, Janete. Boa tarde, Janete. Tudo bom, né?
3: Boa tarde, né? É isso daí. A gente vai estar lá aguardando vocês a partir das 19h30. Esse já é o segundo encontro de violeiros que a gente vai fazer no Ponto X.
2: Ou o terceiro, parece.
3: O segundo. É. E é muito bom lá, o espaço aberto, né? Uma paisagem linda. E a gente consegue levar um público legal e vocês vão interagir conosco. A gente vai levar brinde para fazer sorteio, as brincadeiras com os nossos clientes. A gente brinca com os clientes.
1: Bacana, muito bom, hein?
3: É, a gente dá também nossos brindes para eles, mas não é para todo mundo, para quem a gente consegue.
2: Faz o
3: e
2: sorteio,
3: a gente aguarda vocês.
1: Mas negócio de dar não pode ser para todo mundo mesmo, né? Tem que ser meio restrito.
3: É, a gente faz brincadeiras, né? Quem tiver, quem responder, ganha o sorteio.
1: Quem acertar, né?
3: E a gente convida todos vocês, principalmente os moradores de Pontal do Araguaia, né? Os amigos do Júnior e os amigos do grupo Cantores Amigos da Viola.
1: Então.
3: Vai ter sanfonada, violada e muita moda boa pra você naquele lugar maravilhoso, Lago do Pontal do Araguaia, dia 5 de setembro, no sábado, às 19h30 da noite.
1: Então tá certo, o cartazinho do grupo já tá pronto.
3: Vou fazer agora de noite.
1: Então, não estiver pronto, já manda lá que eu quero aproveitar a Genoveva.
2: Uhum.
1: Que prestigia.
2: Não sai de lá.
3: A Genoveva. Nossa, boa, ouvinte. É, Madalena Berlim do Pontal.
1: É, Madalena Berlim também tem a Lucimar. Alô, Lucimar, tudo bem?
3: A Vandelário também Lucimar. Do Pontal, né?
1: Também tem o meu amigo policial, o sargento lá, o Stênio. Alô, sargento Stênio, ó, lá no Lago. Dia 5, hein?
3: O Antônio vai estar lá cantando umas modas.
1: Vou lá,
3: Antônio.
1: Dessa vez eu vou. Tô sempre enrolado, mas agora dessa vez eu vou. Era pra me ter ido lá no Pescol. Aí quando eu falei que já era umas 4 horas, falei, rapaz.
3: O que, é que você estava fazendo,
1: Antônio? Entendido. Eu tinha ido lá pra pescaria lá na, ai, tá vendo? Na chácara.
3: Optou por outros passeios. É, vai lá no cara, nosso encontro de vida.
1: Mas nós vamos. Sabadão, dia 5 de setembro. 5 de setembro, de agosto, 7 setembro. Tá faltando só 8 dias.
3: Falta 9 dias.
1: 9 dias, né?
3: 9 dias para o nosso encontro
2: de violeiro com Francisco e Janete Segatti, né? Uhum. E nossa galera, nosso povão ali, que vai rolar muita moda boa ali com todos os cantores.
1: Mas é bacana, né?
3: Então, vocês estão convidados a participar conosco. Vai lá que você encontra lá, Janete Segatti, Francisco e os violeiros aqui de Pontal, Barra e Aragarça.
1: Ô, Francesco, mas vamos falar um pouquinho. A Serra dos Pretos lá é um assentamento? Como é que é?
2: A Serra dos Pretos era uma fazenda só, emendada ali praticamente. Antigamente morou uns pretaiada lá, era quase só preto naquele, uma família muito grande. É. Aquele seu Valdir da farmácia do Pontal do Araguai, ele veio a falecer, ele foi um dos que morou lá. E tem muita gente que veio de lá, pegou o nome de Serra dos Pretos. Hoje dividiu em terra pequena. Uhum. Né? Ali tá, ali meu ex-sogro comprou uma parte, ele veio a falecer, agora meu genro foi e comprou dos herdeiros. Aí eu estou numa parte, tem muitos anos, antes da Luz para Todos eu já estava ali, uhum, numa chacrinha ali de Quartalqueire. E hoje a gente está ali na Serra dos Pretos e tem a vizinhança lá.
1: Então tem muitas vizinhanças lá.
2: Tem, mas aí tem umas fazendas grandes lá. Eu mesmo estou beirando 1.000 e tantos alqueires. Mas beirando assim, que eu tô perto da fazenda grande.
3: Colado. Achei que você tava já beirando a conseguir esses 1.000 alqueires só pra você, no seu nome. Eu, opa, vou casar. Eu já ia pedir em casamento, Antônio.
1: Pois é, mas como é que...
2: Beirando umas 500 cabeças de gado, mas é beirando um fazendeiro que tem que...
1: Tá certo.
2: Deixa eu mandar um abraço pra aquela galera da Serra dos Pretos. Manda aí, Neguinho, meu ex-cunhado mesmo, não perde nosso programa ali, curtindo a Rádio Araguá FM, e muita gente ali que tá ouvindo nós ali.
1: Mas que maravilha, né? Então dá.
2: Pra aquela galera.
1: Então dá um programa, Tarde Sertaneja, agradece aí toda a galera da Serra dos Pretos, meu amigo Francisco, todo o pessoal vizinho lá, muito obrigado pra vocês aí, que fica ligadinho na Vale do Araguaia 98.7. A Janetinha também, quase não tem tempo de trabalhar demais, mas de vez em quando ela fala, tô ligada.
3: Às vezes eu não peço obrigado. Música porque nem dá tempo, fica escutando, então, tá, ouvindo as modas, e fica uma raiva quando você não vem, que fica
1: Mas fica numa raiva.
2: É porque a gente fica contando que é aquele horário.
1: É, o cara
2: o Mocorongo mesmo só toca moda boa. Você toca só modona de quebra-chifre também.
1: Então, o Mocorongo fala assim: eu tô indo, quando ele não aparece, o cara fala, cadê o Batata? O Batata e você tem que segurar os dedos, meter o guaspa.
2: É, o programa dele não desfazendo dos outros, mas é um grande radialista que toca moda que machuca mesmo. Moda boa.
3: E me faz rir.
2: Tem muita galinha gritando e porco. E porco,
1: né? Tem esses treinos. É, mas ele veio lá do Alberto.
2: E eu fiquei com medo, foi do Fernando descombinar com ele, com medo dessa galinhada cagar dentro do estúdio. Abraço aí pro Mocorongo que tá ouvindo Mocorongo falar tá dele. Mocorongo,
3: você anda logo, ele só tá chega atrasado.
2: A Cheirosa também. Manda
1: como é que é o nome da filha dele? Fabiana, né?
2: Fabiana,
1: um abraço pro Fabiana também, pra neta, né? Pra...
3: Juliana Moraes. Aí ele abraço. Manda pro Robin, pra Samara, pra família deles
1: tudo. Então tá. Gente, tá chegando já a 16h58, chegando no finalzinho. Mais alguma...
2: Não, Antônio, eu quero agradecer você pelo espaço aí, que a gente sempre depende dos colegas da rádio, do Fernando e dos colegas, né? Que você é um deles e os outros radialistas. E quero agradecer, que Deus abençoe todos vocês e tamo junto e tchau, Iga!
1: Boa tarde!
3: Tchau, Antônio, obrigada. Galera, aguardamos vocês dia 5 de setembro no Lago do Pontal.
1: Não, outra hora vocês vão começar a falar mais cedo, que eu quero que vocês peguem aquele violãozinho ali, vocês cantar um modo aqui dentro, viu? Pega lá aqui, ó, dá pra fazer uma modinha aqui, eu sei dois. Mais cedo. Se você estiver aí na cidade, fala, vou lá cantar uma moda, Motão. Tem dois violões ali no estúdio ali, ó. Se eu chegar aqui, um dali, outro daqui, vambora ouvir a Janete Segatti.
3: Obrigada.
1: Falou? Então tá. É, e no, na, antes desse dia, vamos convidar de novo, aí nós trouxemos o violão ali pra dar incentivada. Viu? Obrigado. Seja bem-vindo. Então tá, olha gente, muito obrigado pela audiência, muito bom ter vocês aí desse lado e lá, no pé do rádio, muito obrigado. Viu? Olha, nós tivemos aqui a oportunidade de estar com essa celebridade, Janete Segade e Francesco, nessa tarde. Eu quero agradecer esses meninos também pelo lanche da tarde e dizer pra você que no próximo dia 5 de setembro, lá no Lago do Pontal, tem encontro de violeiro com Janete Segade e Francesco, tá certo? E nós vamos ficando por aqui, eu quero agradecer já os nossos colaboradores, quero agradecer também os nossos ouvintes. Quero agradecer também o nosso diretor-presidente, aqui o Fernando Del Montes, por essa oportunidade. E também quero agradecer o meu pai, o criador dos céus e da terra e da fonte das águas, em nome do Iau, o criador. E também do Iauxa, o Iauxa, o meu salvador. O meu anjo da guarda, o Espírito Santo, por essa oportunidade, pelo fôlego de vida. E eu quero dizer para vocês que amanhã às 15 horas, nós estamos por aqui para mais um Tarde Sertanejo. Amanhã, quinta-feira, dia 27, né? De agosto. E se o meu pai nos permitir, o Iauxa, nós vamos estar por aqui. Agradecer todos eles, né? Todos os nossos amigos, todos os nossos ouvintes, todos os nossos colaboradores, por essa oportunidade. Olha, tá chegando meu amigo Batata, o Batatinha já tá chegando aí pra, pra mais um Cantaraguaia. E nós vamos deixar aqui mais um modão aqui, se não for por amor, com o amado Batista, viu? O amado Batista. Essa aqui nós vamos oferecer lá pro meu amigo Joaquim, lá em Aragarça, Janete Segade, Francesco e todos vocês que estão ligadinhos na Vado Aragarça. Fiquem todos com o Iauxa e até amanhã!

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0: Alô, amigos, alô, senhores, alô, senhoras. O nosso muito boa tarde. Está começando mais um Canto Araguaia, aqui pela sua Vale do Araguaia FM. A partir desse momento, o melhor da música sertaneja se desfila aqui pela sua 98.7, a caçulinha, a rádio mais ouvida da região. Mas a nossa programação está apenas começando e nós vamos até às 7 da noite.
1: Desculpa os ouvintes.
0: Então, a partir desse momento, olha,

Nosso telefone já está liberado, você já pode ligar pra cá, escolher o teu sucesso e mandar pra quem você quiser. Você pode mandar para o amor da sua vida ou pra pessoa que você mais ama. Ou então você manda pra pessoa que você mais gosta. E para rasgar as cortinas da sua Vale do Araguaia FM e também do nosso Canto Araguaia, nós vamos começar mais ou menos assim. Chegando eles, os apaixonados, para todos os cheirosos e cheirosas do Brasil afora, 5h20.

0: 22, então 17h22. Alô, meu amigo, meu companheiro Marquinhos, mototaxista, das Ponteiras Cheiros, Mundo Salvador Gorinha. Olha, Marise do Jardim Araguaia, tu já mandou outro aqui, né? Alô, Marise, um forte abraço, alô, nego velho, Mundo Salvador Gorinha, cheiroso. Olha, 5h23, volta Gorinha.
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0: Amado, velho apaixonado, hein? Batendo papo com a Geslane da família Vidal da Vila Maria. Mas então tá certo, Geslane da família Vidal da Vila Maria. Um forte abraço, toque tomada dentro de alguns instantes. Rapaz, a Miralva Lacerda me já mandou um negócio aqui. Alô, Miralva Lacerda, um forte abraço. Rapaz, ela tinha até de São Paulo, hein? Sou de São Paulo, também tô ouvindo ela em São Paulo, capital, hein? Eita ferro, hein? Rapaz, cadê o Marquinhos Mototaxistas, Mocorongo? Ele foi o primeiro a mandar hoje, hein? Marquinhos, parabéns pra você, cheiroso. Cadê você, cheiroso?
1: Fala, Mocorongo. É nóis. Boa tarde, cheiroso. Prepara aí pra nós aí um...
0: Qual que é?
1: Pião Carreira e Zé Paulo.
0: Ó. Oh.
1: A moda é berrante da saudade.
0: Cuida bem, assim. Você
1: pega aí pro senhor Alessandrinho que ele tá ligadinho no programa também, viu?
0: Meu amigo, seu
1: não gastar. Demora não, rapaz.
0: Não, vou mandar agora, né? Eu tava batendo papo com a Geslane Vidal, né? Batendo um papo com ela, mas só modo eu já encontrei. Tá bom, cheiroso? Meu amigo, meu companheiro Alisson Di. Forte abraço, cheiroso. Você para a sua cheirosa e para o seu filho, né? Para todos os familiares, para a sua filha, um forte abraço.
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0: Aê, amado velho diferenciado, hein? Meu amigo, meu companheiro Alisson Di, a moda é você que manda Marquinhos para o taxista, né? E todos nós, tá bom? Também tô só cheiroso. 5h30. Isso é moda boa, cheiroso.

0: Alô, seu amigo Célio Farias. Alô, Célio Farias, canta as portas aí, cheiroso. E a Marisa, alô, Marisa, vou tentar encontrar a moda, tá?
1: Você só me atende quando termina com ele.
0: Ah, fica difícil, né? Então, senão você tá...

0: Não fique por fora igual bago de porco, hein? Não fique mamando a égua.
1: A mesma.
0: Mas então tá certo, nego, véi. Agora chamado chegando, cheiroso.
1: Funda.
0: Borracharia do nego, véi. No Nova Barbie, na pista dupla.
1: Mata
0: muito som, cheiroso. Olha a moda aí. Matando a saudade com eles. Trio brilhante. 5:35. Bora falar do Araguaia FM? Bora cantar Araguaia até as 7.

0: O passado com a pura moda sertaneja. Rapaz, essa moda, olha, tem muitos anos, hein? Eita, ferro, hein? Rapaz, quando eu mudei pra Cuiabá, olha, mudei em Cuiabá há muitos anos, né? Eu fiz toda a baixada do Cuiabá, né? Naquele tempo que eu mudei pra lá, olha. Rapaz,
1: lá no meu
0: só dava esses caboclos lá, hein? Em Cuiabá, na baixada do Cuiabá, né? Se você não cantasse moda dessa dupla, você não era bem pra Cuiabá, né? Fui obrigado a aprender essa moda, hein? Eu era contratado da Buri do Porto. Lá em Cuiabá, na capital do estado, hein? Olha, fiz a grande Cuiabá, fizemos toda a grande Cuiabá, né? Aquele show nos bairros, fizemos todos, show dos bairros da Buri do Porto, hein? Meu amigo, meu companheiro Edson. Ele era o gerentão pé quente da Buri do Porto, em Cuiabá, na capital do estado, hein? E nós era duplo contratado pra fazer show nos bairros. Mas era gente, rapaz, mas tinha que dar essa moda, se não cantasse, não era bom. Mas onde nós íamos com a Buri do Porto, rapaz, a caravana ia arrebentando, hein? Eita ferro, hein? Tudo na vida passa, mas fica as boas lembranças. Mas agora vamos atender o nosso amigo Célio. Alô, Célio Farias. Dando-se boa tarde, gostaria de ouvir a música Nosso Amor Terminou. Com a banda Corpo e Alma, essa eu não encontrei, tá? Mas a moda encontrei com os originais. E ofereço para todos que gostarem da moda, né? Ou da

Música, né? E pra vocês aí da rádio, Célio Farias. Ô Célio Farias, eu só modo encontrei o original, tá? Então você vai escutar o original, tá bom? Cheiroso. Então, meu Deus, porque a moda é boa. Nossa, a moda terminou. 5:39.

0: Vamos ali, voltamos agorinha.
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2: Muita moda, vamos até a 7. Olha pra você que ligou teu rádio agora, olha. Meu amigo, meu companheiro Arcelino Cruz.
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2: sim. O nosso Canta Araguaia, ele acontece todos os dias a partir das 5 às 7 da noite. Ou então das 10 às 7 às 19, trazendo o melhor da música sertaneja de segunda a sexta. E hoje é uma bela de uma quarta-feira, dia 26 de agosto, né? Olha, setembrão tá vindo aí, olha. Setembrão, olha. É o aniversário da nossa querida Barra do Garças. Dia 15, né? Nós vamos fazer umas lives, olha. E a primeira é agora nesse sábado, olha. Nesse dia 29. 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Da nossa região. 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
2: Mas olha, tem muita gente já na sintonia da nossa programação. E o nosso Canto Araguaia todos os dias tá sobrando os modos sem tocar, né? Porque as pessoas começam a mandar depois das 6, né? Você já entope, já tá lascado. Já não mais tempo pra nada, né? Mas a Miralva Lacerda mandou mais cedo. Miralva Lacerda, obrigado, Cheirosa.
4: Boa tarde,
2: Cheirosa, tá bom?
4: Eu que tô. Hoje passa pra nós aí a música O Pescador Esperto.
2: Sim, Cheirosa.
4: Eu ofereço pra todos vocês da rádio.
2: Obrigado, Cheirosa.
4: Daneto, Dorinha, Lei, Dorcia,
2: e ela tava aqui hoje, o Francisco,
4: hein?
2: Tava ouvindo em casa.
4: Gerlando, Vidal, Francisco, Cícero e todos que gostarem da música.
2: Amém, Cheirosa. Obrigado, seu Geraldo. Amém, Geraldo. Fica com Deus, amém, Geraldo. Alô, Geraldo, gostei.
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2: Se ficar com Deus, então tá combinado, já tô com Deus.
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2: obrigado, Geraldo, faz sempre assim, tá? Liga um pouco mais cedo, sabe por quê? Porque as pessoas ligam depois da sexta em lasca.
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2: só. Ainda mais tempo, né? Mas então tá certo, só madeu, Cheirosa. Já falta 11 pra 6. Eu falei a hora certa, hein?

0: Fica mamando na égua aí por fora, igual bago de porco. Você vai ver, tá? Não cuida não, tá, seu mocorão.
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0: Vocês entenderam? Vai pescar, leva a mulher junto, hein?
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0: Você tá veiaco? Ah, tá.
1: As pescarias.
0: Ah, não fique veiaco, não, tá?
1: O Mato Grosso ficava lá.

0: pra ele passear.
1: Lá no Pará tá dando peixe de mão.
0: Vai lá, não leva ela não.
1: Meio desconfiado com a mão.
0: Aí quando você vai pra ela pescar, né?
1: Enquanto
0: eu... Olha aí.
1: Pesca, tem traíra aí.
0: Olha o peixe vai lá na cadeira, traíra. Ei, tô fora. Aí eu não consigo.
1: Dando
0: Mas olha, agora já falta só 6 para 6, né? Vamos atender o Geslaine da família Vidal da Vila Maria. Alô, Geslaine da família Vidal da Vila Maria. Ela manda moda para a Janete Sagaz, para o Francisco, né? Para todas as pessoas que mandam moda para ela, para todos nós que dá vale. Então, obrigado, Geslaine da família Vidal. Olha, o seu sucesso chegando.

0: 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Esse é o nosso Canto Araguaia. Só pra matar a saudade com eles, Zezé de Camargo e Luciano. Moda boa no teu rádio, vamos até às 7. E o nosso telefone continua liberado. Você pode ligar pra cá, escolher o teu sucesso e mandar pra quem você quiser. Você pode mandar para o amor da sua vida ou pra pessoa que você mais ama. Nós vamos rezar e voltamos logo após a oração das 6.
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0: Eita, benção. Faz boas lembranças.

6 horas da tarde. É hora de agradecermos a Deus por mais um dia abençoado. Pai nosso que estais no céu, santificado seja o vosso nome. Venha a nós o vosso reino, seja feita a vossa vontade, assim na terra como no céu. O pão nosso de cada dia nos dai hoje, perdoai-nos as nossas ofensas, assim como nós perdoamos a quem nos tem ofendido, e não deixeis cair em tentação, mas livrai-nos do mal. Amém. Ave Maria, cheia de graça, o Senhor é convosco, bendita sois vós entre as mulheres, e bendito é o fruto do vosso ventre, Jesus. Santa Maria, Mãe de Deus, rogai por nós, pecadores, agora e na hora de nossa morte. Amém.

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Ui, pra matar a saudade. Já rezamos, já voltamos, né? Então nós vamos seguindo até as 7 com o nosso Canto Araguaia. Tem muita gente participando. Eita, Vicente. Agora vou atender a filha Fabiana, loira dos olhos azuis. Vou, pai, o senhor manda a moda pra nós, e olha. Eu falei, eu que mando. E ela falou, olha, manda para a dona Joana, para a Cora, para a Carmen Lúcia, para minha mãe, a Maria Souza Cheirosa, né? E manda para a filha Juliana. Lá para Goiânia, para o Robin, para a Lili, para o Deusel, para a Carol, para a Camila, né? E para a cunhada Heloísa. Então tá certo, filha Fabiana, na grade eu não encontrei não, tá? Mas eu achei ela aqui, manda pra você agora, tá bom? Escuta aí, filha Fabiana, olha a moda chegando.

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1: Ô, oh, cheirosa, olha essa moda aí, cheirosa.
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1: caçula. Agora já são 6h14, atendemos a filha Fabiana. Também atendemos a Fabiana aqui, olha. A Fabiana aqui, o senhor falou, Batatinho, você manda aquela moda, eu quero ouvir a moda inteira, tá? Eu tô gostando de um pedaço, manda a moda inteira, meu corogo. Então tá bom, olha, eu toco a moda da cheirosa, agora da cheirosa. Essa ela manda para todos os familiares, para as filhas, para as netas, né? Para a dona Joana de Santo Antônio, para a Cora, para a Carmen Lúcia. Então tá certo, cheirosa, eu só moto a moda inteira. Não, cheirosa, não é sacanagem, toca só os pedaços, né?

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Mas agora já são 6h28. 6h28 e tem muita moda pra ser tocada ainda na nossa programação. Pera aí, dona Joana do Santo Antônio, deixa eu encontrar a moda aqui. A dona Joana do Santo Antônio escolhe a moda somente para ouvir. Então tá certo, dona Joana do Santo Antônio. 6h29, olha a moda chegando, dona Joana. Moda boa no teu rádio.

0: Mas agora já são, olha, já são 6h36, né? Então assim a nossa programação já começa a caminhar para a reta final de hoje. Alô, primo Hélio, consultor, bom descanso. Alô, prima Helena, um forte abraço. Alô, amigos do Santa Luzia. Então assim nós vamos seguindo com a nossa programação, porque a dona Rosilda também está na sintonia da nossa programação, tendo que atender também agora dentro de alguns instantes. Mas agora nós vamos falar com ela, Madalena Berlindo. Nós atendemos Dona Joana do Santo Antônio. Dona Joana, que moda boa, hein? Caramba, hein? Alô, Madalena Berlindo, peraí, cadê? Agora sim, agora ela vem.
1: Batatinha, meu
0: oi,
1: querido.
0: Oi, Xerosa.
1: Boa tarde, boa tarde, boa noite.
0: Boa noite.
1: Tudo bem com você, menino?
0: Mas, bom demais,
1: Xerosa. Que Deus abençoa. Madalena, bem-vindo, Pantão.
0: Oi.
1: Passando aqui para desejar uma quarta-feira abençoada para você e todos os ouvintes.
0: Para todos nós, né?
1: Batatinha, oi, se Xerosa. Possível, se der tempo, manda um Zezé de Camargo e Luciano aí para nós.
0: O que é?
1: Coração não. Pedras.
0: Ah, mudou.
1: Tá, Batatinha?
0: Tá bom, Xerosa.
1: Pra todos gostar da música. Janete Segatti, Francesco, Batatinha, sim, família, Mel,
0: tá,
1: Farias. Batatinha?
0: Oi.
1: Cheiro, menino.
0: Ô, Xerosa. Obrigado, Xerosa. Mas então tá certo. Vamos atender Madalena Berlino, só porque nós estamos quase indo embora. E tem que achar a moda do Primo Hélio, né, primo? Tem que campear a moda do Primo Hélio, consultor, que ele chegou pra agora do trabalho. Agora, né, ouvindo a nossa programação. Então tá certo, Madalena Berlindo, aumenta o som porque a moda é boa. Alô, Pantal do Araguaia.

0: Voltamos agorinha. 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
1: Ah, isso aqui devia... Acabou com sua boa não, cheirosinho não, para.
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3: 18 horas e 48 minutos.

0: Mas então tá certo, olha. Já voltamos novamente com o nosso Cantaraguá, né? Agora falta só 12 para 7. Vou atender o Primo Hélio Consultor. Alô, Primo Hélio Consultor, alô, Prima Helena. Bom descanso, Primo Hélio. Bom descanso, Prima Helena. Ô, Primo Hélio, olha sua moda chegando, Primo Hélio, somente pra ouvir, né?
1: Vê se é assim, Primo Hélio. E agora então cantaremos do saudoso Ted Vieira, o Tenente Mineirinho.
0: Um pé de modão, hein, Primo? Sem diferenciado aí. Só já falta 11 para 7.

Primoeira, hein? Rapaz, o homem é diferenciado. Mineirinho, hein? Rapaz, o Primoeira só escolhe modão, hein? Mas então tá certo. Obrigado, Primoeira. Obrigado, Primoeira Helena. Professora, ajudar a fazer a pregação. Tá fazendo moda boa. Vou cortando estrada de madrugada. E o Zezé arrastando o chão. Estamos quase de volta.

Gato mandou agora. Se é por fora, maior coragem que o Sacha era. Pera aí, Janete. Vamos dar pra colocar no ar, tá? Pera aí. Pode agora, já volta só. Rapaz, 7 pra 7. Janete, mas agora lascou, hein? Não vai dar tempo, hein? Vamos atender. A Cora dela, ela escolhe a moda. Ela manda moda para a Dona Maria Cheirosa, né? Para a Fabiana, loira dos olhos azuis, para a Samara em Goiânia, para a Juliana. E manda para a Carmen Lúcia e para a Mari Baixinha do Bela Vista. E seu amigo Fran, a Franciele. Então tá só uma Maria Cheirosa, cadê o filho Goiás, né? Ainda dá tempo ainda. Deixa eu ouvir o áudio da Cheirosa aqui da Janeta, né?

0: Ei, Janessa, gata. Rapaz, olha. Não deu tempo, Janessa, mas pera, menos áudio coloca, tá? Pera aí. Janessa, cadê você?
1: Alô, Batatinha.
0: Ô, Janessa.
1: Toca minha música aí. Se então vira nos 30.
0: Vou se virar nos 40.
1: Com milionários é rico, pra Madalena. Então dá, pra Janessa. Maria do David. Sim. Pra Carmen Lúcia, pro Francisco.
0: Essa aqui, né?
1: Pra o Vicente. Sim. Pra Miralva, Lindinha, Gerardo Vidal, pra todo mundo ligado. Beijo,
0: beleza. Da Janessa
1: Gato.
0: Vou ter nada.
2: Quero filhos de Goiás pensando em você, Mocoró.
0: Pensando em mim.
2: Ô,
0: que
2: aqui,
0: bom, hein?
2: Dá
0: lá, vai.
1: Ligadinha de você desde o começo.
0: Tá? Amém, Geraldo. Obrigado, Geraldo. Obrigado, Geraldo. Ô, Geraldo. Obrigado, Cheiroso. Estamos quase indo embora. Aguenta as pontas, Cheiroso.

Então já estamos chegando ao finalzinho de mais um Cantaraguaia de hoje, Anete, meu amigo Francisco. Já vou falar agora nas amigos saudosos, Gilmar de Souza Abençoado falava. Ele sempre falava assim, Brasil, batatinha. Por onde Deus passa, nada embaraça. Fazer o bem sem olhar a quem, porque lá de cima a recompensa vem. Com essas palavras vou ficando por aqui, mas volto amanhã às 5 da tarde, às 17 horas, se Deus assim nos permitir. Tchau, família brasileira, fiquem todos com Deus, que eu também vou com ele. E não se esquecendo, olha, porque às 8 horas, às 20 horas, né? Vem ele, Vicente Kersu e Love Hits. E amanhã às 5 da matina, tem ele, nosso amigo Hamilton Araújo. Forte abraço a todos, bom sono. O Genete, um pedaço pra cada um, tá bom? Um pedaço cheiroso, tá bom? Cheiroso. Francisco, tchau, bom sono. Bom sono a todos, volta amanhã. Tchau, Brasil.

0: infeliz.
1: E o que começa agora, boa noite.
2: Em Brasília, 19 horas. Está no ar a Voz do Brasil. As notícias do governo federal que movimentaram o país no dia de hoje.
3: Olá, boa noite.
2: Boa noite para você que nos acompanha em todo o país.
3: Quarta-feira, 26 de agosto de 2026.
2: Vamos aos destaques do dia.
3: Defesa de crianças, adolescentes e mulheres no ambiente digital.
2: Discord é acionado na justiça por falhas na proteção de menores.
3: Ação civil pública foi apresentada pela Advocacia Geral da União. Graziele Bezerra.
4: A ação civil pública cobra que a plataforma Discord adote medidas efetivas para a proteção de crianças, adolescentes e mulheres no ambiente digital.
2: O combate a crimes cibernéticos e as ameaças no ambiente digital contam com o apoio do CyberLab, Laboratório de Operações Cibernéticas.
3: Quem conversou com a gente sobre o assunto foi o coordenador, delegado Alessandro Barreto.
5: O CyberLab está ajudando as polícias estaduais a identificar a pessoa se achava acima de qualquer suspeita e se escondia por detrás de conexões de internet.
2: Atenção, diretores e professores de escolas públicas.
3: Está na hora de escolher os livros didáticos que serão utilizados em sala de aula a partir do ano que vem. Thaís de Araújo.
6: A seleção deve ser feita com a participação da equipe escolar, levando em consideração a proposta pedagógica, as características e as necessidades da comunidade.
2: Hoje, na apresentação da Voz do Brasil, eu, Luciana Vasconcelos e Luciano Seixas.
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2: A arrecadação do governo federal chegou a 289 bilhões e 300 milhões de reais no mês de julho.
3: Um aumento de quase 9% em relação a julho de 2025.
2: O mês foi marcado pelo desempenho favorável de setores como indústria, serviços e arrecadação de impostos.
7: Na comparação com julho do ano passado, o resultado representa crescimento real de quase 9%, já descontada a inflação. Entre os fatores que contribuíram para o resultado estão o aumento da arrecadação da Previdência Social e o crescimento das receitas com PIS e COFINS associado ao aumento das vendas. Destaca Claudemir Malaquias, chefe do Centro de Estudos Tributários e Aduaneiros da Receita Federal.
8: Os fatores que contribuíram para o resultado do mês de julho, na comparação com o mesmo período do ano passado, foram os seguintes. O desempenho da indústria, um crescimento de 1,05%. A venda de bens, um crescimento de 4,93%. A venda de serviços, um crescimento de 2%. A massa salarial teve um crescimento nominal de 10,19% em relação ao ano passado. E o valor em dólar das importações, um crescimento de 12,16%.
7: O desempenho também é positivo no acumulado do ano. De janeiro a julho, a arrecadação chegou a 1 trilhão 876 bilhões de reais. Em valores corrigidos pela inflação, o crescimento foi de quase 7% em relação ao mesmo período de 2025. Reportagem Pablo Mundim.
3: O Índice Nacional de Preços ao Consumidor Amplo 15, o IPCA 15, considerado uma prévia da inflação oficial do país, ficou em menos 0,4% no mês de agosto.
2: Contribuíram para o resultado os setores de habitação, com queda de 1,41% nos preços, transportes com redução de menos 1% e alimentos e bebidas com queda de 0,57%.
3: No setor habitação, o destaque foi para a redução no valor da conta de luz. E nos transportes, a queda no preço da gasolina.
2: Já no setor de alimentos e bebidas, os destaques ficaram por conta do tomate, batata inglesa, cenoura e café moído, que ficaram mais baratos no período.
3: Crianças e adolescentes estão no centro de uma ação civil pública contra a plataforma de comunicação Discord.
2: O motivo são possíveis falhas na proteção desse público, que teriam resultado em crimes e situações de violência.
3: A ação prevê obrigações para que a empresa aprimore mecanismos de prevenção e proteção.
4: A ação civil pública cobra que a plataforma Discord adote medidas efetivas para a proteção de crianças, adolescentes e mulheres no ambiente digital. Voltada inicialmente para as comunidades de games, hoje a ferramenta é usada por públicos variados e permite o compartilhamento de textos, arquivos de voz e vídeo e transmissões de modo público ou privado. Porém, segundo o governo, tem apresentado falhas na segurança e mecanismos de proteção a menores, como explica o advogado-geral da União, Jorge Messias.
0: Não há, por parte da plataforma, a adoção de requisitos mínimos estabelecidos na legislação brasileira, em especial no ECA digital, e a ausência dessa rede de proteção tem levado a situações de ordem absolutamente criminal, envolvendo crianças, adolescentes, mulheres e animais. Tentamos, por 2 semanas, construir um termo de ajustamento de conduta. A empresa, num primeiro momento, demonstrou o interesse de assumir compromissos significativos com o Estado brasileiro, mas, infelizmente, recusou a assinatura do termo no último momento.
4: O fato mais grave e recente envolvendo a plataforma foi a morte de uma adolescente de 13 anos no Mato Grosso do Sul, que tirou a própria vida durante uma transmissão ao vivo pelo Discord. O secretário nacional de Direitos Digitais, Vitor Fernandes, diz que a plataforma demorou a agir, mesmo quando foi notificada.
9: Essa live durou mais de 2 horas, ela começa por volta de 2h20 da manhã, 4h15 da manhã, já completando quase 2 horas, servidor foi derrubado. As contas dos investigados envolvidos só foram banidas da plataforma 24 horas do ocorrido.
4: O ministro da Justiça e Segurança Pública, Wellington César Lima e Silva, lembrou que as plataformas digitais devem se adequar ao país.
10: É uma resposta que busca fazer valer que qualquer plataforma nacional ou estrangeira não venha a descuidar dos limites impostos pela lei.
4: A ação pede que a plataforma reforce os mecanismos de controle parental, amplie a cooperação com autoridades brasileiras e implante sistemas que identifiquem situações de riscos para menores. É exigida ainda a criação de mecanismos específicos de detecção e moderação de conteúdos com práticas de maus tratos, violência, mutilação e crueldade contra animais. A plataforma tem até 15 dias para se adequar, sob pena diária de R$500 mil. Também é pedida a condenação da empresa em R$500 milhões por dano moral coletivo, valor que poderá ser revertido ao Fundo de Defesa de Direitos Difusos. Reportagem Graziele Bezerra.
2: Crianças e adolescentes devem ser orientados sobre os riscos existentes na internet e estimulados a conversar com adultos de confiança sempre que sentirem desconfortáveis durante interações online.
3: Caso alguém solicite sigilo sobre conversas, fotos ou qualquer outro conteúdo, o fato deve ser comunicado imediatamente aos pais ou responsáveis.
2: São orientações do delegado Alessandro Barreto, coordenador do CyberLab, o laboratório de operações cibernéticas ligado ao Ministério da Justiça e Segurança Pública.
3: Em entrevista à Voz do Brasil, o delegado falou comigo e com a Mariana Jungmann sobre a atuação do CyberLab no combate a crimes cibernéticos e ameaças no ambiente digital. Vamos ouvir.
11: Delegado Alessandro Barreto, bem-vindo à Voz do Brasil, um prazer ter o senhor conosco aqui. Vamos falar então sobre o CyberLab, o trabalho de inteligência que ficou concentrado nele a partir da sua criação. Explica para o nosso ouvinte que trabalho é esse.
12: Bom, bom estar aqui com vocês, obrigado pelo convite. Bom, o que o CyberLab faz? O CyberLab é uma unidade da Secretaria Nacional de Segurança Pública, e ele é um laboratório de operações cibernéticas. A pessoa acha que é até um super laboratório, estilo Matrix, mas não, nós temos lá policiais capacitados, a grande parte do time são de meninas cybergirls, então assim, são as meninas que fazem um trabalho espetacular nessa área, e essa unidade ela apoia as polícias estaduais trazendo informação qualificada para ajudar em diversos contextos, como, por exemplo, no enfrentamento a fraudes eletrônicas, em ameaças contra escolas. Então, se tem esse trabalho qualificado, que ajuda, certamente, a salvar vidas e a evitar tragédias.
3: Quais são os crimes mais identificados pelo laboratório?

0: dúvida, certamente é salvar vidas e é evitar tragédias.
1: Quais são os crimes mais identificados pelo laboratório e, nesse contexto, o que tem chamado mais atenção?
0: Bom, o que a gente tem visto aí nos últimos anos e principalmente pós-pandemia, a migração do crime do espaço físico para o espaço virtual. Então, a gente tem visto um aumento considerável de crimes, principalmente envolvendo fraudes e golpes online, como invasão de conta de WhatsApp, de redes sociais, falsa central. A gente tem visto isso muito. Nós temos visto também vários problemas, principalmente o extremismo digital, crimes de ódio. Eu fico indignado como policial e principalmente como cidadão. Muita misoginia, um ódio contra mulheres e meninas que dá nojo, que dá asco dessas pessoas. Então a gente tem visto muito esse contexto também. E de maneira geral, a gente tem visto o crime migrar da rua para a internet. E nesse contexto, o CyberLab está ajudando as polícias estaduais a identificar pessoas que se achavam, a pessoa se achava acima de qualquer suspeita e se escondia por detrás de conexões de internet.
2: Bom, o senhor mencionou crimes como fraudes, né, estelionatos e tal. Esses a gente já imagina quem são as pessoas por trás, são os bandidos comuns, vamos dizer assim. Mas o senhor mencionou também crimes de ódio, crimes de misoginia. Quem são as pessoas por trás desses crimes e qual é o perfil dos criminosos e das vítimas, delegado?
0: Isso, bom, o perfil das vítimas, boa parte, principalmente relacionada a crimes de ódio, a gente encontra de mulheres, meninas, entendeu? Às vezes até meninas novas, adolescentes. E o criminoso, o que a gente tem visto antigamente, que eu falo, há pouquíssimos anos, porque muda muito rápido na internet, a gente via maiores aliciando menores para cometer delitos. Hoje a gente já está vendo menores aliciando menores para cometer delitos. Quando se fala de internet, de uma maneira geral, quando vai se tratar de vítimas de fraudes, antes falava que o pessoal idoso, pessoal com a idade um pouco mais avançada, estava mais suscetível para isso. Hoje, todo mundo, ele pode ser vítima de um golpe. Crimes de ódio, a gente tem visto muitos adolescentes, até crianças com 11, 12 anos fazendo parte de grupos, e isso tem chamado muita atenção, que nós precisamos reforçar o trabalho para identificar ainda mais rápido, e principalmente aqueles que estão por trás do processo de radicalização dos menores.
2: Sim, porque uma criança de 11 anos, ela não chega ao ponto de praticar um crime de ódio na internet sozinha, eu suponho, né?
0: A gente tem visto pessoas desvirtuar redes e serviços que são utilizados. Então, assim, qual é o nosso papel? Identificar essas pessoas. Então, elas utilizam mídias sociais de uma maneira geral, utilizam plataforma para encontrar esses garotos e radicalizar. Então, nosso papel é antecipar cada vez mais, identificar esses grupos e evitar que crianças de 11 anos sejam atraídas para um caminho terrível como esse.
1: A partir do monitoramento, o CyberLab dá um alerta e colabora para o desencadeamento de operações importantes de combate ao crime nesses ambientes digitais. Quais são as operações dessas que contaram com a colaboração do laboratório? Que operações o senhor destacaria, por exemplo?
0: Tem algumas, principalmente a proteção de crianças e adolescentes. Eu vejo pessoas falando, salvamos tantas vidas. Para mim é impossível mensurar isso. Eu só tenho certeza que tragédias foram evitadas, meninas que estavam sendo abusadas online foram libertadas. Aí essas operações, elas nos orgulham muito em fazer parte de um time e a gente trazer ter resultados como estamos salvando vidas. Isso é muito gratificante para mim.
2: Delegado, o senhor mencionou, né, que é um trabalho conjunto com as polícias civis dos estados. Se alguém quiser fazer um alerta para o CyberLab, fazer uma denúncia, como é que essa pessoa pode proceder?

0: de repente um pai, uma mãe que identificou ali com seus filhos uma situação desse tipo, enfim, pessoas que queiram fazer algum tipo de alerta para o CyberLab, como é que pode proceder?
1: Eu recomendo que procurem no teu estado canais de denúncia online, é a própria delegacia mais próxima, que quando chegar a informação qualificada, a gente está conversando com as polícias e consegue desencadear essas grandes operações. E um ponto relevante que você falou é o pai e a mãe. O que a gente tem visto? O pai e a mãe deixa o filho passar 10, 12, 15 horas na internet, não acompanha, e a internet tem muita gente má por trás das conexões. E a criança ou adolescente, ela dá sinais. O pai e a mãe, eles conseguem entender e trazer essas informações para a polícia. Então, quanto mais informação, quanto mais dados chegar, mais pessoas vão ser identificadas e vão ser responsabilizadas. Até porque tem-se aquela impressão que a internet é algo que você fez algo lá e fica impune, não vai ocorrer nada. Muito pelo contrário. Tá? As polícias estão cada vez mais preparadas para identificar essas pessoas e responsabilizá-las.
2: Muito bem, nós conversamos com o delegado Alessandro Barreto, coordenador do Laboratório de Operações Cibernéticas, CyberLab. Muito obrigado, delegado, pela entrevista à Voz do Brasil.
1: Eu que agradeço.
3: O Ministério das Relações Exteriores emitiu nota de pesar pelas vítimas dos deslizamentos e inundações que atingiram o Nepal e o Tibete após o terremoto desta quarta-feira.
2: Equipes de resgate continuam as buscas por sobreviventes.
3: Até o momento, não há registros de brasileiros entre as vítimas.
2: A Embaixada do Brasil em Katmandu, no Nepal, e em Pequim, acompanham com atenção os desdobramentos da situação.
3: Em caso de assistência consular, o telefone do plantão geral do Itamaraty é 61, código de Brasília, 98260-0610.
2: Está aberto o período de escolha dos livros do Programa Nacional do Livro e do Material Didático, o PNLD, que serão usados por alunos do primeiro ao quinto ano do ensino fundamental no período de 2027 a 2030.
3: O prazo vai até 8 de setembro e a seleção deve ser feita de forma coletiva por professores e gestores. Confira na reportagem.
4: O período de seleção dos livros didáticos que serão utilizados por estudantes e professores do primeiro ao quinto ano do ensino fundamental já está aberto. As escolas públicas têm até 8 de setembro para selecionar os materiais que serão utilizados no triênio 2027-2030. A seleção deve ser feita com a participação da equipe escolar, levando em consideração a proposta pedagógica, as características e as necessidades da comunidade. O programa conta com 3 categorias, como explica a coordenadora-geral de materiais didáticos da Secretaria de Educação Básica do Ministério da Educação, Jaqueline dos Santos Melo.
5: Na categoria 1, as obras são voltadas para estudantes e professores do primeiro e do segundo ano, com foco na alfabetização. Na categoria 2, as obras são voltadas para o terceiro, quarto e quinto ano, com foco no desenvolvimento do letramento e da escrita. Nesse ano, nós temos novidades como o livro regionalizado de história e geografia, a obra de produção de texto e livros voltados para educação digital e midiática. A categoria 3, ela é optativa para as redes e a seleção dela é para obras de língua espanhola e língua inglesa.
4: Antes de registrar a decisão, professores e gestores devem consultar o Guia Digital do Programa Nacional do Livro e do Material Didático PNLD, que reúne informações sobre as obras aprovadas, como resenhas, metodologias, organização dos conteúdos e orientações para a escolha. Depois, a seleção precisa ser formalizada em ata e registrada no sistema PNLD Gestão, com acesso pela conta gov.br. O preenchimento da ata sozinho não conclui o processo. Após o registro, a ata e o comprovante de escolha devem ficar disponíveis em local visível na escola. Em caso de dúvidas ou problemas no acesso, as escolas podem entrar em contato com o FNDE pelo e-mail livrodidático@fnde.gov.br. Reportagem Thaís de Araújo.
2: Instituições públicas do ensino superior e tecnológico que adotam práticas de prevenção e enfrentamento à violência de gênero vão ser reconhecidas com o selo de ambiente acadêmico seguro.
3: A iniciativa do Ministério da Educação vai conceder o título nas categorias ouro, prata e bronze.
2: Podem aderir ao programa instituições federais que atendam aos requisitos do MEC.
3: A diretora de desenvolvimento acadêmico da Secretaria de Educação Superior do Ministério, Lúcia Pelanda, fala sobre a iniciativa.
6: As mulheres já são maioria no ensino superior, então é muito importante criar ambientes cada vez mais seguros e livres de violência. Nesse sentido, o selo é um estímulo para que cada vez mais instituições se juntem a esse movimento de ter instituições verdadeiramente livres de violência.
2: Para mais informações, acesse gov.br/mec.
3: Estamos no mês da gestante. Nós já falamos aqui sobre a importância de cuidados com a saúde, como tomar vacinas e fazer o pré-natal direitinho para cuidar da mãe e do bebê.
2: Hoje nós vamos falar dos direitos assegurados por lei às gestantes.
3: Estabilidade no emprego, atendimento médico gratuito pelo SUS, prioridade em filas e serviços, intervalo para a amamentação, além da licença maternidade.
2: Está tudo explicado na reportagem de Luciana Colares de Holanda, que ouviremos agora.
7: Maria Selma Pereira é empregada doméstica em Brasília. Grávida de 8 meses, ela espera a bebê para setembro. E junto com a chegada da filha, vem a licença maternidade de 4 meses, garantida pela carteira assinada. Um direito que Selma não teve nas outras 4 gestações, quando trabalhou na informalidade.
8: Vai ser bem melhor, porque eu vou acordar, cuidar da neném, né? Ficar os 4 meses em casa. Agora, por carteira assinada, tá bem melhor agora. Porque aí, quando você ganhar o bebê, você vai receber, né?
7: No Brasil, as gestantes têm direitos fundamentais garantidos por lei, que se estendem até alguns meses após o nascimento da criança. É proibida a dispensa arbitrária ou sem justa causa da empregada gestante, por exemplo, desde a confirmação da gravidez até 5 meses após o parto. Por meio da licença maternidade, fica garantido o afastamento remunerado de 120 dias para trabalhadoras formais, empregadas domésticas e seguradas do INSS. Elas também têm acesso ao salário maternidade, benefício previdenciário que substitui a renda durante esse período, como explica Márcio Lima, coordenador do Programa de Educação Previdenciária do INSS.
9: O valor pago por este benefício vai variar do salário mínimo, que é R$ 1.621,00 atualmente, até o teto do INSS, que vai estar no valor de R$ 8.475,55, a depender da categoria da trabalhadora.
7: Entre as garantias previstas na legislação brasileira para gestantes e mães, também está previsto o direito à liberação do trabalho para realizar consultas médicas e exames. E elas podem ser transferidas temporariamente de função quando a saúde exigir. Os direitos podem ser acessados pelo telefone ou pela internet, de acordo com Márcio Lima, do INSS.
9: Os direitos são acessados através da central telefônica 135, que funciona de segunda-feira a sábado, das 7 da manhã até as 22 horas no horário de Brasília, sendo que recebe ligação gratuita ou ainda através do aplicativo Meu INSS.
7: Além dos direitos trabalhistas, as gestantes contam com atendimento prioritário e acompanhante no parto pelo SUS. Após o retorno ao trabalho, a mãe tem direito a 2 intervalos diários de 30 minutos para a amamentação até o bebê completar 6 meses. Reportagem Luciana Colares de Holanda.
3: E essas foram as notícias do governo federal.
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3: Com produção da empresa Brasil de Comunicação.
2: Fique agora com o Minuto do TCU. Em seguida, as notícias do Poder Judiciário e do Congresso Nacional. Boa noite.
3: Boa noite para você e até amanhã.
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13: Você vai ouvir agora notícias do Poder Judiciário.
14: Supremo julga a ação sobre o poder de requisição do Ministério Público da União a órgãos da administração pública.
15: Para o STJ, acesso a sistema com dados contábeis não dispensa dever de prestação de contas de bens em condomínio.
14: Justiça determina que o governo federal e o estado de Sergipe implantem serviço especializado em doenças raras.
15: Boa noite, eu sou Arthur Filho.
14: E eu sou Walter Lima.
15: Supremo Tribunal Federal julga ação sobre o poder de requisição do Ministério Público da União a órgãos da administração pública.
14: O julgamento busca definir até onde vai essa prerrogativa do Ministério Público da União e em quais situações ela pode ser exercida, delimitando se a administração pública é obrigada a atender integralmente ao pedido ou se pode recusá-lo.
15: Administrador de bens em condomínio, ou seja, em copropriedade, deve prestar contas ao outro condômino, mesmo que dados contábeis estejam disponíveis em sistema eletrônico.
14: Essa decisão é do Superior Tribunal de Justiça, o STJ. Fátima Uchoa.
16: Um irmão ajuizou a ação contra o outro, pedindo a prestação de contas da administração dos imóveis de propriedade comum. A Justiça de Mato Grosso decidiu que o administrador tem o dever de apresentar as contas, e a terceira turma do STJ manteve esse entendimento. Segundo a relatora ministra Nancy Andrighi, o interesse de agir pressupõe a existência de controvérsia sobre a prestação das contas, e nesse caso, mesmo havendo sistema que permita o compartilhamento de informações, o administrador deve apresentar as contas de forma especificada e completa.
15: TST manteve condenação em caso de caseiro baleado durante assalto.
14: Empregador terá de pagar indenização por danos morais e materiais. Mila Amaral.
17: Um caseiro levou 3 tiros durante um assalto na fazenda onde ele trabalhava e morava, em Cruz Alta, no interior do Rio Grande do Sul. Ele ficou com sequelas e capacidade de trabalho reduzida. O trabalhador entrou na justiça e contou que não foi a primeira vez que a fazenda foi assaltada. E a justiça deu razão a ele. O Tribunal Regional do Trabalho condenou o proprietário a pagar R$30 mil por danos morais e R$70 mil por danos materiais. A fazenda recorreu, dizendo que a culpa era de terceiros, mas a primeira turma do TST manteve a condenação e destacou que o dono sabia dos assaltos anteriores e, mesmo assim, não tomou nenhuma providência para aumentar a segurança dos trabalhadores. A decisão foi unânime.
15: Justiça Federal determina que União e o Estado de Sergipe implantem serviço de atenção especializada em doenças raras.
14: Decisão atende a pedidos do Ministério Público Federal em ação. Sabrine Menezes.
18: De acordo com o inquérito civil instaurado pelo MPF, Sergipe possui cerca de 120 mil pessoas acometidas por doenças raras. Dessas, aproximadamente 36 mil apenas em Aracaju e a maioria delas crianças. Com a decisão, o Estado e o município devem organizar e pactuar a linha de cuidado da rede de forma imediata e em até 4 meses. Além disso, Sergipe e Aracaju, junto com a União, têm até 8 meses para habilitar e implementar pelo menos um serviço de atenção especializada em doenças raras, além de estruturar a rede de atenção integral para pessoas com doenças raras. Em caso de descumprimento, foi fixada multa de R$ 5 mil.
15: O Tribunal Superior Eleitoral recebeu um grupo de criadores de conteúdos digitais para uma iniciativa voltada a combater a desinformação sobre as urnas eletrônicas.
14: O encontro se estendeu por toda a tarde dessa terça-feira e foi viabilizado por meio de uma parceria do TSE com a organização Redes Cordiais. Vitor Struck.
19: Juntos, os influenciadores somam 45 milhões de seguidores nas redes sociais. O encontro fez parte da iniciativa Confirma, 30 anos de urna eletrônica, e foi promovido pela organização Redes Cordiais, em parceria com o TSE e com o apoio do YouTube e do TikTok. A programação contou com visitas a espaços importantes do tribunal, como o local onde as urnas ficam armazenadas, o Museu do Voto, e também incluiu uma demonstração detalhada sobre o funcionamento dos equipamentos usados nas eleições. Ao final, os influenciadores participaram de uma roda de conversa com o presidente do TSE, o ministro Cássio Nunes Marques.
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15: A você, uma boa noite.
14: E até amanhã.
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3: Eu sou Paula Groba.
2: E eu sou Humberto Pinheiro.
3: E estes são os destaques de hoje do Jornal do Senado, que começa agora.
2: Governo e Congresso anunciam um acordo para votações prioritárias. Fim da escala 6x1, taxa das blusinhas, terras raras e PEC da segurança pública.
3: Congresso vai analisar duas medidas provisórias para reduzir impactos das tarifas americanas e alta do petróleo.
2: Projeto cria política nacional para apoiar adolescentes nos anos finais do ensino fundamental.
3: Boa noite.
2: Boa noite.
3: Após encontro com o presidente Lula e o presidente da Câmara dos Deputados, Hugo Mota, o presidente do Senado, Davi Alcolumbre, anunciou as prioridades do Congresso nos próximos dias. Entre os temas citados estão a votação da MP que acaba com a taxa sobre compras internacionais acima de $50. Alcolumbre afirmou que a MP da chamada taxa das blusinhas será votada na próxima semana.
2: Também terão prioridade de votação as propostas de emenda à Constituição, que acaba com a escala 6x1, e a PEC da Segurança Pública, que devem ser analisadas pela Comissão de Constituição e Justiça na semana de esforço concentrado do Congresso, a partir da próxima segunda-feira. Mais informações com o repórter Pedro Pincer.
20: O presidente do Senado, Davi Alcolumbre, afirmou que votará na próxima semana a medida provisória que acabou com a chamada taxa das blusinhas, imposto de importação de 20% sobre compras internacionais de até $50. O texto, segundo o senador, será analisado na Câmara e no Senado antes de perder a validade. Caso a votação não ocorra, o imposto voltará a ser cobrado em 9 de setembro. Alcolumbre reafirmou que a medida será pautada no esforço concentrado previsto para ocorrer entre 31 de agosto e 4 de setembro.
21: Nós vamos deliberar e ela virá lei para proteger milhões de brasileiros que usam desse instrumento para adquirir produtos muito baratos e terem qualidade de vida melhor.
20: Alcolumbre também disse que a Comissão de Constituição e Justiça vai analisar na próxima semana as propostas de emenda à Constituição que tratam da segurança pública e do fim da escala 6x1. Davi afirmou estar em contato frequente com o relator da mudança na escala de trabalho, senador Omar Aziz, do PSD do Amazonas.
21: Tenha compreensão da importância da matéria. Me disse que já está construindo um relatório para ser apresentado na próxima quarta-feira na Comissão de Constituição e Justiça.
20: Outra proposta que deve ser pautada na semana que vem é a que cria uma política nacional para os minerais críticos e estratégicos.
3: E o relator da PEC da Segurança Pública, senador Rogério Carvalho, do PT de Sergipe, anunciou que o texto não deve sofrer mudanças no Senado.
2: Já aprovado na Câmara, a proposta está na Comissão de Constituição e Justiça. Repórter Herman Kulitz.
0: O texto altera diversas regras da Constituição para ampliar a atuação da Polícia Federal, endurecer o combate às facções e milícias e reforçar o financiamento do Fundo Nacional de Segurança Pública e do Fundo Penitenciário Nacional, além de aumentar a integração e a cooperação de sistemas e órgãos de segurança pública. Em análise na CCJ, a proposta recebeu diversas emendas, como a do senador Sargento Reginauro, do PSDB do Ceará, que recomendava que os homicídios praticados por organizações criminosas não fossem julgados pelo Tribunal do Júri. Já a emenda do senador Hamilton Mourão, do Republicanos do Rio Grande do Sul, defendia a previsão de um sistema de informação sobre antecedentes criminais. Ambas foram rejeitadas, com o entendimento do relator de que não cabe a implementação dessas mudanças no texto constitucional. Além disso, na opinião do senador, alterar o que já foi aprovado pelos deputados somente atrasaria medidas que precisam ser tomadas contra a criminalidade organizada e iria na contramão da expectativa da sociedade. Porém, as modificações podem ser apresentadas na Comissão de Constituição e Justiça até a discussão final da matéria. O texto ainda precisa ser aprovado em 2 turnos no plenário do Senado. Se passar sem alterações, será promulgado e começa a valer. Havendo qualquer mudança, a matéria deverá retornar para a Câmara dos Deputados.
3: O Congresso também vai analisar 2 medidas provisórias editadas pelo governo federal para tentar reduzir os impactos das tarifas americanas.

0: A outra medida libera 3 bilhões de reais para subsidiar a produção e a importação de diesel e gasolina, diante dos efeitos dos conflitos no Oriente Médio sobre o preço do petróleo. Para Carlos Pio, professor de Relações Internacionais da UNB, as medidas são importantes neste momento de emergência, mas o país precisa também adotar estratégias a longo prazo.
1: A gente precisa aumentar a produtividade da economia como um todo, é reforçar as qualificações dos trabalhadores e ampliar o comércio com os outros parceiros de qualquer lugar do planeta, em qualquer setor.
0: As duas medidas provisórias já estão em vigor, mas precisam ser aprovadas por deputados e senadores para continuar valendo.
2: A adolescência é uma fase de muitas transformações e desafios que podem refletir diretamente no desempenho e na permanência dos estudantes na escola. Para apoiar o desenvolvimento dos alunos nessa etapa da vida, um projeto de lei propõe criar a Política Nacional Escola das Adolescências. A proposta é do senador Camilo Santana, do PT do Ceará, ex-ministro da Educação, e está em análise na Comissão de Educação. Pelo texto, a política será voltada aos anos finais do ensino fundamental, do sexto ao nono ano. A ideia é tornar a escola mais atrativa, acolhedora e conectada à realidade dos adolescentes, com estratégias de apoio técnico e financeiro.
3: A medida também busca reduzir as taxas de reprovação e abandono escolar, especialmente no período de transição para o ensino médio. O senador Camilo Santana destaca ainda a importância da educação em tempo integral. Segundo ele, ampliar a permanência de crianças e jovens na escola pode trazer mais benefícios não apenas para a educação, mas também para a segurança.
4: Porque além de dar oportunidade para o nosso jovem passar o dia na escola, fazer as refeições, praticar esporte, é a maior política de prevenção à violência. É você ter a meninada toda na escola nesse país.
2: O Senado também analisa um projeto que cria o programa Escola Sem Partido. De autoria do senador Magno Malta, do PL do Espírito Santo, a proposta altera a Lei de Diretrizes e Bases da Educação para incluir novos princípios e regras para o ensino. O texto prevê a garantia da pluralidade de ideias, da liberdade de crença e da liberdade de consciência. Também proíbe professores de promoverem em sala de aula determinadas concepções ideológicas ou políticas.
3: A proposta está em análise na Comissão de Direitos Humanos, onde é relatada pelo senador Sargento Reginauro, do PSDB do Ceará. Depois, o projeto ainda deve passar pela Comissão de Constituição e Justiça e pela Comissão de Educação.
5: Eleições 2026.
2: As eleições deste ano vão contar com a participação de mais pessoas idosas em relação a 2022.
3: O aumento segue a tendência de envelhecimento populacional apontada pelo IBGE. Repórter Lana Dias.
6: O número de eleitores idosos cresceu cerca de 14% desde as eleições de 2022. Neste ano, 37 milhões e meio poderão votar. Para aqueles entre 60 e 69 anos, o voto é obrigatório, mas acima dos 70 anos, a participação é facultativa. O senador Fernando Dueire, do PSD de Pernambuco, reforçou a importância do voto da terceira idade.
7: A democracia precisa ouvir todas as gerações. Os mais jovens representam o futuro, mas aqueles que são mais experientes carregam uma parte importante da memória e da construção do nosso país.
6: Para a Dorci Antônia de Carvalho, de 83 anos, a participação não deve se limitar ao voto obrigatório.
8: Eu acho que todo mundo que tem mais de 60 anos, 70 anos, devia continuar votando. Eu tenho certeza, tenho os amigos também que já combinaram, vão votar.
6: O aumento do eleitorado idoso segue a tendência de envelhecimento populacional no Brasil. De acordo com o IBGE, a população com 60 anos ou mais subiu de 11,3% para 16,6% de 2012 a 2025.
3: Com edição de Paula Groba e trabalhos técnicos Eliseu Caires, o Jornal do Senado fica por aqui. Acompanhe agora as notícias da Câmara dos Deputados. Boa noite.
2: Boa noite e até amanhã.
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9: Comissão analisa projetos que reduzem impacto ambiental de plásticos.
10: Deputados aprovam parecer da subcomissão sobre segmento de estética.
9: Parlamentares apresentam medidas de proteção à criança e adolescente.

0: noite. Jefferson Rodrigues, do PSDB de Goiás, propõe novas obrigações para plataformas digitais no combate à exploração sexual de crianças e adolescentes na internet. Ele explica que o texto cria canais de denúncia e respostas rápidas às vítimas e aos órgãos de segurança.
1: Para facilitar a investigação desses crimes, a proposta de Jefferson Rodrigues inclui mecanismos de preservação de registros, metadados e informações de usuários suspeitos. O deputado avalia que a medida amplia a capacidade de identificar os responsáveis e reunir provas no ambiente digital.
0: Está em análise projeto que cria o Programa Nacional Ampara, voltado à prevenção da violência contra crianças, adolescentes e mulheres nas escolas. A proposta de Helena Lima, do PSD de Roraima, prevê formação de profissionais e articulação entre escolas, famílias e segurança pública.
1: O projeto de Helena Lima orienta estudantes sobre como identificar situações de violência e conhecer canais de denúncia e proteção. Para a deputada, a medida busca fortalecer a cultura de paz e o respeito no ambiente escolar.
0: A punição de crimes contra a dignidade sexual praticados com abuso de autoridade é reforçada em projeto apresentado por Samuel Viana, do União de Minas Gerais. A proposta aumenta pela metade a pena por importunação sexual quando o agressor se valer de posição de supervisão sobre a vítima.
1: Samuel Viana aponta que a mudança alcança relações em ambientes educacionais, esportivos, religiosos, culturais e assistenciais, mesmo sem vínculo formal de emprego. O texto também amplia as situações em que a autoridade exercida sobre a vítima pode elevar a pena dos crimes contra a dignidade sexual.
0: Dr. Ismael Alexandrino, do PSD de Goiás, apresentou o projeto que torna crime dar escondido ou à força substância química que reduz a capacidade de reação de alguém, prática conhecida como Boa Noite Cinderela. De acordo com o projeto, o autor poderá ficar preso de 3 a 6 anos.
1: Dr. Ismael Alexandrino alega que o Brasil ainda não possui tipificação penal específica para essa conduta, o que gera impunidade. Para o deputado, o projeto muda isso ao obrigar a coleta imediata de exames, criar um cadastro nacional de ocorrências e a elaboração de campanhas permanentes de prevenção.
2: Justiça.
0: Está em análise projeto de Fábio Choquete, do União de Santa Catarina, que estabelece restrições ao exercício da advocacia por cônjuges, parentes e sócios de magistrados. De acordo com o deputado, a proposta visa ampliar a transparência e evitar conflitos de interesse.
1: O texto de Fábio Choquete permite que partes questionem o patrocínio de causas diante de possíveis vínculos com magistrados. A proposta ainda estabelece sanções, incluindo a exclusão da OAB para advogados que descumprirem as vedações.
2: Saúde.
0: É de autoria de Juarez Costa, do Republicanos de Mato Grosso, projeto que estabelece diretrizes para o atendimento pelo SUS de mulheres que passam pelo climatério e menopausa. A proposta prevê acompanhamento integral com atuação da atenção primária e acesso a diferentes tratamentos.
1: Juarez Costa ressalta que a matéria prevê também oferta de terapia hormonal pelo SUS quando houver indicação clínica. O deputado acredita que a medida pode reduzir desigualdades no atendimento e ampliar o acesso das mulheres aos cuidados necessários nessa fase da vida.
2: Habitação.
0: Aline Gurgel, do União do Amapá, requer a criação de uma comissão especial para analisar o projeto que trata do financiamento de imóveis urbanos durante situações de emergência sanitária. A proposta suspende as parcelas de financiamentos durante esse período.
1: O projeto também determina que não sejam cobrados juros ou multas durante a suspensão e amplia o prazo para financiamento do Minha Casa Minha Vida. Aline Gurgel lembra que a medida foi apresentada durante a pandemia de Covid-19 para reduzir o impacto da crise sobre as famílias.
2: Esporte.
0: Milton Vieira, do Republicanos de São Paulo, quer garantir imunidade tributária para entidades esportivas sem fins lucrativos. O deputado defende equiparar essas organizações às instituições de educação e assistência social, desde que cumpram os requisitos previstos em lei.
1: A proposta de Milton Vieira abrange entidades certificadas dos movimentos olímpico, paralímpico, clubístico e educacional. Para o deputado, a imunidade pode fortalecer projetos esportivos, ampliar a inclusão social e contribuir para a formação de atletas e cidadãos.
2: Ciência e tecnologia.
0: Rui Falcão, do PT de São Paulo, apresentou relatório favorável ao projeto que amplia o uso de recursos destinados à ciência e tecnologia para financiar iniciativas inovadoras. Ele recomenda aprovação por considerar que a proposta aproxima a pesquisa científica do setor produtivo.
1: Rui Falcão avalia que a medida pode fortalecer empresas de tecnologia e aumentar a competitividade brasileira. O parlamentar afirma que a parceria entre universidades, empresas e governo contribui para a transformação de pesquisas em produtos e serviços para a população.
2: Economia.
0: A Receita Federal anunciou na Câmara mudanças no programa de compras do exterior para evitar a entrada de produtos irregulares. A repórter Silvia Munhato tem mais informações.
3: Ainda este ano, a Receita Federal deve adotar um sistema que vai excluir do seu programa de compras no exterior o remessa conforme as plataformas de comércio internacional que permitirem a venda de produtos subfaturados, falsificados ou que apresentem outros tipos de ilegalidades. A fiscalização das encomendas será aprimorada ainda este ano com o uso de inteligência artificial para analisar o conteúdo dos pacotes. Um dos objetivos é evitar a fiscalização apenas quando a encomenda chega no país, porque a quantidade de remessas não para de crescer. Também será minimizado o problema de vazamento de dados dos destinatários, que acabam sendo alvo de golpes. O deputado Júlio Lopes, do PP do Rio de Janeiro, elogiou o trabalho da Receita e afirmou que é preciso tratar a pirataria de forma especializada em todos os órgãos públicos e citou o problema de sementes fabricadas em desacordo com a regulação nacional.
4: Os caminhões de sementes transgênica feitas fora das regras e fora das normas são aprisionados e não há conhecimento da Polícia Rodoviária Federal, nem da Polícia Federal, nem de órgão nenhum para fazer a apreensão da mercadoria. Então esses têm sido liberados e são casos gravíssimos porque essas sementes, quando feitas fora de norma, elas podem gerar pragas, gerar deformações nas colheitas brasileiras, enfim, no meio ambiente como um todo. Né?
3: O deputado sugeriu ainda que a Receita cruze dados dos 47 milhões de CPFs que fazem compras no exterior com as suas rendas declaradas. Segundo ele, isso deverá revelar irregularidades. De acordo com a Receita Federal, as encomendas do exterior passaram de cerca de 30 milhões de pacotes em 2019 para mais de 200 milhões em 2023. Para este ano, é esperado uma arrecadação recorde com as encomendas, equivalente a 10% de todo o volume importado pelo país, ou 5 bilhões de reais. Da Rádio Câmara de Brasília, Silvio Minhato.
1: Carlos Chiodini, do MDB de Santa Catarina, defende a transferência para Brasília da sede do órgão responsável por regular e fiscalizar o mercado de valores mobiliários no Brasil. O projeto prevê que a mudança da Comissão de Valores Mobiliários seja feita de forma gradual, em até 4 anos.
0: Para Carlos Chiodini, a transferência aproxima a CVM de outros órgãos federais sediados em Brasília, facilitando a articulação entre as instituições. O projeto também assegura aos servidores da autarquia no Rio de Janeiro a opção de se transferir para Brasília ou de permanecer no estado.
1: Stefano Aguiar, do PSD de Minas Gerais, apoia a criação da Frente Parlamentar em defesa do mutualismo, sistema em que as pessoas se associam para compartilhar custos e oferecer proteção patrimonial umas às outras. A proposta, segundo o deputado, é uma alternativa aos seguros tradicionais.
0: A frente pretende reunir parlamentares, governo, empresas e entidades do setor para acompanhar a regulamentação da proteção patrimonial mutualista. Stefano Aguiar acredita que a iniciativa pode ampliar o acesso dos brasileiros a uma opção de proteção competitiva.
2: Comissões.
1: Comissão de Trabalho aprova relatório da subcomissão sobre o setor de estética. A repórter Maria Neves traz os detalhes da medida proposta.
5: A Comissão de Trabalho da Câmara aprovou o relatório final da Subcomissão Especial sobre o Setor de Estética, elaborado pela deputada Soraya Santos, do PL do Rio de Janeiro. Além de um projeto de lei que altera a regulamentação das atividades dos profissionais do setor, a relatora apresentou recomendações aos poderes executivo. Soraya Santos argumenta que as interpretações da legislação vêm dificultando o exercício dos profissionais profissionais de estética.
6: Estudante de faculdade de estética, migrando para outras carreiras, para biomedicina ou para medicina, passando dificuldades, por exemplo, com uma compra de insumos. Porque se eu não sou reconhecida, eu não posso comprar. É humilhante eu fazer um curso universitário regulamentado por um órgão público e eu ter que precisar de uma outra pessoa para assinar a compra do material que eu quero trabalhar. Para piorar, a Anvisa e as vigilâncias sanitárias não reconheciam a profissão quando a competência delas não é reconhecer. Quem reconhece profissão é a lei e o Congresso aprovou a profissão.
5: Como forma de solucionar interpretações divergentes, a relatora sugere inserir expressamente na lei que os esteticistas são profissionais da área de saúde para todos os efeitos legais. Outro problema detectado pela subcomissão, segundo Soraya Santos, foi a falta de um currículo nacional que padronize a formação de esteticistas e cosmetólogos. Por isso, ela sugere ao Ministério da Educação que elabore diretrizes curriculares específicas para todos os cursos da área, além de criar mecanismos de certificação técnica para profissionais já formados. A proposta também permite a atuação de profissionais formados em outras áreas da saúde, como esteticistas, desde que façam pós-graduação na área ou passem por exame de proficiência. Da Rádio Câmara de Brasília, Maria Neves.
2: Trabalhe.
0: Nicolete, do PL de Roraima, apresentou o projeto que permite a servidores públicos atuarem como microempreendedores individuais. A proposta condiciona a atividade à inexistência de conflito de interesses com as funções exercidas no serviço público.
1: Nicolete afirma que a proibição atual pode levar servidores que realizam atividades nas horas de folga à informalidade. Para ele, a mudança estimula a formalização de pequenos negócios e preserva o funcionamento do serviço público por meio de regras definidas por cada ente federativo.
2: Transportes.
0: Danley de Deus Interhalls, do PSD do Rio Grande do Sul, pede a realização de uma audiência para discutir a concessão da BR-285 no trecho entre Passo Fundo e a região de Ijuí. A proposta prevê a participação de representantes do governo, de órgãos de transporte e de prefeitos.
1: Danley de Deus Interhalls argumenta que a concessão pode acelerar investimentos como duplicação de trechos, construção de terceiras faixas e melhoria da sinalização. Ele afirma que as mudanças podem aumentar a segurança na rodovia e fortalecer a logística e a economia da região.
2: Desenvolvimento regional.
0: Júlio César, do PSD do Piauí, defende projeto que isenta permanentemente os consumidores que produzam a própria energia renovável de pagar pelo uso da rede de distribuição. O texto acaba com a cobrança gradual sobre a energia solar excedente devolvida ao sistema.
1: Júlio César entende que a medida corrige uma distorção que é a cobrança pela energia injetada na rede. Segundo o parlamentar, o objetivo é garantir segurança jurídica, democratizar o acesso à energia limpa e incentivar novos investimentos sem sobrecarregar o cidadão.
2: Agricultura.
0: O projeto de Paulo Teixeira, do PT de São Paulo, proíbe a exportação de animais vivos destinados ao abate ou à engorda. Ele explica que a medida busca reduzir o sofrimento dos animais durante transportes de longa distância e reforçar as políticas de proteção e bem-estar animal.
1: Segundo Paulo Teixeira, a proposta também pretende estimular o processamento da produção pecuária no país, contribuindo para a geração de empregos, renda e arrecadação. A proibição não se aplica a animais destinados à reprodução, pesquisa, melhoramento genético ou conservação de espécies.
2: Votação.
0: A Comissão de Desenvolvimento Econômico da Câmara aprovou dois projetos para reduzir o impacto ambiental no uso de plásticos. Uma das propostas prevê a diminuição gradativa dos microplásticos em cosméticos e produtos de higiene pessoal, como informa o repórter Luiz Cláudio Canuto.
7: Dois projetos sobre redução do impacto ambiental do uso de plásticos foram aprovados pela Comissão de Indústria e Comércio da Câmara dos Deputados. Um deles obriga a classificação dos plásticos usados em produtos produzidos no Brasil ou importados, e o outro projeto trata da redução de microplásticos em cosméticos e produtos de higiene pessoal. A proposta que trata da classificação dos plásticos trata também de reciclagem. O texto aprovado foi apresentado pelo relator, deputado Alexandre Lindenmayer, do PT do Rio Grande do Sul, e muda a Política Nacional de Resíduos Sólidos, com metas progressivas de reciclagem das embalagens. Pela versão aprovada, em até 5 anos, 10% das embalagens plásticas devem ser recicladas. O texto prevê ainda incentivos fiscais para indústrias que usem materiais com desempenho ambiental. A proposta foi inspirada em regulamento da União Europeia. Para o relator, Alexandre Lindenmayer, a regulação é necessária para evitar que o Brasil se torne um depósito de materiais banidos em outros países.
8: A poluição plástica não é apenas um problema visual ou ambiental, mas uma emergência de saúde pública. Estudos recentes têm confirmado a presença de polímeros em tecidos cardíacos humanos e na placenta, elevando o risco de doenças crônicas não transmissíveis, como doenças cardiovasculares.
7: O projeto ainda vai ser analisado pelas Comissões de Defesa do Consumidor e de Constituição e Justiça. Já o outro projeto aprovado, sobre redução gradual e eliminação total do uso de microplásticos em cosméticos e produtos de higiene pessoal, foi para a Comissão de Meio Ambiente. A Comissão de Indústria e Comércio seguiu o voto do relator, deputado Marcelo Queiroz, do PSDB do Rio de Janeiro. O texto considera microplásticos as partículas sólidas, sintéticas, insolúveis em água e não biodegradáveis, com dimensões inferiores a 5 milímetros, de origem petroquímica e colocadas intencionalmente em cosméticos e produtos de higiene pessoal com funções esfoliantes, abrasivas, de limpeza ou de alteração de textura. São ingredientes comuns em esfoliantes faciais e corporais, shampoos, cremes dentais e sabonetes. O relatório de Marcelo Queiroz foi lido pelo deputado Alexandre Lindenmayer.
8: Esses microplásticos tão presentes em produtos cosméticos ou de higiene pessoal com funções esfoliantes e abrasivas, por exemplo, ao serem utilizados e descartados, geram um significativo fator de poluição em águas superficiais com grande potencial de risco à saúde humana. Nestes casos, uma das soluções recomendadas é justamente a de que o poder público atue de forma a regulamentar ou mesmo proibir as atividades responsáveis por causar esse dano coletivo.
7: Pela proposta, o cronograma progressivo de redução a ser cumprido por fabricantes, importadores e formuladores é de 30% em até 3 anos, 60% em 5 anos, 90% em 7 anos e a eliminação total em 10 anos. O cronograma pode ser ajustado com justificativa técnica quando não houver insumo alternativo com o mesmo desempenho, risco à segurança do consumidor na substituição ou impactos ambientais adversos do insumo que substituiria. A proposta ainda vai ser analisada pelas Comissões de Meio Ambiente e de Constituição e Justiça. Da Rádio Câmara de Brasília, Luiz Cláudio Canuto.
2: Meio Ambiente.
1: Projeto de delegado Matheus Laiola, do União do Paraná, cria o programa local seguro para animais vítimas de maus tratos. A proposta prevê acolhimento imediato, atendimento veterinário e manutenção dos animais resgatados em ações policiais, fiscalizações ou decisões judiciais.
0: Delegado Matheus Laiola incluiu no texto que o responsável pelos maus tratos deverá arcar com as despesas de resgate e tratamento do animal. O projeto permite que hospitais e clínicas veterinárias, universidades e abrigos possam se credenciar para receber os animais resgatados.
1: A prevenção de maus tratos contra animais é o foco de projeto apresentado por Fábio Macedo, do Podemos do Maranhão. O texto inclui nos currículos escolares conteúdos sobre direitos dos animais, além de ações educativas voltadas ao respeito e à proteção da vida animal.
0: Fábio Macedo também propõe que adolescentes responsáveis por atos de violência contra animais cumpram serviços comunitários, de preferência em entidades de proteção e saúde animal. A proposta ainda institui o 4 de outubro como Dia Nacional da Proteção, Respeito e Empatia com os Animais.
1: Termina agora o jornal Câmara dos Deputados, produzido pela Rádio Câmara, com trabalhos técnicos de Everson.
9: 19 horas e 59 minutos.
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8: 20 horas e 45 minutos.